0: Carvalho.
1: Portaria reduziu de 5% para 1% o impacto mínimo no faturamento bruto, exigido para que exportadores e fornecedores tenham acesso às linhas de crédito.
2: Você vai ouvir também vacina contra pneumonia e meningite.
0: A Pneumovinte já está sendo distribuída a estados e municípios para ampliar a proteção a crianças de 2 meses a 4 anos.
2: Imunização deve ter início na segunda quinzena de junho.
0: Hoje, na apresentação da Voz do Brasil, Mariana Jungmann e Luciano Seixas.
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0: Avanços nas áreas social, econômica e melhorias para as famílias brasileiras.
2: O presidente Lula realizou uma reunião ministerial e foi apresentado um balanço das ações do governo.
0: O presidente disse que espera realizar novas entregas até o mês de julho e ressaltou a soberania do país.
2: O editor Nazi Brum acompanhou a reunião e traz os detalhes para a gente ao vivo. Boa noite, Nazi.
3: Olá, boa noite, Mariana, boa noite, Luciano e os ouvintes da Voz do Brasil. Olha, nessa reunião ministerial foram apresentadas as ações do governo e como isso se refletiu na melhoria de vida para a população brasileira. O presidente Lula iniciou o discurso e foi o primeiro a destacar que, pela primeira vez, o Brasil atingiu o índice de desenvolvimento humano no patamar de muito alto. O IDH é medido pelas Nações Unidas para avaliar a qualidade de vida e o desenvolvimento de uma população.
0: Nazi, que outros avanços foram destacados nesse balanço do governo?
4: Bom, é um motivo de regozijo para todos nós saber que o Brasil atingiu a sua maior performance na questão do IDH. Não é que a gente tem o melhor. A gente hoje faz parte de um núcleo de países que são países de ponta em questão de qualidade de vida do povo.
0: Vamos lá então, Nazi. Que outros avanços foram destacados nesse balanço do governo?
3: Olha, Luciano, o governo do Brasil focou nas ações implementadas nos últimos meses. Entre os destaques, a aprovação do fim da escala 6x1 na Câmara dos Deputados e o fim da chamada taxa das blusinhas e imposto de importação para produtos de até 50 dólares. Na área social, a construção de 138 novas creches e a entrega de 31 mil cisternas pelo país. Na saúde, o programa agora tem especialistas, que já chegou a 52% dos municípios, e o programa Gás do Povo, que alcança todos os municípios, beneficiando 15 milhões de famílias. A ministra da Casa Civil, Miriam Belchior, destacou o lançamento do Move Aplicativos, que já registrou 740 mil motoristas de aplicativos e taxistas interessados no financiamento do carro novo em condições vantajosas. A ministra também citou o Novo Desenrola.
5: O novo Desenrola Brasil Famílias, com 24 dias de operação, já renegociou 1 milhão e 400 mil operações com descontos de 85% na dívida original. De 20 bilhões, a dívida caiu para menos de 3 bilhões para essas famílias.
2: O ministro da Fazenda, Nazi, Dario Durigan, também fez um balanço, né, durante a reunião. O que que a gente pode destacar?
3: Olha, Mariana, o ministro da Fazenda, Dario Durigan, fez um balanço positivo, citando a criação de 5 milhões de empregos desde 2023, com o aumento de renda do trabalhador. O ministro ressaltou ainda que o crescimento do país superou as expectativas e que os brasileiros estão pagando menos impostos. Lembrando que o governo isentou o pagamento do imposto de renda para quem recebe até R$5 mil por mês. Vamos ouvir o que ele disse.
6: Por isso que nós acertamos as contas do país, colocando o pobre no orçamento e cobrando de quem tem capacidade econômica. Quem hoje vive de salário paga menos tributo. E quem tem fundo offshore, quem é dono de bet, hoje paga pela primeira vez tributo no país, o que é muito devido, o que é muito justo.
3: Olha, o presidente Lula também aproveitou a reunião ministerial para falar sobre os Estados Unidos indicarem que vão impor uma taxa de 25% a produtos brasileiros. Lula lembrou que o governo, mais uma vez, vai adotar o caminho do diálogo, sem abrir mão da soberania do país em nenhum momento nesse processo.
4: Se os Estados Unidos quer problema, ele tem o direito de não querer. Agora, nós não vamos ficar chorando, nós vamos procurar outros parceiros. Se ele não quer comprar, a gente vai vender para quem quiser comprar. Se não quiser investir aqui, nós vamos procurar outro. O que tem que saber é que o Brasil é dono do seu nariz. Isso aqui é um país democrático e soberano. E por conta dessa soberania, nós faremos tudo o que for necessário. Nós queremos respeitar todo mundo, mas nós também queremos respeito.
0: E sobre as próximas ações do governo, o que foi divulgado na reunião, Nazi?
3: Luciano, muitas entregas estão previstas para as próximas semanas. A gente pode citar um novo plano para o combate ao feminicídio, uma nova fase do programa Desenrola para pessoas que estão com os pagamentos em dia, não caiam na inadimplência. E o Move Motos, uma nova modalidade de linha de crédito voltada para motociclistas que trabalham com aplicativos de entregas e transporte. Mariana, Luciano.
2: Nazi, obrigada pelas suas informações ao vivo.
0: O governo do Brasil manifestou hoje profunda discordância da conclusão dos Estados Unidos de que a pecuária brasileira utilizaria trabalho forçado em sua produção.
2: A investigação da seção 301 foi concluída pelo governo norte-americano para apurar situações de concorrência desleal praticada por países com os quais os Estados Unidos têm parceria comercial, entre eles o Brasil.
0: As conclusões dela vêm sendo utilizadas para justificar a aplicação de tarifas de importação sobre produtos desses países.
2: O Brasil considerou absurda a conclusão e destacou que a Organização Internacional do Trabalho reconhece o Brasil há décadas como referência no combate a práticas que violam a dignidade dos trabalhadores.
0: Por meio de nota, o governo brasileiro disse ainda esperar que as recomendações de taxação dos produtos brasileiros não sejam efetivadas e que atuará para reduzir danos que venham a ser causados à economia, aos empregos e à renda dos brasileiros.
2: Mais empresas brasileiras vão poder acessar os recursos do Plano Brasil Soberano.
0: O programa foi criado para minimizar os impactos das tarifas impostas pelos Estados Unidos ou aos conflitos no Oriente Médio.
1: Portaria publicada pelos Ministérios da Fazenda e do Desenvolvimento, Indústria, Comércio e Serviços reduziu de 5% para 1% o impacto mínimo no faturamento bruto, exigido para que exportadores e fornecedores afetados pelas tarifas impostas pelos Estados Unidos ou pelos conflitos no Oriente Médio tenham acesso às linhas de crédito. As solicitações vão poder ser feitas a partir da próxima segunda-feira, dia 8, no site ws.bnds.gov.br/elegibilidade-brasil-soberano. A medida beneficia empresas de setores como aço, cobre, alumínio, automotivo e moveleiro, além de exportadoras que mantêm relações comerciais com países do Oriente Médio. Segundo o governo, a iniciativa busca proteger a produção nacional e preservar empregos diante das incertezas do cenário internacional. O Plano Brasil Soberano oferece financiamento para capital de giro, produção voltada à exportação, compra de máquinas e equipamentos, ampliação da capacidade produtiva e inovação tecnológica. De acordo com o BNDES, o programa já recebeu pedidos que somam R$ 6,5 bilhões, dos quais R$ 1,6 bilhão já foi aprovado. Claudimário Carvalho, para a Voz do Brasil.
2: Os estados e municípios brasileiros já começaram a receber as doses da vacina Pneumovinte, que será introduzida no SUS, ampliando a proteção contra doenças como pneumonia e meningite.
0: O público principal dessa vacina são bebês e crianças de 2 meses até 4 anos de idade.
2: O uso novo do imunizante nos postos vai começar na segunda quinzena desse mês.
0: Também hoje foram firmados novos contratos de financiamento para entidades filantrópicas, como as Santas Casas.
7: Estados e municípios já começaram a receber as doses da vacina pneumocócica conjugada 20-valente, a Pneumovinte. O imunizante protege contra 20 sorotipos da bactéria causadora de infecções, como pneumonia e meningite. É o dobro da proteção da Pneumo 10, que hoje é oferecida no Sistema Único de Saúde e que será substituída gradualmente. O início da vacinação está previsto para ocorrer na segunda quinzena de junho, como anunciou o ministro da Saúde, Alexandre Padilha.
8: Mais ou menos 6 milhões e 100 mil doses sendo distribuídas já. Já uma parte já chegou, inclusive, nos estados e municípios. Estão programando o início, chamando a população para iniciar, procurar a unidade de base de saúde a partir do começo da segunda quinzena de junho, a partir de 15 de junho. Essa ação já nas unidades de base de saúde, nós vamos fazer, como sempre, uma ação aí na unidade básica de saúde para reforçar.
7: Também nesta quarta-feira foram assinados 8 novos contratos da linha de crédito Caixa Hospitais FGTS, somando R$ 800 milhões. O recurso vai atender hospitais e entidades filantrópicas conveniados ao SUS, como a Santa Casa de São Paulo. O vice-presidente Geraldo Alckmin explicou que, com as condições facilitadas do crédito, esses hospitais vão continuar reforçando o atendimento no país.
9: São hospitais que não têm fim lucrativo, que atendem o SUS, inclusive a alta complexidade. Em dificuldade financeira, muitos deles. Então, a boa notícia é que os juros, como pode utilizar recurso do FGTS, caiu de mais de 20% para 11%, e as Santas Casas e hospitais podem ter uma saúde financeira melhor, ampliar os seus serviços, atender bem a população do SUS.
7: O uso de recursos do FGTS para esses hospitais foi autorizado pelo presidente Lula no início do ano. O objetivo é socorrer algumas dessas entidades que enfrentam dificuldades financeiras. Ao todo, são R$ 4 bilhões para refinanciamento, alívio de dívidas e capital de giro até 2030, com taxas de juros reduzidas e prazos de até 180 meses. O valor contratado até agora já passa de R$ 1,6 bilhão. Reportagem Gabriela Noronha.
2: E a gente segue falando de saúde, porque existe uma substância que também funciona como uma vacina natural para bebês. É o leite humano.
0: Pois é, através dele a mulher passa ao bebê anticorpos e proteção contra doenças, além da nutrição tão necessária nos primeiros meses de vida.
2: Mas nem sempre a amamentação mãe e bebê é possível, e nesses casos as crianças recém-nascidas precisam de leite doado.
0: Para garantir que eles tenham acesso a esse alimento natural tão poderoso, o Ministério da Saúde lançou uma campanha para estimular a doação.
10: O Brasil tem a maior rede pública de bancos de leite humano do mundo. O leite é destinado a todos os bebês que precisam desse auxílio, em especial os prematuros e de baixo peso, internados em UTIs neonatais. Nos últimos 5 anos, mais de 4 milhões de recém-nascidos foram beneficiados pelas doações coletadas nos mais de 300 bancos de leite de todo o Brasil. E para que outras mães se tornem doadoras, o Ministério da Saúde lançou uma campanha nacional de incentivo à doação.
11: Para bebês prematuros e de baixo peso, internados nas unidades neonatais, o leite humano é muito mais que alimento. É nutrição, imunidade e mais chance de recuperação. Quando você doa esse leite para o Banco de Leite Humano, entra em uma rede de cuidado e chega a quem mais precisa. Doação de leite humano. Solidariedade que nutre, vida que cresce.
10: A coordenadora da Rede Brasileira de Bancos de Leite Humano, Daniela Aparecida da Silva, explica quem pode doar.
12: Para ser doadora, ela precisa estar amamentando e produzindo uma quantidade excedente do que o seu filho consome. Então ela entra em contato com o banco de leite e ali ela faz a inscrição dela como doadora. E ela vai ter que apresentar os últimos exames realizados no pré-natal, os exames de sangue mesmo, e também responder um questionário que é justo sobre isso.
10: E uma pequena quantidade de leite pode transformar a vida de uma mãe e de um bebê. É o que garante a coordenadora das políticas de aleitamento materno da Secretaria de Saúde do Distrito Federal, Maria das Graças Rodrigues.
13: A quantidade que ele precisa é mínima, é pouquinho. É um ato de solidariedade, porque eu estou pensando em outra pessoa que às vezes eu nem conheço, ela está levando saúde para ele. Quando esse bebê recebe o leite dessa mulher, esse neném está livre de infecções, ele está melhorando a imunidade, esse bebê está se recuperando mais rápido.
10: Para saber qual banco de leite mais perto da sua casa, você pode ligar no número 136 do Ministério da Saúde. Reportagem Graziele Bezerra.
2: E cerca de 3 mil doulas profissionais que oferecem assistência às gestantes conquistaram o reconhecimento da atuação no Brasil.
0: A lei que regulamenta a atividade garante o acompanhamento em hospitais públicos e privados.
2: Agora, o governo quer ampliar esse atendimento no Sistema Único de Saúde.
14: A gestação e o parto representam momentos marcantes na vida de muitas mulheres. Julie já está na reta final da gravidez. Conta com o apoio de uma doula, profissional que oferece assistência à gestante, contribuindo para o bem-estar da mãe e do bebê.
15: Toda dúvida eu tiro com ela. Eu quero saber alguma coisa, eu estou sentindo alguma dor, eu pergunto para ela se é normal.
14: A doula de Julie, Gabriela Santos, fala da importância da grávida ser acompanhada por essa profissional durante o período de gestação.
16: Ser doula é acolhimento, é você instruir e você estar ali com o apoio de uma mulher que está trazendo uma nova vida ao mundo.
14: Agora, a proposta do governo federal é ampliar esse atendimento também no SUS. Recentemente, o presidente Lula sancionou lei que regulamenta a profissão de doula no país. Com o recente marco, as mulheres passam a ter o direito garantido de serem acompanhadas por doulas em qualquer maternidade. Para formar e capacitar mais doulas a atuarem no Sistema Único de Saúde, o governo do Brasil anunciou investimentos de cerca de 3 milhões de reais para a qualificação dessas profissionais na rede pública. O secretário de Gestão do Trabalho e da Educação na Saúde, Felipe Proenço, explica sobre a estratégia nacional e como os recursos vão ser utilizados.
17: É um investimento do Ministério da Saúde, vai ser repassado para as instituições que têm experiência e, com isso, a gente mobiliza tanto as escolas de saúde do SUS quanto as universidades para que possam realizar essa formação e, com isso, tenhamos mais doulas.
14: Segundo o secretário Felipe Proenço, para receber os recursos federais e formar novas doulas, estados e municípios precisam apresentar propostas ao Ministério da Saúde. Reportagem Cleide Lopes.
18: Nesta quinta-feira é Corpus Christi e a expectativa é de movimento intenso nas rodovias em mais um feriado prolongado.
19: Com o aumento do fluxo, a Polícia Rodoviária Federal reforça o policiamento até o próximo domingo, com foco na prevenção de acidentes.
18: De acordo com Estênio Pires, coordenador-geral de Segurança Viária da PRF, os motoristas devem estar atentos às condições do trânsito.
20: Três fatores que nos preocupam muito é a ultrapassagem, muitas vezes até em local permitido, mas não com tempo hábil para concluir a manobra, ocasionando o tipo de acidente que mais mata nas rodovias federais, que é a colisão frontal. O outro fator é o excesso de velocidade e o terceiro fator, a alcoolemia. Vários desses acidentes, nós temos a soma desses três fatores.
19: A PRF também vai intensificar a fiscalização em ônibus, micro-ônibus e vans nesse feriado.
18: Isso porque as rodovias federais registraram um aumento de cerca de 8% nos acidentes de trânsito envolvendo o transporte de passageiros.
19: Serão observados os documentos dos motoristas e dos veículos, o estado de conservação dos veículos e a forma como os passageiros são transportados.
18: Reforçando que a empresa de transporte de passageiros só pode exercer essa atividade após autorização da ANTT, a Agência Nacional de Transportes Terrestres.
19: Apoio à pesquisa nas cadeias produtivas da Amazônia, como açaí, cacau e babaçu.
18: Para isso, o governo do Brasil vai aplicar 150 milhões de reais do Fundo Amazônia em projetos de desenvolvimento e inovação do setor.
21: O governo do Brasil anunciou um investimento de 150 milhões de reais para o programa Desafios da Amazônia. O programa visa estimular projetos de pesquisa, desenvolvimento e inovação que tragam soluções para as cadeias socioprodutivas da Amazônia Legal. O investimento será feito com recursos do Fundo Amazônia, administrado pelo BNDES, o Banco Nacional de Desenvolvimento Econômico e Social, e coordenado pelo Ministério do Meio Ambiente e Mudança do Clima, em parceria com o Ministério da Ciência, Tecnologia e Inovação. No primeiro edital, os recursos destinados ao programa vão apoiar o desenvolvimento de soluções tecnológicas para as cadeias do açaí, cacau, castanha, cupuaçu e pescado. O superintendente da área de meio ambiente do BNDES, Nabil Kadri, aponta quais são os resultados esperados.
22: Essa iniciativa é uma iniciativa que visa fortalecer as redes de pesquisa e inovação em todos os estados da Amazônia brasileira. A gente pretende aprovar e apoiar 36 soluções tecnológicas para melhorar a tecnologia em cadeias produtivas de produtos da biodiversidade amazônica. são mais de 630 pesquisadores envolvidos nessa iniciativa, com bolsas de pesquisa e mais de 32 universidades e institutos públicos podendo ser beneficiado.
21: Os projetos deverão ser liderados por instituições de ciência e tecnologia da Amazônia Legal, mas podem reunir organizações de todo o Brasil. Poderão participar universidades públicas e privadas sem fins lucrativos, instituições de pesquisa e institutos federais, em parceria com associações comunitárias e cooperativas. Reportagem André de Barros Lima.
2: A partir de agora, famílias que recebem o Bolsa Família não perdem o benefício quando solicitarem o BPC.
18: O pagamento continua enquanto é feita a análise do pedido ao INSS.
4: Famílias em situação de vulnerabilidade social que solicitarem o benefício de prestação continuada, o BPC, podem receber o Bolsa Família durante todo o período de análise do pedido pelo INSS, o Instituto Nacional do Seguro Social. A mudança evita que os beneficiários precisem deixar o programa de transferência de renda antes da decisão sobre o BPC. Até então, muitas famílias eram obrigadas a pedir o desligamento do Bolsa Família porque o valor recebido podia elevar a renda familiar acima do limite exigido para acesso ao benefício assistencial. Com a nova medida, o desligamento do Bolsa Família só acontece se o BPC for concedido ao final do processo. Nesse caso, o INSS comunica a decisão ao Ministério do Desenvolvimento e Assistência Social, Família e Combate à Fome, que interrompe o pagamento do programa. Os beneficiários continuam tendo direito aos valores retroativos do BPC, desde a data do requerimento, com possibilidade de compensação dos recursos pagos pelo Bolsa Família durante a análise do pedido. Para mais informações, acesse gov.br/mds. Raquel Mariano, para a Voz do Brasil.
2: Mais de 246 mil famílias de baixa renda já receberam antenas parabólicas digitais gratuitas por meio do programa Brasil Antenado.
18: A iniciativa atende moradores inscritos no CAD Único, que vivem em municípios com baixa ou nenhuma cobertura de televisão.
2: A ação contempla 323 municípios de 16 estados e pode beneficiar cerca de 650 mil famílias.
18: Com a nova antena, os moradores passam a ter acesso à televisão aberta, com melhor qualidade de som e imagem e a mais de 100 canais gratuitos.
2: As famílias que moram nas cidades atendidas podem solicitar o kit gratuitamente pelo telefone 0800-729-2404 ou pelo site do programa brasilantenado.org.br.
18: O serviço inclui tanto o fornecimento quanto a instalação da antena digital sem custo para os beneficiários.
2: E essas foram as notícias do Governo do Brasil.
18: Uma realização da Secretaria de Comunicação Social da Presidência da República.
2: Com produção da empresa Brasil de Comunicação.
18: Fique agora com o Minuto do TCU. Em seguida, as notícias do Poder Judiciário e do Congresso Nacional. Lembramos que amanhã, dia de Corpus Christi, não tem Voz do Brasil. Boa noite.
2: A gente volta sexta-feira. Bom descanso. Até lá.
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1: STF invalida a idade mínima para a aposentadoria especial em atividades insalubres.
3: TSE mantém inelegibilidade do ex-governador do Rio de Janeiro, Cláudio Castro.
1: Consulta pública sobre o desempenho da Justiça do Trabalho vai até sexta-feira.
3: Boa noite, eu sou Marcela Luiza.
1: E eu sou Walter Lima.
3: O Supremo Tribunal Federal, por maioria, considerou inconstitucional a exigência de idade mínima para aposentadoria especial em atividade insalubre.
1: A corte, no entanto, manteve o fim da conversão de tempo especial em comum e a nova regra de cálculo do benefício. Marta Ferreira.
7: A Confederação Nacional dos Trabalhadores da Indústria questiona dispositivos da reforma da Previdência que passaram a exigir idade mínima para aposentadoria especial e vedaram a conversão de tempo especial em tempo comum para períodos posteriores à promulgação da emenda.
8: Por maioria, o plenário decidiu que é inconstitucional a idade mínima criada pela reforma da Previdência, mas manteve a validade da proibição da conversão do tempo especial em comum e da nova forma de cálculo do benefício.
3: Motoristas e cobradores de ônibus e motoristas de caminhão podem ter direito à aposentadoria especial.
1: Esse entendimento é do STJ. Fátima Uchoa.
9: A tese firmada pela primeira sessão do STJ deve ser seguida por juízes e tribunais de todo o país. O INSS defendeu que após a Lei 9.032 de 95, não seria mais possível conceder aposentadoria especial a motoristas e cobradores de ônibus e a motoristas de caminhão por causa da profissão, pois teria de ser comprovada a exposição a agentes nocivos químicos, físicos ou biológicos e que não há previsão expressa sobre o caráter penoso da atividade. Porém, segundo o relator ministro Gurgel de Faria, o regulamento da Previdência não exclui esses trabalhadores do benefício, mas cabe a cada um demonstrar que exerceu atividade com riscos à saúde ou integridade física.
3: TSE mantém inelegibilidade de Cláudio Castro, ex-governador do Rio.
1: Ele foi condenado por abuso de poder político e econômico, condutas vedadas e captação ilícita de recursos nas eleições 2022. Fábio Ruas.
25: Os ministros do TSE entenderam que não houve omissão, obscuridade ou contradição na decisão de março deste ano. O relator ministro Vilas Boas Cueva destacou que não há contradição e omissão quanto à suposta maioria formada para cassação do diploma, isso porque apenas 3 ministros votaram nesse sentido, de um total de 7. Com isso, Cláudio Castro continua inelegível, mas não teve o diploma eleitoral cassado.
3: Termina sexta-feira o prazo para quem quiser participar da consulta pública da Justiça do Trabalho.
1: Você pode ajudar o Judiciário a desempenhar melhor suas funções em todo o país. Larissa Batista.
26: Até sexta-feira, você pode dar a sua opinião sobre o que deve ser prioridade da Justiça do Trabalho para os próximos anos. Você pode, por exemplo, dizer o que pensa sobre a forma como a Justiça do Trabalho atua e como poderia melhorar. Será que os processos são analisados com agilidade? É fácil ter acesso aos serviços da Justiça do Trabalho? Em qualquer lugar do país, o trabalhador ou a trabalhadora deve conseguir esse atendimento. Mas será que ele acontece? Se você tem alguma sugestão, essa é a chance de fazer a Justiça do Trabalho se tornar cada vez mais um meio seguro de cuidar das relações trabalhistas. Então, acesse tst.jus.br e participe.
3: Justiça condena motorista por transporte de cocaína em carga de carne em Goiás.
1: A denúncia foi apresentada pelo MPF, Vanessa Pereira.
27: Os mais de 529 quilos de cocaína, avaliados em cerca de 37 milhões de reais, estavam escondidos em meio à carga de carne bovina que utilizava selos adulterados para simular a regularidade do transporte. Além disso, a droga exibia marcas de consórcios internacionais. O motorista do caminhão foi condenado a 10 anos de prisão e pagamento de multa por tráfico transnacional de drogas e uso de lacres com selos de Serviço de Inspeção Federal falsificados.
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3: Uma boa noite.
1: E até sexta-feira.
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11: Eu sou Paula Groba.
12: E eu sou Humberto Pinheiro.
11: E estes são os destaques de hoje do Jornal do Senado, que começa agora.
12: Presidente do Senado anuncia sessão de esforço concentrado na próxima semana.
11: Proposta pode acabar com financiamento de conteúdos online de ódio e misoginia.
12: Sancionada lei da Copa do Mundo Feminina.
11: Boa noite.
12: Boa noite.
11: Falta pouco mais de um ano para o Brasil receber pela primeira vez a Copa do Mundo de Futebol Feminino. E as regras para a realização do torneio já estão definidas.
12: Uma lei sancionada pelo presidente da República estabelece responsabilidades do governo, garante direitos à FIFA e prevê até indenizações para jogadoras que participaram de edições anteriores da competição. Repórter Bruno Lourenço.
13: O Poder Executivo sancionou a lei que estabelece as regras para viabilizar a realização da Copa do Mundo de Futebol Feminino, que ocorrerá de 24 de junho a 25 de julho de 2027 no Brasil. O texto trata da venda de ingressos, da decretação de feriado nacional em dias de jogos da equipe brasileira, proteção de direitos autorais, regras para captação e distribuição de imagens do campeonato e garantias aos torcedores e profissionais, como a facilitação para obtenção de vistos temporários, de turismo e de trabalho. A ex-jogadora Formiga, que defendeu a seleção em 7 Copas do Mundo e 7 Olimpíadas, torce pelo sucesso do evento e das atletas.
15: E que o ano que vem possamos comemorar tanto quanto esse ano e que as duas taças fiquem no Brasil, né? E desse ano vem e que a outra fique, que possamos cada vez mais evoluir em questão a respeito de nós mulheres, que possamos mudar a mentalidade que existe hoje de pessoas achando que ainda não somos capazes, né?
13: A lei também prevê o pagamento de R$500 mil às jogadoras que representaram o Brasil na primeira edição da Copa do Mundo Feminina, em 1991, e do primeiro torneio global feminino organizado pela FIFA, em 1988. A presidente da Comissão de Esporte do Senado, senadora Leila Barros, do PDT do Distrito Federal, defendeu a premiação.
16: O futebol feminino brasileiro carrega marcas profundas de proibição estatal e de preconceito social. A proibição perdurou por 4 décadas, sendo formalmente revogada apenas em 1979. As atletas que persistiram em sua paixão pelo esporte durante e após a proibição são pioneiras em sentido pleno, e a elas o Estado brasileiro deve não apenas reconhecimento, mas reparação.
13: 8 capitais brasileiras vão receber jogos da Copa do Mundo de Futebol Feminino: Belo Horizonte, Brasília, Fortaleza, Porto Alegre, Recife, Rio de Janeiro, Salvador e São Paulo.
11: E o Comitê Olímpico do Brasil, responsável pela participação do país nos Jogos Olímpicos e em outras competições internacionais, teve seus 112 anos celebrados em sessão solene do Congresso Nacional.
12: Durante a sessão especial, o presidente do COB, Marco Antônio Laporta, destacou avanços na legislação que fortaleceram o esporte olímpico brasileiro. Repórter Rodrigo Rezende.
17: Em 8 de junho de 1914, foi fundado o Comitê Olímpico do Brasil. A organização foi homenageada em sessão solene do Congresso Nacional. A senadora Leila Barros, do PDT do Distrito Federal, ressaltou o pioneirismo da organização esportiva brasileira.
16: O Comitê Olímpico do Brasil foi o primeiro Comitê Olímpico Nacional da América do Sul. Desde então, sua trajetória acompanha a própria evolução do esporte brasileiro, desde os primeiros passos da organização esportiva nacional até a consolidação do Brasil como uma potência olímpica reconhecida internacionalmente.
17: O presidente do COB, Marco Antônio Laporta, lembrou os avanços legislativos que permitiram mais investimentos no esporte olímpico brasileiro, como a destinação de recursos das loterias ao setor. A sessão solene contou com a presença de diversos atletas, entre eles Miraildes Maciel Mota, ou Formiga, jogadora do futebol feminino que disputou 7 Olimpíadas com a conquista de 2 medalhas de prata. Formiga ressaltou que a qualificação para uma edição de uma Olimpíada já é a coroação para a carreira de muitos esportistas.
15: Então eu espero que as pessoas tenham consciência que chegar não é fácil. Conquistar uma medalha também não é, né? Que tem adversários ali que não são fáceis. Mas quando conseguimos o passaporte para chegar a uma Olimpíada, já é uma glória, já é uma grande conquista.
17: Leila Barros afirmou durante a sessão solene que os congressistas devem se debruçar nas próximas semanas sobre projetos ligados ao esporte. Caso da derrubada do veto sobre a isenção de impostos de importação para equipamentos esportivos e a criação da Universidade do Esporte.
11: O presidente do Senado, Davi Alcolumbre, anunciou um esforço concentrado para acelerar a votação de matérias pendentes.
12: A primeira delas já tem data para ser analisada: a indicação do novo Corregedor Nacional de Justiça. Repórter Douglas Castilho.
2: O esforço concentrado é um período em que ocorrem sessões para discussão e votação de proposições, podendo ser dispensado o tempo dos discursos dos parlamentares. A votação do nome de Benedito Gonçalves para corregedor do CNJ é a única pauta definida até o momento. Os senadores Stephenson Valentim, do Podemos do Rio Grande do Norte, e Paulo Paim, do PT do Rio Grande do Sul, questionaram o presidente do Senado sobre a proposta de emenda à Constituição que acaba com a escala 6x1, PEC recentemente aprovada na Câmara dos Deputados. Mas Davi Alcolumbre disse que o tema precisa de um debate mais aprofundado e não deve fazer parte do esforço concentrado.
4: Então não é razoável que a Câmara dos Deputados passe 5 meses debatendo um assunto muito relevante para o Brasil, para o povo brasileiro e para a nação, e também para os trabalhadores e para os empreendedores, e o Senado Federal seja obrigado a carimbar um texto aprovado na Câmara.
2: Os demais itens da pauta do esforço concentrado serão definidos pela presidência do Senado em acordo com as lideranças partidárias. Quanto ao fim da escala 6x1, também está em análise a proposta do senador Rogério Marinho, do PL do Rio Grande do Norte, que prevê a possibilidade de os empregados negociarem a jornada de trabalho com os patrões, sem um limite máximo de horas.
11: E o senador Cleitinho, do Republicanos de Minas Gerais, defendeu uma votação célere para o fim da escala 6x1. Apesar de várias propostas já terem sido apresentadas, com o mesmo objetivo, o parlamentar defendeu a votação do texto já aprovado pela Câmara dos Deputados para acelerar a mudança na legislação.
12: Na avaliação de Cleitinho, a medida deve avançar rapidamente no Senado, passando pelas comissões e sendo levada ao plenário o quanto antes. O parlamentar ressalta que a redução da jornada atende a uma demanda dos trabalhadores e, por isso, deve ser analisada com prioridade para o benefício da população.
14: Tudo que é para o povo, acho que tem que andar mais rápido. Passa nas comissões o mais rápido possível, porque eu tenho certeza que fosse algum tipo de aumento em benefício da classe política, não demorava 5 meses, não. Então, espero que seja o mais rápido possível aqui, porque o povo espera.
11: Já o senador Carlos Portinho, do PL do Rio de Janeiro, é favorável que a proposta seja amplamente debatida no Senado antes da votação. De acordo com ele, por se tratar de uma medida com impacto para trabalhadores, empresas e para o futuro do país, é necessário ouvir representantes de diferentes setores e sanar dúvidas sobre os efeitos da redução da jornada.
12: Portinho destacou que a discussão deve buscar equilíbrio entre os interesses dos trabalhadores e dos empregadores, de forma a evitar prejuízos tanto para a geração de empregos quanto para a atividade produtiva.
18: O que eu tenho cobrado aqui é que essa discussão, ela passe nas comissões, sejam feitas audiências públicas, tem que estar o sindicato dos trabalhadores aqui, da mesma maneira que tem que estar os representantes do setor produtivo. É o que a gente quer discutir. Discutir é importante, é o trabalho do parlamentar.
11: Ganhar dinheiro com desinformação, discursos de ódio e ataques às mulheres pode passar a ser proibido.
12: Um projeto em análise no Senado quer impedir que conteúdos desse tipo sejam remunerados nas plataformas digitais. Repórter Marcela Cunha.
19: O projeto altera o Marco Civil da Internet para bloquear o dinheiro com publicações de conteúdos que ataquem abertamente as mulheres, criando riscos reais de violência ou discriminação, mesmo antes de uma decisão da justiça. Se a rede social for negligente e permitir que usuários continuem lucrando com conteúdos que já tenham sido considerados criminosos, também poderá ser punida. A autora, senadora Augusta Brito, do PT do Ceará, lembra que hoje esse tipo de violência também impulsionada pelo interesse financeiro e reforça que a ideia é impedir que a liberdade de expressão seja usada como justificativa para a violência.
20: Esse projeto não censura ninguém, ele apenas afirma que ódio e mentira não podem ser premiados com dinheiro, sem confundir isso com opinião, crítica, ironia, sátira ou debate legítimo.
19: O texto define discurso de ódio, misoginia e desinformação e estabelece regras para a defesa do responsável pela publicação, que será avisado em até 48 horas e terá o direito de apresentar uma defesa para tentar recuperar o valor.
12: edição de Paula Groba e trabalhos técnicos de Eliseu Caires. O Jornal do Senado fica por aqui. Acompanhe agora as notícias da Câmara dos Deputados. Boa noite.
11: Boa noite e um bom feriado.
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5: Comissão aprova manutenção de merenda escolar durante calamidades.
6: Avança projeto que proíbe a distinção de gênero entre PM e bombeiros.
5: Projeto dificulta fechamento de salas para educação de jovens e adultos.
7: Boa noite. Avança na Câmara a proposta que estabelece condições mais rigorosas para fechamento de turmas de educação de jovens e adultos. Acompanhe na reportagem de Luiz Cláudio Canuto.
8: A Comissão de Educação da Câmara aprovou o projeto que estabelece condições mais rigorosas para o fechamento de turmas presenciais na rede pública para a educação de jovens e adultos. Segundo o projeto, para fechar turmas, deve haver justificativa do órgão responsável pela gestão da educação, o diagnóstico do impacto da ação e uma manifestação da comunidade escolar e do Ministério Público. A proposta muda a Lei de Diretrizes e Bases da Educação Nacional. O texto do deputado Hélder Salomão, do PT do Espírito Santo, foi aprovado conforme o parecer do relator, deputado Luiz Lima, do Novo do Rio de Janeiro. Lima afirma que a educação de jovens e adultos atende a um princípio da Constituição e expressa a garantia do direito à educação.
21: A gente ainda tem um percentual entre 25% e 30% de pessoas que passaram de 20 anos, que têm muita dificuldade com leitura, de compreensão de texto, e essas pessoas também ficam fora do mercado de trabalho. E esse projeto é extremamente meritório, porque facilita e avisa essas pessoas e comunica, faz com que as secretarias de educação municipal e estadual comuniquem às pessoas adultas do nosso país que é direito, sim, ela reingressar à sala de aula para ela aprender a ler, aprender a escrever de forma correta, melhorando a autoestima dessas pessoas.
8: O relator cita dados do IBGE de 2023, segundo os quais a taxa de alfabetização de brasileiros com 15 anos ou mais era de 94,6%, mas entre a população rural era pouco mais de 85%. Aproximadamente 11 milhões de pessoas entre 18 e 29 anos de idade ainda não completaram o ensino médio. O projeto que estabelece condições prévias para o fechamento de turmas presenciais de educação de jovens e adultos na rede pública vai ser analisado agora pela Comissão de Constituição e Justiça. Para virar lei, precisa ser aprovado pelos deputados e senadores. Da Rádio Câmara de Brasília, Luiz Cláudio Canuto.
0: Educação.
5: Comissão aprova proposta que prevê manutenção de merenda escolar em caso de calamidade pública. A repórter Mônica Tati tem os detalhes.
22: A alimentação escolar poderá ser garantida mesmo em caso de situação de emergência ou estado de calamidade pública reconhecida ou decretada pelo governo federal. É o que prevê projeto aprovado pela Comissão de Educação da Câmara, como explica a relatora, a deputada Sâmia Bonfim, do PSOL de São Paulo.
23: É sabido que, no período letivo, a merenda escolar eventualmente é a única refeição dos educandos mais vulneráveis economicamente. Dessa forma, fazendo justiça às proposições pertinentes, todas elas certamente motivadas pela recente experiência de paralisação das escolas e de aumento da vulnerabilidade das famílias dos estudantes mais pobres, somos pela aprovação do projeto principal.
22: O texto da deputada Sâmia Bonfim também estabelece que se as refeições não puderem ser feitas no ambiente escolar, será garantida a entrega de cestas básicas para as famílias dos alunos que estejam inscritas no Cadastro Único do Governo Federal. O projeto, que prevê a garantia de merenda escolar em caso de situação de emergência ou de calamidade pública, ainda tem que ser votado por mais 3 comissões da Câmara. Se for aprovado em todas, pode seguir direto para a votação no Senado. Da Rádio Câmara de Brasília, Mônica Tati.
0: Relações Exteriores.
7: Sargento Faur, do PL do Paraná, rebate acusações de que integrantes da oposição teriam atuado junto aos Estados Unidos para incentivar o aumento das tarifas contra produtos brasileiros. Ele afirma que defende a busca do diálogo para evitar medidas que prejudiquem o país.
5: Sargento Faur também apoia a classificação de facções criminosas brasileiras como organizações terroristas. O parlamentar avalia que a medida contribui para a efetividade do enfrentamento ao PCC e ao Comando Vermelho.
7: Tadeu Venere, do PT do Paraná, critica a atuação da oposição no caso das tarifas dos Estados Unidos sobre produtos brasileiros. Para ele, houve estímulo a medidas comerciais contra o Brasil. O deputado considera que a articulação externa tenta desgastar o governo federal.
5: Tadeu Venere contesta a tentativa de relacionar o aumento das tarifas apenas a decisões soberanas do governo dos Estados Unidos. O legislador defende a via diplomática e cobra explicações de parlamentares que fazem oposição ao Executivo Federal.
7: Padre João, do PT de Minas Gerais, considera a viagem de parlamentares da oposição aos Estados Unidos uma ameaça à soberania brasileira. Ele pondera que representantes eleitos não podem atuar no exterior contra a economia nacional, nem contra serviços como o PIX.
5: Padre João cobra uma reação do Congresso diante de iniciativas que, em sua visão, incentivam o aumento de tarifas dos Estados Unidos contra produtos nacionais. O deputado argumenta que o papel da oposição é fiscalizar o governo federal e não apoiar medidas contra o Brasil.
7: Érica Cocai, do PT do Distrito Federal, acusa parte da oposição de ser submissa aos interesses estrangeiros, especialmente dos Estados Unidos. Ela critica articulações que prejudicam a economia nacional e entregam recursos estratégicos, como terras raras e minerais críticos.
5: Na visão de Érica Cocai, o governo anterior foi omisso no combate ao crime organizado e permitiu o avanço de milícias e de esquemas financeiros fraudulentos. A deputada reafirma o compromisso da gestão petista com a defesa da soberania nacional e da democracia.
0: Trabalho.
7: Avança nas comissões o projeto que proíbe a distinção de gênero em concursos e carreiras da PM e dos bombeiros. Mais detalhes com a repórter Maria Neves.
5: A Comissão de Segurança Pública da Câmara dos Deputados aprovou proposta que proíbe a distinção entre homens e mulheres nos concursos públicos e nas carreiras de polícias militares e de bombeiros militares. O texto proíbe expressamente a adoção de limites de vagas para mulheres nas leis estaduais e do Distrito Federal. O relator, deputado delegado Paulo Bilinski, do PL de São Paulo, incluiu na proposta que os critérios de avaliação física também devem ser os mesmos para homens e mulheres. Relatora na Comissão de Defesa dos Direitos das Mulheres, a deputada Carol D'Artora, do PT do Paraná, afirma que o objetivo do projeto é garantir isonomia de gênero nos processos de seleção para as polícias e bombeiros militares.
1: Existem critérios que não são técnicos, existem percentuais máximos para o ingresso de mulheres e tudo isso vai a um desencontro daquilo que tem sido proposto no mundo inteiro.
5: Como as polícias e os bombeiros militares são de responsabilidade dos estados, as regras dos concursos diferem de um local para outro. Em Goiás, por exemplo, a legislação limitava a 10% o número de mulheres nas corporações. Em 2023, no entanto, o Supremo Tribunal Federal considerou essa regra discriminatória e, portanto, inconstitucional. Ao apresentar o texto, em 2023, o deputado Pedro Aihara, de Minas Gerais, ele mesmo bombeiro militar, afirmou que o Conselho Nacional da Categoria estimava que as mulheres ocupavam menos de 14% das vagas nas corporações de todo o país. No mesmo ano, de acordo com o Anuário Brasileiro de Segurança Pública, a média de mulheres nas polícias militares era de 12%. A proposta que proíbe discriminação de gênero para ingresso e ascensão nas carreiras militares dos estados ainda será analisada pela Comissão de Constituição e Justiça. Da Rádio Câmara de Brasília, Maria Neves.
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9: Justiça.
5: Marcel Van Hatten, do Novo, do Rio Grande do Sul, denuncia um novo acordo de cooperação entre o INSS e a Confederação Nacional dos Trabalhadores na Agricultura. Ele lembra que a entidade esteve no centro das investigações sobre descontos ilegais nas aposentadorias de milhões de brasileiros.
10: De acordo com Marcel Van Hatten, a mudança no comando do órgão previdenciário abriu caminho para o retorno de práticas criminosas. O deputado faz um alerta aos aposentados e pensionistas para o risco de novas cobranças não autorizadas.
9: Previdência.
5: A Câmara dos Deputados analisa a redução da idade mínima para aposentadoria especial por periculosidade. Proposta nesse sentido já avançou duas comissões, como informa a repórter Sofia Peçanha.
13: Trabalhadores que atuam em atividades que oferecem riscos à saúde ou à integridade física são o foco do projeto de lei em discussão na Câmara dos Deputados. A proposta, já aprovada pela Comissão de Previdência, Assistência Social, Infância, Adolescência e Família da Câmara, reduz a idade mínima para a concessão de aposentadoria especial a esses trabalhadores expostos a agentes nocivos. De acordo com o projeto, o tempo mínimo de contribuição para a aposentadoria especial pode ser de 15 anos expostos a agentes nocivos. De acordo com o projeto, o tempo mínimo de contribuição para a aposentadoria especial pode ser de 15, 20 ou 25 anos,

0: trabalho anteriormente. Pastor Eurico ressaltou que as mudanças nas regras da reforma da Previdência são uma reivindicação antiga dos trabalhadores expostos a agentes nocivos.
1: Então, essas pessoas estão tendo prejuízo e há muitos desses profissionais que já poderiam estar aposentados, estão com risco de vida, saúde muito afetada, muito abalado. Alguns estão com idade avançada, se ele sai do emprego hoje, ninguém mais o quer. Então, a nossa preocupação é de honrarmos, respeitarmos, considerarmos e validar essas pessoas que prestaram em todo esse período de sua vida esse serviço à sociedade.
0: Pelo texto, o valor do benefício inicial passa a ser de 100% da média de contribuições. Desde a reforma da Previdência, o cálculo do benefício leva em conta apenas 60% da média de contribuições, mais 2% para cada ano que exceda 15 anos de contribuição para mulheres e 20 anos para homens. A proposta considera ainda a periculosidade da atividade e não apenas os riscos à saúde, contemplando a exposição a agentes químicos, físicos e biológicos, além dos que exercem atividades consideradas perigosas. Entre os exemplos citados estão trabalhos com explosivos, eletricidade, materiais inflamáveis, radiação, ruído e calor excessivos, além de atividades de vigilância patrimonial ou pessoal e transporte de valores. Agora, o projeto que reduz a idade mínima para a aposentadoria do trabalhador exposto a agentes nocivos precisa ser analisado por duas comissões antes do plenário. Para virar lei, precisa ser aprovado pela Câmara e pelo Senado. Da Rádio Câmara de Brasília, Sofia Peçanha.
2: Ciência e tecnologia.
3: Heloísa Helena, da Rede do Rio de Janeiro, apresentou o projeto para proibir as bets no Brasil. A deputada afirma que as apostas online provocam endividamento, desespero familiar e sofrimento entre jovens atingidos pela jogatina.
4: Heloísa Helena critica a arrecadação obtida pelo governo federal com a regulamentação das apostas. Ela aponta que a tributação transforma a exploração econômica das famílias em fonte de receita pública, sem enfrentar os danos sociais causados pelas bets.
2: Saúde.
3: A comissão aprova projeto que valoriza escolas de saúde pública como estratégicas para o SUS. A repórter Júlia Lopes nos conta os detalhes.
5: A Câmara dos Deputados reconheceu as escolas de saúde pública, que são instituições voltadas à formação, qualificação e treinamento de profissionais da área, como instituições técnico-científicas do SUS, o Sistema Único de Saúde. O projeto aprovado na Comissão de Constituição e Justiça reconhece que essas escolas são capazes de produzir e desenvolver conhecimento e tecnologias, além de preparar profissionais para atuar em situações de emergência em saúde pública. O texto aprovado pela CCJ, por recomendação da relatora, deputada Lídice da Mata, do PSB da Bahia, manteve a versão apresentada pela Comissão de Saúde, que define normas gerais para a atuação dessas escolas. Na avaliação do autor do projeto, deputado Jorge Sola, do PT da Bahia, a medida é de grande importância para as escolas de saúde pública. Ele destacou ainda que a proposta foi elaborada em conjunto com essas instituições.
6: São escolas que têm um papel muito importante no sistema único de saúde e que não estavam previstos no nosso arcabouço legal do SUS.
5: De acordo com a Rede Brasileira de Escolas de Saúde Pública, existem atualmente cerca de 50 instituições desse tipo no país, vinculadas aos estados ou a centros universitários, com atuação nas áreas de saúde pública e saúde coletiva. O projeto, que valoriza a produção de conhecimento e inovação nas escolas de saúde pública, segue agora para o Senado. Da Rádio Câmara de Brasília, Júlia Lopes.
2: Economia.
4: Ao fazer um balanço da gestão federal, Cabo Gilberto Silva, do PL da Paraíba, considera que o atual governo não cumpriu as promessas de campanha. Segundo o deputado, o executivo apresenta desgastes em áreas como saúde, educação, economia e segurança pública.
3: Na visão de Cabo Gilberto Silva, a solução para os problemas do país passa por uma mudança na condução política e econômica. Ele defende a construção de alianças partidárias que tenham como objetivo a atração de investimentos e redução da carga tributária.
2: Meio ambiente.
4: Câmara analisa reforço das medidas contra incêndios florestais. O repórter José Carlos Oliveira tem as informações.
7: projeto de lei do deputado doutor Zacarias Calil, de Goiás, aumenta a punição para quem provoca incêndios em florestas, matas, pastagens e outras áreas de vegetação no Brasil. A pena para

0: quem comete tais crimes pode dobrar em relação à atual, com previsão de 4 a 8 anos de reclusão e multa quando a queimada acontecer em unidades de conservação, terras indígenas, reservas legais e áreas de preservação permanente. Além da responsabilização individual dos culpados, a proposta prevê a responsabilidade solidária de empresas e pessoas que financiem, incentivem ou estejam diretamente envolvidas em atividades que resultem em incêndios ilegais. O texto foi aprovado na Comissão de Educação com relatoria do deputado Luiz Fernando Vampiro, do MDB de Santa Catarina.
1: Esse projeto é um projeto amplo, ele trata efetivamente sobre prevenção e conscientização das queimadas no Brasil e, em relação à Comissão de Educação, era específico a parceria entre o Ministério do Meio Ambiente e do Ministério da Educação acerca das políticas a serem implementadas dentro das salas de aula, obviamente de um material didático, aperfeiçoamento, capacitação de recursos humanos para poder estar divulgando efetivamente ações que possam inibir e minimizar os impactos das queimadas no país.
0: O projeto de lei ainda prevê um selo verde de combate a incêndios a ser concedido a empresas que adotem práticas sustentáveis. Também determina a criação de um Centro Nacional de Prevenção a Incêndios Florestais para coordenar essas ações em todo o país. O texto está em análise agora na Comissão de Meio Ambiente. Da Rádio Câmara de Brasília, José Carlos Oliveira.
2: Desenvolvimento Regional.
3: Hildo Rocha, do MDB, exalta o programa Maranhão Livre da Fome, criado pelo governo estadual para combater a insegurança alimentar. Segundo o deputado, a iniciativa alia transferência de renda e capacitação profissional para famílias em situação de vulnerabilidade.
4: Hildo Rocha informa que o programa obteve resultados positivos na inclusão produtiva de beneficiários. O parlamentar acrescenta que a medida deve ser apresentada ao governo da Finlândia como exemplo de política pública voltada ao combate à pobreza e à fome.
2: Transportes.
3: Joaquim Passarinho, do PL do Pará, apela aos governos federal e estadual por intervenção imediata nas estradas do norte do país. Segundo ele, a precariedade das BRs e PAs prejudica o trânsito da população, encarece o escoamento da produção e impede o desenvolvimento da região.
4: Joaquim Passarinho ressalta a posição dos portos do Norte pela proximidade com o Canal do Panamá e com os Estados Unidos. No entanto, ele afirma que as más condições das estradas eliminam essa vantagem, o que justifica obras urgentes na Transamazônica e na BR-163 durante a estiagem das chuvas.
3: Termina agora o Jornal Câmara dos Deputados, produzido pela Rádio Câmara. O programa teve trabalhos técnicos de Wellington Teles e apresentação de Verônica Lima e Márcio Aquilissardi. Boa noite.
4: A Voz do Brasil volta na sexta-feira. Boa noite e bom feriado.
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0: Agora, na Bandeirantes, 10 em ponto.
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0: Uma excelente noite de quarta-feira para você ligado aqui em 89,9. Eu sou Joelson Costa, estou de volta agora para falar dos clássicos Bandeirantes e falar das histórias dessas lindas canções que marcaram época e também deixaram muitas saudades. E para abrir a nossa noite, vamos falar de Earth, Wind & Fire, Fantasy. Uma das maiores curiosidades de Fantasy de 1977 é que a sua letra foi inspirada pelo filme Contatos Imediatos do Terceiro Grau. Maurice White, o líder da banda, ficou fascinado com a ideia de escapismo e mundos utópicos após assistir o longa de Steve Spielberg. Ele queria criar uma viagem sonora que transportasse o ouvinte para um lugar de pura felicidade e espiritualidade, longe dos problemas da Terra. O resultado foi esse hino do falsete e da harmonia perfeita. Vamos conferi-la agora nos clássicos Bandeirantes. Earth, Wind & Fire, Fantasy.
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0: Bandeirantes, boa música e informação. Acabamos de ouvir o som de Christy e Yellow River. Vamos para um rápido intervalo comercial e daqui a pouco retornamos com mais músicas e mais clássicos Bandeirantes. Até já!
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0: Agora, na Bandeirantes, 10:34.

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0: E continuamos os Clássicos Bandeirantes de hoje falando de Robbie Williams, Millennium. We got stars. A música Millennium, de Robbie Williams, é baseada em um sample da trilha sonora de James Bond, especificamente a música You Only Live Twice, cantada por Nancy Sinatra. O videoclipe de Millennium é uma paródia completa do Agente 007, com Robbie Williams imitando várias cenas icônicas do filme. Vamos conferi-la agora nos Clássicos Bandeirantes. Robbie Williams, Millennium.
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0: Bandeirantes, boa música e informação. Acabamos de ouvir o som de Phil Collins, Everyday. Vamos fazer uma rápida pausa e já já voltamos com mais histórias aqui nos Clássicos Bandeirantes. Fique ligado.
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0: Agora na Bandeirantes 11 e 5.
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0: E continuamos os Clássicos Bandeirantes de hoje, falando agora de W, Looking at My Girl. Uma curiosidade fascinante é que, apesar de ser um hino do Eurodance dos anos 90, o W era liderado pelo britânico William Arane, mas o projeto foi criado e produzido inteiramente na Itália. A música ajudou a consolidar a Italo Dance no topo das paradas mundiais, especialmente no Brasil, onde a banda se tornou um fenômeno tão grande que William chegou a morar no país por anos. Vamos conferir agora nos Clássicos Bandeirantes. W, Looking at My Girl.
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0: Bandeirantes, boa música e informação. Acabamos de ouvir o som de Pat LaBelle, Love Will Lead You Back. Vamos fazer uma pausa e daqui a pouco retornamos com mais músicas, mais histórias e mais clássicos Bandeirantes para você. Até já!
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0: Agora na Bandeirantes 11:40. 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
0: E continuamos os clássicos Bandeirantes de hoje, falando agora de Barry Manilow, Can't Smile Without You.
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0: Apesar de ser um dos maiores sucessos de Barry Manilow, a canção foi originalmente gravada por David Martin em 1975 e regravada pelos The Carpenters em 1976. Uma curiosidade ainda maior é que Manilow chegou a processar o cantor George Michael, alegando que a música Last Christmas, do Juan, de 1984, plagiava a melodia de Can't Smile Without You, mas o caso foi arquivado. Vamos conferi-la agora nos clássicos Bandeirantes. Barry Manilow, Can't Smile Without You.
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0: 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Estamos fechando mais um Clássicos Bandeirantes nessa noite de quarta-feira. Eu, Joelson Costa, agradeço pela sua sintonia aqui em 89,9. Me despeço de você e nos encontramos novamente amanhã, a partir das 18 horas. Uma boa noite e até lá. Tchau, tchau.
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0: até o último segundo. E a Bandeirantes irá acompanhar todos os detalhes dessa incrível final que já promete ser histórica.
1: Obrigada, Guilherme, com as suas informações. O esporte tem espaço aqui no Pulo do Gato, mas também não só de boas notícias, né? Porque avançam as investigações sobre irregularidades na gestão do São Paulo Futebol Clube. Humberto Ferretti vai nos contar.
2: Os investigadores vão analisar extratos bancários do ex-presidente do São Paulo, Júlio Casares, para tentar desvendar um...
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2: ...foi autorizada pela justiça e atinge mais 4 pessoas. Mara Casares, ex-esposa de Júlio e ex-diretora do clube, Douglas Schwartzman, ex-diretor de futebol de base, Márcio Carlo Magno, ex-superintendente-geral, e Rita de Cássia Adriana Prado, suposta intermediária do negócio. Essa última seria responsável pela venda de ingressos para acesso a espaços corporativos que são de uso exclusivo da presidência do São Paulo.
1: Obrigada, Humberto Ferretti. São 5 horas e 22 minutos já. Vamos para o breakzinho rápido, Ailton.

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0: Minutos. Eu, Silvânia Alves, estou aqui no Pulo do Gato, ao lado do Ailton Dias, do Diogo Braga na produção e coordenação, todos no plantão desse feriado prolongado. Pedro Campos está de folga. E a gente já manda alguns alôs para os ouvintes que não nos deixam sozinhos aqui. O Álvaro Faustino nos acompanha de Pirassununga. Também nosso ouvinte, o Thaí Lebrão, José Santos. Ele pede a música do Ancelotti. Daqui a pouquinho a gente toca para você e para os nossos ouvintes, tá bom? O Almir Melo da Praia Grande, também sempre na escuta. Luzia Neiva, outra ouvinte da Praia Grande, que nos conta que lá na cidade também as ruas são enfeitadas, no bairro Oceano. Legal, obrigada, viu, Neiva? Luzia Neiva. Quem mais? O Antônio Mingroni, da Vila Prudente, aqui em São Paulo. Quem está na audiência também? O Nilton Aires, de São Vicente. E o Arevaldo Lourenço, sempre falando de no Guarujá. Tem uma mensagem gravada também, Elton.
1: Fala, Miguel de Biúna. É, eu queria agradecer ao Pulo do Gato no quadro Boca no Trombone, porque esse ano eu precisei deles 3 vezes e em 24 horas foram resolvidos. Vocês são fantásticos. Realmente, vocês, acho que vocês não imaginam a força que vocês têm perante a opinião pública aí das empresas. Então, eu estou aqui só para agradecer, porque é o mínimo que eu posso fazer é agradecer a toda a equipe do Pulo do Gato, toda a equipe desse quadro, que são fantásticos. Um abraço a todos.
0: Opa, abraço, senhor. Obrigada. A gente tenta, né? Porque depende também da boa vontade das empresas, dos órgãos públicos, mas a gente sempre encaminha. Muito obrigada pelo seu retorno, tá bom? São 5h27. Olha, o grande assunto, o assunto mais quente dessa madrugada, foi envolvendo o julgamento no caso do garotinho Henry Borel. E o Diogo Braga tem as últimas informações.
2: É, Silvânia, saiu durante a madrugada a sentença desse caso e a Justiça do Rio de Janeiro condenou o ex-vereador Jairo Souza Santos Júnior, o doutor Jairinho, a 43 anos de prisão pelos crimes de homicídio duplamente qualificado, tortura e coação no curso do processo no caso do menino Henry Borel. A sentença, como eu disse, foi lida na madrugada de hoje, no segundo tribunal do júri, após 10 dias de julgamentos. O que surpreendeu foi a sentença de Monique Medeiros, mãe do menino, que teve a acusação de homicídio doloso desqualificada pelos jurados. Mas ela não deixou de ser condenada. Ela foi condenada pela omissão em relação à tortura sofrida pelo filho. Só que o que acontece? Ela já estava presa, então ela já cumpriu essa pena de omissão, então ela vai aí nos próximos dias, não sei exatamente quando vai ser liberada. Ao todo, o padrasto de Henry foi condenado a 43 anos, 9 meses e 20 dias de reclusão. Já a mãe do menino, como eu disse, recebeu o perdão judicial pelo crime de homicídio e terá o alvará de soltura expedido pela Justiça. O Ministério Público e a defesa de Jairinho disseram que vão recorrer da decisão. Daqui a pouco, mais informações direto do Rio de Janeiro com todo esse julgamento lá do menino Henry Borel.
0: Esse julgamento foi considerado o mais longo da história do Tribunal do Júri do Rio de Janeiro. Daqui a pouquinho, mais informações, portanto. São 5h29, vamos continuar girando aí a nossa reportagem, chamando agora João Boeri, com os dados sobre a indústria do Brasil. João.
3: A produção industrial no país registra variação positiva de 0,7% em abril na comparação com março. Em relação ao mesmo período do ano passado, houve avanço de 2,7%. As informações foram divulgadas nesta quarta-feira pelo IBGE. Com o resultado, o acumulado do ano ficou em 1,7%. Entre março e abril, as influências positivas mais importantes foram registradas no setor de indústrias extrativas, coque, produtos derivados do petróleo e biocombustíveis, produtos de borracha, de material de plástico e produtos de madeira. Segundo o IBGE, com o resultado, a produção industrial está 4,7% acima do patamar pré-pandemia.
0: Falando em números, ontem a Bolsa de Valores de São Paulo fechou em queda forte, menos 2,22%. O dólar comercial subiu 1,15%, negociado a R$ 5. O turismo 5,27. O euro com elevação de 0,86, valendo R$ 5,87. O Dia dos Namorados está chegando e deve movimentar R$ 26 bilhões. Isabela Mota.
4: 100 milhões de brasileiros devem comprar itens relacionados ao Dia dos Namorados. Os dados são de uma pesquisa do SPC Brasil. O valor médio dos gastos com presente está em R$ 264,00, podendo chegar até R$ 295,00 no caso das classes A e B. Roupas, calçados e acessórios são os mais procurados para a data, seguido por perfumes, cosméticos e maquiagem e chocolates. 19% dos entrevistados vão apostar em experiência, como jantares, viagens e passeios. As lojas físicas continuam como o destino preferido para compras de 53% do público.
0: Professores de Belo Horizonte encerram ocupação de prédio público após conseguir reunião mediada pelo Ministério Público com a Prefeitura. Pedro Gelinek.
5: Os professores da Rede Municipal de Belo Horizonte encerram durante a tarde desta quarta-feira a ocupação com barracas e vigílias no prédio da Secretaria Municipal de Planejamento, Orçamento e Gestão, no centro da capital. De acordo com o Sindrede, a desocupação aconteceu por conta de uma reunião marcada com o Ministério Público de Minas, que vai intermediar as negociações com a Prefeitura. Mais cedo, o sindicato informou que uma tentativa de conciliação não avançou porque o Executivo Municipal não enviou representantes. A categoria também anunciou uma reunião com o secretário municipal de planejamento para a próxima segunda-feira. A greve da educação começou em 27 de abril e, segundo o sindicato, conta com adesão de cerca de 20% dos trabalhadores da rede.
0: 5h32, cerca de 40 famílias atingidas pela tragédia de Mariana podem ser despejadas. Matheus Hermógenes.
6: A ameaça de despejo de moradores de Barra Longa atingidos pelo rompimento da barragem de Fundão, em Mariana, foi tema de uma audiência pública da Comissão de Direitos Humanos da Assembleia Legislativa de Minas. Aproximadamente 40 famílias que tiveram de deixar as casas por causa da lama vivem atualmente de aluguel no município, com auxílio moradia pago por meio do acordo de reparação firmado com a Samarco, Vale e BHP. Contudo, essas famílias denunciam que estão sendo notificadas em massa sobre o fim do benefício e temem perder os lares mais uma vez. Em nota, a Defensoria Pública de Minas Gerais informou que recebeu o documento e pretende buscar uma reunião com a Samarco para construir, de forma conjunta, uma alternativa para o caso.
0: Pode, né? E para onde vão essas famílias, né? Já perderam seus imóveis por causa do rompimento da barragem. E agora, onde estavam morando, tem que sair também. Uma mulher cai no vão entre o trem e a plataforma na zona sul de São Paulo. Quem conta mais é a Luana Pereira.
7: Já está de alta a mulher que caiu nos trilhos do trem da estação Jurubatuba da linha 9 Esmeralda. O incidente aconteceu na tarde de ontem, durante o horário de pico do fim da tarde. A mulher recebeu ajuda de passageiros no momento para sair do vão entre o trem e a plataforma antes da chegada das equipes da Via Mobilidade. Ela foi encaminhada para uma unidade de pronto atendimento na região do Grajaú, onde foi atendida e liberada. Em nota, a concessionária afirma que prestou toda a assistência à passageira e lamenta o ocorrido, reforçando que continuará investindo em melhorias e modernizações nas estações das linhas.
0: Pelo menos 3 acidentes graves registrados aqui na madrugada aqui em São Paulo. Um na General Augusto, em Baçaí, 99 no Cachoeirinha, capotamento de um carro. Também um outro no viaduto Grande São Paulo, na Vila Prudente. Um carro chocou-se contra uma árvore. Uma vítima foi projetada do carro e socorrida inconsciente pelo corpo de bombeiros. Aliás, por uma ambulância particular que passava pelo local, olha só. E também um outro acidente que aconteceu agora há pouco na ponte Engenheiro Roberto Rossi Zucco, né, na Marginal Pinheiros, no Morumbi. E 2 carros também se chocaram por ali. Há uma viatura do Corpo de Bombeiros a caminho dessa ocorrência. O novo acidente envolvendo uma tubulação de gás durante obras em São Paulo preocupa as autoridades. Os detalhes do caso com Carlos Costa.
8: A concessionária responsável pelo gás de São Paulo investiga os processos que levaram a um vazamento na região central da capital paulista, nesta quarta-feira. Durante a realização de obras, a tubulação subterrânea foi atingida por uma escavadeira. Equipes de emergência foram mobilizadas e a área foi temporariamente interditada no cruzamento da rua 3 de dezembro com a rua Boa Vista. Segundo a concessionária Comgás, o vazamento foi eliminado e a situação foi normalizada. O caso acontece semanas após outros episódios envolvendo perfuração de tubulações de gás durante obras na capital. Em um dos incidentes, no dia 11 de maio, 2 pessoas morreram após uma explosão no bairro do Jaguaré.
0: O campeonato de parapente no interior de São Paulo foi adiado em homenagem a um piloto que morreu após cair de um voo na véspera do evento. Adele Rubichet.
9: O Campeonato Paulista de Parapente, que estava previsto para começar hoje em Santo Antônio da Alegria, no interior de São Paulo, é adiado para amanhã, após a morte do piloto Danilo, que caiu de um voo na cidade. Segundo a Prefeitura, o dia de hoje será dedicado a homenagens ao piloto, que não estava inscrito no evento, mas sobrevoava a região antes do acidente. O caso aconteceu na tarde de ontem, na região da Ilha do Ar. As causas da queda ainda não foram esclarecidas. A gestão municipal lamentou o falecimento.
0: 5 horas e 35 minutos. Vamos para um intervalinho. Voltamos já com o INSS.

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5h38, alô, Ailton Dias, miados aí, olha, mande um miado do gato pro meu marido Antônio Carlos Parra, que está fazendo aniversário hoje. É a esposa Rita de Cássio. E fala em nome dela, claro, e dos filhos Júnior e Jesser. Noras Beatriz e Larissa, netos Henrico e Benício. Tá aí o miado pro aniversariante. Também um alô para o nosso ouvinte, cadê o nome dele? Sabino Soares. Ele é de São Paulo, mas está passando São João na cidade natal dele, Cajazeiras. Olha que legal. Aliás, vamos falar sobre as festas juninas, festas que começam já. Aliás, teve igreja que já, paróquias, que já promoveram suas festas já na semana passada. Já. O Matheus Graz está na região de Teresina, no Piauí. Bacana. O Rogério de Goiânia. Em 95, eu estudava na escola São José, em Campo Grande, Mato Grosso do Sul. A minha turma dançou a tarantela na festa junina da escola. Quando o locutor foi anunciar a nossa dança, ele disse assim: agora com vocês, a turma da oitava série apresentando uma dança italiana, Pomarola.

0: Tá chegando, hein? Semana que vem já começa a Copa do Mundo. Eu tô, quase que eu ia falar que é daqui uma semana, mas hoje é quinta, não é sábado. Eu tô com pensamento de sábado hoje. 5h41. Vamos chamar agora a Priscila Bernardes, da Assessoria de Comunicação do INSS de São Paulo, que participa todas as semanas no Pulo. Priscila, existe agora uma pensão para filhos e dependentes de vítimas de feminicídio. Um assunto muito importante. Como funciona esse benefício? Bom dia.
1: Bom dia, Silvânia. Trata-se de uma pensão especial no valor de um salário mínimo por mês, paga a filhos e dependentes de vítimas de feminicídio. Ela é destinada aos dependentes de até 18 anos, com renda familiar per capita igual ou menor que 1/4 do salário mínimo. Além dos filhos, tem direito aos enteados, menores sob guarda e tutelados que comprovem dependência econômica em relação à vítima. Os menores sob tutela do Estado também podem ter direito. Em todos os casos, é preciso estar com cadastro único para programas sociais do governo federal atualizado há menos de 24 meses. Para pedir a pensão, o representante legal deve apresentar os documentos pessoais do dependente, como RG e CPF, e a inscrição atualizada no Cade Único. Além disso, é preciso apresentar documento que comprove o crime de feminicídio. Alguns exemplos são o auto de prisão em flagrante, inquérito policial, denúncia do Ministério Público, prisão preventiva ou decisão judicial. O pedido pode ser feito pelo aplicativo Meu INSS, site meu.inss.gov.br ou pelo telefone 135. Se aprovado, o benefício é pago a partir da data do pedido, mesmo que o crime tenha ocorrido antes da publicação da lei.
0: Não, muito importante essa informação trazida pela Priscila Bernardes. E Priscila, este mês acaba o prazo para contestar os descontos indevidos em aposentadorias e pensões. Você pode dar mais detalhes?
2: Claro, Silvânia. Aposentados e pensionistas têm até o dia 20 de junho para contestar os descontos. Lembrando que essa contestação diz respeito a descontos que foram realizados sem autorização em aposentadorias e pensões por entidades associativas. O período que pode ser contestado vai de março de 2020 a março de 2025. A pessoa pode checar se sofreu esse tipo de desconto consultando pelo aplicativo e site Meu INSS, pelo telefone 135 ou nas agências dos Correios. Caso tenha tido desconto e não reconheça que deu autorização para isso, é possível fazer a contestação nos mesmos canais. A associação terá 15 dias úteis para comprovar que teve autorização para efetivar os descontos e, se não comprovar, o aposentado ou pensionista poderá aderir ao acordo de devolução dos valores descontados. A adesão ao acordo pode ser feita pelo Meu INSS ou nas agências dos Correios. O INSS devolve os valores corrigidos em até 3 dias úteis após a assinatura do acordo. O pagamento é feito na mesma conta em que a pessoa recebe o benefício.
0: E para terminar?
1: Para finalizar, vou informar como está sendo o atendimento do INSS neste feriado prolongado de Corpus Christi. As agências da Previdência Social estão fechadas hoje e amanhã, que será ponto facultativo. Elas vão voltar a funcionar normalmente na segunda-feira, dia 8. A central telefônica 135 vai funcionar normalmente com atendimento humano das 7 da manhã.
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0: É isso por hoje, Silvana. Muito obrigada. Um ótimo feriado a todos e até a quinta que vem.
1: Priscila Benades, da Assessoria de Comunicação do INSS, em São Paulo, toda semana no Pulo do Gato. São 5 horas e 45 minutos. Vamos continuar girando a nossa reportagem. Falou aí, a Priscila trouxe a informação sobre vítimas de feminicídio, né? Filhos de vítimas de feminicídio. E nós temos alguns assuntos a tratar, algumas reportagens sobre esse assunto também, feminicídio. Um professor foi condenado a mais de 40 anos de prisão por planejar a morte da esposa no Ceará. Sabe para quê? Para receber um seguro de vida. Melina Mel.
2: O professor Leonardo Nascimento Chaves foi condenado a 41 anos de prisão por planejar a morte da esposa, a contadora Caiane Bezerra Lima Chaves, em Aquirás, na região metropolitana de Fortaleza. O homem, apontado como executor do crime, Adriano Andrade Ribeiro, recebeu pena de 37 anos de prisão. As investigações apontaram que Leonardo forjou um assalto à residência do casal para encobrir o assassinato da esposa e receber um seguro de vida de cerca de 60 mil reais. Os dois condenados cumprirão as penas em regime fechado e não poderão recorrer em liberdade.
1: Pacientes acusam ginecologista de abuso sexual no Rio de Janeiro. Felipe Macon.
3: Um médico ginecologista acusado por pacientes de abuso sexual em São João de Meriti, na Baixada Fluminense. Até o momento, pelo menos 5 casos de abusos praticados por Carlos Alfredo Mendes de Oliveira, de 71 anos, são investigados pela Polícia Civil. O profissional teve o registro suspenso pelo Conselho Regional de Medicina após uma ordem judicial que proíbe Carlos de exercer medicina no país. Apesar de estar com registro suspenso, o médico seguia com atuação em 2 locais da cidade da Baixada. Os relatos e abusos vêm desde 2015, sendo que um caso investigado é deste ano.
1: O criminoso foi preso no Paraná, acusado de estuprar a cunhada desde que ela tinha 11 anos. Cleverson Bravo.
4: Um homem foi preso em Ponta Grossa, na região central do Paraná, investigado por estuprar a própria cunhada. A vítima tem 18 anos, mas sofreu os abusos desde os 11, segundo a Polícia Civil. Há menos de 2 meses, o suspeito invadiu a casa da vítima 2 vezes no mesmo dia. As investigações apontaram que na segunda vez ele ameaçou a filha da cunhada para impedir que ela contasse sobre o crime e após estuprou a mulher. O nome do homem não foi divulgado.
1: Em 1948, em Minas Gerais, a polícia prendeu um suspeito de agredir e ameaçar a ex-companheira, Paulo Xavier.
5: Um homem é preso suspeito de dopar, sequestrar e manter a ex-namorada em cárcere privado em Contagem, na região metropolitana de Belo Horizonte. Segundo a Polícia Militar, funcionários da vítima procuraram ajuda ao perceberem que a mulher estava abalada, com sinais de sedação. Quando as funcionárias tentavam levar a mulher para um hospital, o ex-companheiro chegou ao local e obrigou a mulher a entrar no carro. Os policiais descobriram que a vítima foi levada a um hospital em Contagem contra a própria vontade, sofrendo ameaças e agressões. O suspeito foi preso em flagrante e permanece à disposição da justiça. A vítima permanece internada.
1: E na Grande São Paulo, um criminoso conseguiu invadir um prédio para tentar estuprar uma mulher dentro do apartamento dela. Larissa Biscay.
6: Responde por tentativa de estupro, lesão corporal e violação de domicílio, um homem que invadiu um condomínio e entrou em um apartamento para tentar estuprar uma mulher. O caso aconteceu em Barueri, na Grande São Paulo, no dia 23 de maio, e ganhou repercussão agora com a divulgação das imagens de câmeras de segurança. Elas registram o momento que o Wellington de Oliveira dos Santos entra no prédio e 30 minutos depois mostram a vítima, Jéssica Ellen Soares da Silva, fugindo pelo corredor e batendo na porta de vizinhos para pedir socorro. A porta do apartamento de Jéssica estava destrancada e por isso ele conseguiu entrar. A mulher, que pratica jiu-jitsu, depois de mais de 20 minutos em luta corporal com o agressor, conseguiu dar um mata-leão nele. Os vizinhos ouviram os pedidos de socorro e ajudaram a conter o Wellington, que foi preso em flagrante.
1: Ah, se deu mal, né? Idiota. Agora são 5 horas e 49 minutos. A fabricante da água mineral Cristal afirma que mais de 99% das garrafas de um lote envasado no interior de Goiás já foram retiradas de circulação. O produto foi alvo da Anvisa, que determinou o recolhimento após a detecção da mesma bactéria que contaminou itens da marca IP, a Pseudomonas aeruginosa. A agência proibiu a distribuição e venda de 374 mil garrafinhas de 500 ml, todas do lote P2001-2637. P2001-26-LZ1. Vou repetir, P2001-26-LZ1. O produto foi envasado no dia 20 de janeiro deste ano e venceria em 20 de janeiro de 2027. Os engradados foram distribuídos principalmente no Distrito Federal, que recebeu mais de 230 mil unidades. Outras 66 mil foram para a cidade de Goiás, cerca de 75 mil seguiram para o interior de São Paulo e 1.400 chegaram ao Tocantins. Apesar do alerta da Anvisa, o infectologista André Pirajá explica que não há motivo para pânico.
7: Se não há nenhuma sintomatologia, não é motivo para pânico. A pseudomonas aeruginosa não é um germe comum, é um germe oportunista, um patógeno que espera infectar em pessoas mais debilitadas, com algumas comorbidades, comorbidades pulmonares, como enfisema, DPOC, comorbidades renais ou algum grau de imunossupressão.
1: A Coca-Cola Fonsa Brasil, que é a responsável pela Água Cristal, afirmou em nota que os produtos da marca são seguros para o consumo. Também disse que o lote contaminado foi envasado em uma unidade industrial parceira, fora da área de operação da empresa. Segundo o infectologista André Pirajá, é importante identificar em qual fase da produção ocorreu a contaminação dos produtos.
7: A presença de pseudomonas traz isso para a gente uma contaminação do processo, seja ele no engarrafamento ou na produção. Não dá para ser tão preciso aonde foi essa falha que ocorreu, mas que houve falha, houve. Agora, em que momento do processo isso precisa ser investigado, justamente para ter essa correção daquele processo?
1: No mês passado, a mesma bactéria foi responsável pela interdição de uma fábrica da IP no interior de São Paulo. A Anvisa proibiu o uso de 24 produtos de limpeza de lotes variados e suspendeu a produção por mais de 20 dias.

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0: 54, olha, novas mortes por dengue nessa semana em São Paulo. O Carlos Costa tem informações.
1: Autoridades de saúde intensificam as ações de combate ao mosquito Aedes aegypti no Vale do Paraíba, após a confirmação de mais 3 mortes por dengue em Taubaté e Tremembé. Com os novos registros, a região chega a 13 óbitos provocados pela doença em 2026. Segundo o governo paulista, nos 39 municípios do Vale do Paraíba e região, foram registrados 7.814 casos confirmados de dengue até esta quarta-feira, e ainda há 10 mortes sob investigação. Em todo o estado, são mais de 246 mil casos notificados até maio deste ano. As autoridades orientam a população a eliminar recipientes com água parada e a procurar atendimento médico em caso de sintomas como febre alta, dores no corpo e sinais de agravamento da doença. Vamos a falar de saúde no pulo do gato.
2: Hoje nosso assunto com o Dr. Evaldo é câncer de mama.
3: O câncer de mama está associado, entre outros fatores, ao sobrepeso. E a boa notícia vinda do Congresso da Sociedade Americana de Oncologia é que os agonistas da GLP-1, as canetas emagrecedoras, podem ajudar na redução do risco do câncer de mama. Um estudo retrospectivo realizado entre 2022 e 2025 com mais de 200 mil mulheres que fizeram mamografia fez um recorte nas entre 45 e 80 anos de idade com IMC igual ou maior a 25 e encontrou pouco mais de 110 mil com idade média de 61 anos. Ao buscar as que utilizaram agonistas da GLP-1, tiveram uma incidência menor de câncer de mama. A redução foi da ordem de 30% menos, mostrando, portanto, uma associação entre o uso dos agonistas e a consequente perda de peso e a menor ocorrência do câncer de mama, independentemente da idade, etnia, IMC, densidade mamária na mamografia ou da presença do diabetes. Novos estudos do tipo prospectivo são agora necessários para confirmar essa associação e o impacto, mas a notícia é muito boa. Fique bem e até a próxima.
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0: 156, vamos ao CEDOM, Centro de Documentação e Memória da Rádio Bandeirantes. Eu trabalho do jornalista Milton Parron e equipe, texto separado pelo Adriano Roveri. Estamos lembrando momentos das histórias das nossas seleções, das Copas do Mundo de futebol. Hoje nós vamos trazer o repórter Leandro Quezada, que vai divulgar a escalação da seleção brasileira para o primeiro jogo da Copa do Mundo de 2002. Que vai divulgar a escalação da seleção brasileira para o primeiro jogo da Copa do Mundo de 2002. Após entrevista coletiva.

0: Marcos, Cafu, Roque Júnior, Lúcio, Edmilson e Roberto Carlos, Emerson, Juninho Paulista e Ronaldinho Gaúcho, Ronaldo e Rivaldo entrarão em campo no estádio Mussul no próximo dia 3. O técnico da seleção, no entanto, diz que para a partida contra os turcos tudo está ok. Isso não quer dizer que a escalação será repetida nas partidas contra a China e também Costa Rica.
1: É esse time. Só que a gente nunca pode estar 100%. Nós vamos ter que cobrar sempre alguma coisa a mais dos jogadores e eles podem dar alguma coisa a mais sempre. Então, esse é o time, se não tivermos problema amanhã, que deve iniciar a Copa.
2: Bom, a situação do Ronaldo é melhor no aspecto físico, é também uma melhora boa no aspecto técnico, mas ainda com um pouco de dificuldade no ritmo e principalmente na solicitação de uma marcação no setor para que a gente possa dificultar a saída de bola do adversário. Não é característica.
3: É, esse ano o Leandro Queçada estará de volta para trazer a escalação da seleção atual, né? Desta edição da Copa do Mundo. 5h59. Mudando de assunto, vamos falar sobre o Festival de Parintins deste ano. A Lívia Maciel tem informações sobre o esquema de segurança.
4: Mais de 160 agentes do Corpo de Bombeiros atuarão em ações efetivas durante o Festival de Parintins 2026. O grupo do Corpo de Bombeiros Militar do Amazonas chegará em Parintins no dia 19 de junho, uma semana antes do evento. Ao todo, serão 165 servidores e 29 viaturas divididas na prevenção da área urbana aquática no aeroporto de Belém e no Bumbódromo. O Festival de Parintins costuma atrair cerca de 120 mil visitantes, realizado tradicionalmente no final do mês de junho.
3: A Igreja de São Francisco em Salvador entra em restauração, projeto de restauração. Os detalhes com a Isadora Simões.
5: A reabertura da Igreja de São Francisco no Centro Histórico de Salvador está prevista para 2029. O templo está passando por um restauro completo depois do desabamento de parte do teto, ocorrido em fevereiro do ano passado, que provocou a morte de uma turista que visitava o local. Entre os serviços já executados pelo IFAM estão a estabilização do forro do teto e a recuperação de peças históricas. Ao todo, foram investidos R$2.400.000 nas intervenções.
3: O fim de sinal marcando 6 horas.
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6:01, muito bom dia para você que acorda cedo nesse feriadão de Corpus Christi. Estamos ao vivo aqui na Bandeirantes em 89,9 FM. 6:01, 4 de junho de 2026, hoje quinta-feira. Previsão do tempo aqui, friozinho pela manhã, né? A mínima em 14 graus, a máxima de 25, umidade na casa dos 90%, de acordo com o IMET, aí, umidade máxima, né? Vamos ver nesse momento aqui, umidade na casa dos 80. 14 graus realmente nesse momento aqui, nesse início de manhã. Você nos acompanha também com imagens no YouTube, nesse comecinho de manhã aqui, fazendo companhia pra gente. Vamos juntos comigo, Vitor Gomes, e uma gigantesca equipe da Bandeirantes. Já tá a postos aqui para trazer muita informação para você nesse início de manhã.

0: Bom dia para o nosso membro aqui, que não faz parte, faz uma espécie de home office, né? Que é o Mário Bala. Mário Bala sempre na escuta, já é um membro da equipe praticamente, viu? Sempre participando, sempre acordando cedo, trazendo o alô dele aqui pra gente. Vai um miado pra você que tá aí de pé nesse feriadão. Tem quem tá de pé também, o pessoal que vem fazer tapete, né? Aqui na Esplanada, o tapete da procissão de Corpus Christi. O pessoal já tá ali, já faz umas 2 horas, já tem muita gente aí que amanheceu ali fazendo no Pó de Serra, no Pó de Café também, né? Para deixar ali bem bonito o tapete para a procissão de logo mais tarde, né? No período da tarde, então, tem a cerimônia e a missa também para quem vai acompanhar. Hoje é dia de Exão do Lazer, então, motorista, preste atenção, porque em muitas cidades do Brasil não é feriado, né? Ponto facultativo, mas aqui em Brasília é feriado, tem Exão do Lazer, então, o pessoal vai para lá, vai pro Exão lá para curtir. E a gente gira a nossa reportagem trazendo informação, porque segue até o dia 30 de junho o prazo para pedir créditos do programa Nota Legal. Quem chega com as informações para a gente é o Rodrigo Vilela.
1: Os participantes do programa Nota Legal que desejarem receber seus créditos em dinheiro já podem fazer a indicação da conta bancária para depósito dos valores. O prazo começou nesta segunda-feira e segue até o dia 30 deste mês, exclusivamente pelo portal oficial do programa. Para solicitar o resgate, o consumidor deve acessar o site do Nota Legal na área restrita, informar uma conta corrente ou poupança de sua titularidade. O depósito será realizado apenas em contas bancárias que estejam em nome do beneficiário cadastrado no programa. De acordo com as regras do Nota Legal, somente poderão receber os créditos os participantes que tiverem saldo igual ou superior a R$ 25,00 e que não tenham débitos em aberto junto ao governo do Distrito Federal. Cerca de 1 milhão de consumidores estão aptos a resgatar pouco mais de R$ 214 milhões de reais. Os pagamentos estão previstos para ocorrer até setembro. A data exata para o crédito dos valores será divulgada posteriormente pela Secretaria de Economia.
0: Seis horas, 5 minutos, um traficante estrangeiro procurado no Brasil teve o nome incluído na lista vermelha da Interpol, a Polícia Internacional. As investigações apontam que o criminoso, que tem ligações com o PCC, usava portos brasileiros para mandar cocaína para a Europa. O repórter da Band, Rodrigo Hidalgo, tem as informações.
2: Processado em 7 países e alvo das autoridades americanas, o sérvio Antun Merdeza, que usava o nome falso de Nicola Boros, é apontado pela Polícia Federal como um dos principais articuladores do tráfico internacional de cocaína. Segundo as investigações, o criminoso é integrante de uma célula ligada à máfia italiana 'Ndrangheta e no Brasil encontrou uma base estratégica para abastecer o mercado europeu de drogas. Segundo a PF, a cocaína passava por portos como Santos, Paranaguá e Rio Grande, onde era embarcada em veleiros e navios com destino à Europa. Foram pelo menos 5 envios feitos pela quadrilha. Em 2020, a polícia apreendeu quase 0,5 tonelada de cocaína no interior de São Paulo. A droga, que seguiria de veleiro para a Espanha, chegou ao estado a bordo de um avião bimotor que acabou interceptado pela FAB. Em fevereiro deste ano, outro grande carregamento atribuído à quadrilha foi apreendido na República Dominicana. A Operação Narco Sky da Polícia Federal revelou detalhes da parceria entre o traficante estrangeiro e o PCC. Para a PF, o sérvio não era apenas um financiador das remessas de cocaína. Ele acompanhava as operações em tempo real e cobrava os comparsas brasileiros. 2 suspeitos de ligação com o traficante foram presos esta semana no Rio Grande do Sul e no Pará. Um colombiano, que também estaria no Brasil, segue foragido. A Justiça Federal determinou o bloqueio e o sequestro de mais de 630 milhões de reais em bens e valores dos investigados. Antun Merdeza passou por países como Colômbia e Equador. No ano passado, foram divulgadas informações sobre a prisão dele na Venezuela. mas até hoje o país não confirmou sua detenção. Com isso, a Polícia Federal pediu a inclusão do nome dele na lista vermelha da Interpol, já que há um mandado de prisão em aberto no Brasil.

0: 6:07, a fabricante da água mineral Cristal afirma que mais de 99% das garrafas de um lote envasado em Luziânia já foram retiradas de circulação. O produto foi alvo da Anvisa, que determinou o recolhimento após a detecção da mesma bactéria que contaminou itens da marca IP, a Pseudomonas aeruginosa, ó, em latim. A agência proibiu a distribuição e a venda de 374 mil garrafinhas de 500 ml, todas do lote P2001-26-LZ1. O produto foi envasado no dia 20 de janeiro deste ano e venceria em 20 de janeiro de 2027. Os engradados foram distribuídos principalmente aqui no Distrito Federal, que recebeu mais de 230 mil unidades. Outras 66 mil foram para as cidades de Goiás, cerca de 75 mil seguiram para o interior de São Paulo e 1.400 chegaram ao Tocantins. Apesar do alerta da Anvisa, o infectologista André Pirajá explica, porém, que não há motivo para pânico.
1: Se não há nenhuma sintomatologia, não é motivo para pânico. A Pseudomonas aeruginosa não é um germe comum, é um germe oportunista, um patógeno que espera infectar em pessoas mais debilitadas, com algumas comorbidades, comorbidades pulmonares, como enfisema, DPOC, comorbidades renais ou algum grau de imunossupressão.
0: A Coca-Cola Fenza Brasil, que é responsável pela água Cristal, afirmou em nota que os produtos da marca são seguros para o consumo. Também disse que o lote contaminado foi envasado em uma unidade industrial parceira, fora da área de operação da empresa. Segundo o infectologista André Pirajá, é importante identificar em qual fase da produção ocorreu a contaminação dos produtos.
1: A presença de pseudomonas traduz para a gente uma contaminação do processo, seja ele no engarrafamento ou na produção. Não dá para ser tão preciso aonde foi essa falha que ocorreu, mas que houve falha, houve. Agora, em que momento do processo isso precisa ser investigado, justamente para ter essa correção daquele processo?
0: No mês passado, a mesma bactéria foi responsável pela interdição de uma fábrica da IP, no interior de São Paulo. A Anvisa proibiu o uso de 24 produtos de limpeza de lotes variados e suspendeu a produção por mais de 20 dias. Às 6:11, as inscrições para o concurso da Escola Preparatória de Cadetes do Exército estão abertas até 16 de junho. São 440 vagas para candidatos com ensino médio completo. Do total, 400 oportunidades são destinadas aos homens e outras 40 vagas são para mulheres. Os candidatos devem ter no mínimo 17 anos e no máximo 22, até 31 de dezembro do ano da matrícula. O concurso é a porta de entrada para a carreira de oficial do Exército. Os aprovados iniciam a formação em 2027 em regime de internato na cidade de Campinas, em São Paulo. Após o primeiro ano, os alunos seguem para a Academia das Agulhas Negras, em Resende, no Rio de Janeiro. Para garantir a matrícula, os candidatos aprovados no exame intelectual também terão de passar pela inspeção de saúde. O processo inclui ainda exame de aptidão física e avaliação psicológica. Ao concluir a formação, os militares serão declarados aspirantes a oficial. As provas do concurso estão marcadas para os dias 12 e 13 de setembro. O edital completo, com informações sobre inscrições, etapas do processo seletivo e critérios de avaliação, estão disponíveis nos canais oficiais do Exército Brasileiro. Às 6:12, pausa rápida no Pulo do Gato.
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0: 6h14, o Rodrigo Vilela está ao vivo aqui para trazer informação de uma operação na DF-001, que é a maior rodovia que a gente tem aqui, né? Uma espécie de rodoanel que passa por todo o Distrito Federal, que essa operação apreendeu veículos irregulares. Muito bom dia, guerreiro Rodrigo Vilela, acordando cedo que nem eu, hein? Vamos lá.
1: Muito bom dia, Vitor Gomes, todo mundo que está acompanhando o nosso Pulo do Gato aqui na Bandeirantes 89.9 FM. Nessa operação, viu, Vitor, foram 50 veículos retirados de circulação pela Polícia Militar. Esses veículos foram levados ao depósito da Via Brasília. Quem participou dessa operação foi o pelotão de motociclistas do Batalhão de Policiamento Rodoviário, que realizou a Operação Rodovia Segura na 001, como você bem disse, foi ali na altura do quilômetro 83, nesta quarta-feira. A ação teve como foco fiscalizar e retirar de circulação condutores e veículos em situação irregular. Durante esse ponto de bloqueio, essa blitz, as equipes policiais constataram diversas irregularidades administrativas e condutas que geravam risco na rodovia. Balanço final dessa operação, viu, Vitor? Olha só, 510 veículos abordados, 50 veículos que foram levados para o depósito da Via Brasília, 155 autos de infração de trânsito aplicados, 21 condutores inabilitados que foram flagrados pelas equipes policiais, 16 motoristas com a CNH vencida, além de 14 vistorias veiculares que foram realizadas. Essa operação contou com o apoio de 14 guinchos do Departamento de Estradas de Rodagem. O pessoal foi preparado, hein, para realizar esse transporte dos veículos até o depósito. Todas as medidas cabíveis foram adotadas pelas equipes do BPRV diretamente no local da blitz, que garantiu o cumprimento da legislação de trânsito, reforçou a segurança dos motoristas que utilizam a via ADF-001. Vitor.
0: Muito obrigado pelas informações, Rodrigo Vilela, ao vivo aqui no Pulo do Gato, 6h16. A Secretaria de Desenvolvimento Social liberou R$ 42.200.000 para o pagamento do cartão Gás, cartão Prato Cheio e do DF Social. A maior parte dos recursos, R$ 24.700.000, foi destinada ao programa Prato Cheio, que paga parcelas de R$ 250,00 para a compra de alimentos. Neste mês, o programa incluiu mais de 8 mil novas famílias que devem utilizar o cartão que já possuem. Para os programas DF Social e Cartão Gás, que atendem 70 mil famílias cada, foram liberados 10,5 milhões e R$ 700 milhões, respectivamente. Os beneficiários podem consultar a liberação do crédito e a agência do Banco de Brasília para retirada dos cartões pelo site gdfsocial.brb.com.br. Para o atendimento presencial, é obrigatória a apresentação de documento oficial com foto e CPF. A secretaria informa ainda que haverá uma nova listagem de contemplados neste mês. A consulta para as famílias que vão entrar pela primeira vez nos programas estará disponível a partir da segunda quinzena de junho, no mesmo portal da internet.

0: 6:18, a gente confere agora um trecho de uma entrevista do advogado especialista em direito do consumidor, Max Kolbe. Ele esclarece questões sobre dívidas de pessoas falecidas, como cancelar contas. O Rodrigo Vilela foi quem bateu um papo com ele e nós vamos acompanhar agora.
1: Quero começar perguntando para você, quando uma pessoa falece, quem é que passa a responder pelas dívidas deixadas por ela? Bom dia.
2: Bom dia, Vilela. Bom dia a todos os nossos ouvintes. Bem, quando uma pessoa vem ao óbito, quem passa a responder pelas dívidas dela é o espólio, né? O patrimônio que ela deixou. É importante que os nossos ouvintes entendam que essa dívida não pode ser transferida aos herdeiros, né? Então, pessoa faleceu, tem dívida, quem paga? O espólio. Jamais essa dívida poderia ser transferida aos herdeiros.
1: Max, o que é o espólio? Qual a importância assim, nesse processo? O espólio é o patrimônio da pessoa?
2: Sim, sem dúvidas. O espólio é o nome técnico jurídico que se dá ao patrimônio que o falecido, né, no direito de família a gente chama de decujus, deixou. Então, qualquer dívida que o decujus, né, o falecido, tenha deixado em vida, responsável para pagar essa dívida é o patrimônio dele, é o espólio. O que é importante observar é que essa dívida nunca pode extrapolar o valor do espólio, do patrimônio dele. Não pode interferir no patrimônio dos herdeiros.
1: Max, o que caracteriza uma cobrança abusiva contra familiares?
2: Claro, olha só, no dia a dia, há várias operadoras de cartão de crédito, financiamento imobiliário e vários outros tipos de cobrança, essas empresas ficam ligando para os herdeiros como se os herdeiros fossem os responsáveis pelo pagamento dessa dívida. Isso, na realidade, pode ser considerado uma cobrança abusiva, né, constrangedora, que pode gerar, inclusive, indenização, título de dano material, dano moral, e, em alguns casos, cometimento até de crime, a demonstrar da forma que essa cobrança vinha a ser realizada, por exemplo, no local de trabalho do herdeiro e etc., né? O fato é que todo mundo tem que entender o seguinte, olha, alguém da minha família veio ao óbito e deixou dívida, o patrimônio dele vai pagar a dívida. Ninguém pode ficar me cobrando, me importunando, me enchendo o saco, me incomodando por uma dívida que não é minha. O que tem a ver com a dívida de quem faleceu, ainda que eu seja herdeiro dele?
1: E, Max, existe multa para cancelar serviços como internet, telefone, TV por assinatura, streaming, academia? Pode ser cobrada multa nesses casos?
2: Bem, no caso de morte, via de regra, os contratos já prevêem até um seguro chamado seguro prestamista, né? Que nesses casos de... Seria até... Porque você me fez uma pergunta de serviços com o menor valor econômico, né? No caso de morte, eu entendo que não poderia ser cobrado multa pelo cancelamento do serviço, porque, na realidade, não foi uma rescisão unilateral do contrato por vontade da pessoa, né? Uma pessoa veio ao óbito. O que é importante observar é que o Código Civil fala que os nossos direitos de personalidade, de pessoa, começa com a vida e termina com a morte. Terminou com a morte, não é mais pessoa. O contrato ele deixa de existir, procuração deixa de ser válida, entende? Então, não existe mais contrato. Como é que você vai ter contrato com o morto?
1: E, Max, o que acontece com contas bancárias, investimentos e também cartões de crédito do falecido?
2: Beleza. Conta bancária e investimento vai para o espólio, certo? Se tiver dinheiro, é claro, na conta bancária e investimento, ok? E isso fica lá disponível para o espólio, para os herdeiros fazerem a partilha. Se houver dívida de cartão de crédito, é claro que o espólio vai responder por isso, mas é importante observar, e aqui eu queria chamar a atenção para os nossos ouvintes, que via de regra, contratos de cartão de crédito, financiamento imobiliário, financiamento de carro, entre outros, tem uma coisa chamada de seguro prestamista, exatamente para que quando a pessoa vem ao óbito, esse seguro já quite todas as dívidas dele. É importante observar se nesses contratos dessas pessoas que vêm ao óbito, já tinha embutido essa cláusula do seguro prestamista.
1: Max, o pagamento de seguro, pensão, para os familiares, isso pode sofrer algum prejuízo? Pode ser travado caso o falecido tenha alguma dívida, seja com o governo, seja com aquela empresa que vai, eventualmente, se for um seguro de vida, por exemplo? Como é que funciona nesse caso?
2: A regra aqui é clara. O nosso Código de Processo Civil já fala que você não poderia penhorar a verba alimentar que extrapole 40 salários mínimos, né? Ou seja, se você estiver falando de um servidor público que bate no teto constitucional e que tenha várias dívidas e tal, e que eventualmente passe essa pensão para a ex-esposa ou para algum filho menor, incapaz, enfim, até pode haver uma constrição de parte desse valor, certo? Mas também não poderia extrapolar 30% do valor da remuneração dessa pessoa, também não poderia haver a constrição de valores até 40 salários mínimos tidos ali em poupança ou investimento, enfim. Mas se pode haver alguma constrição, pode.
1: Max, sobre plano de saúde, os dependentes podem continuar utilizando o plano de saúde após a morte do titular? Isso tem um prazo para fazer transição, para sair? Ou os dependentes podem até ficar usando ali enquanto tiverem interesse?
2: Isso também depende muito do contrato que foi realizado, entende? Então vai ter plano de saúde que é fechado só um determinado grupo de pessoas, por exemplo. Aqui no Distrito Federal tem aquele plano da Acefaz. É importante observar que aquele plano da Acefaz, ainda que o titular venha ao óbito, permite que os herdeiros continuem a fazer jus a esse plano de saúde, entende? Então, não é porque o titular do plano veio ao óbito que todos os herdeiros deixariam de ter aquela cobertura.
1: Max, no caso de testamento, para quem quer deixar um testamento pronto, até ali numa tentativa de não haver brigas ali na hora de né, quando a pessoa morrer e os bens forem divididos, ou por qualquer outro interesse, qual o passo que essa pessoa precisa dar? E, enfim, tem que ser registrado, tem que procurar o quê? Como é que funciona um
2: testamento?
1: No cartório,
2: isso é muito simples, basta ir no cartório, leva duas testemunhas e fazer seu testamento. Agora, é claro que é importante, em alguns casos, você consultar um advogado especialista na área, né? De direito de família, de sucessões, enfim, para que você consiga criar ali uma estrutura, uma arquitetura adequada da forma que você quer dispor o seu patrimônio. Se você vai deixar cotas de uma empresa para um herdeiro A, B ou C, patrimônio, dinheiro, enfim, deixando claro que quem quer fazer um testamento pode apenas dispor de parte do seu patrimônio, né? Porque tem aquilo que a gente chama de legítima, né? Que é uma parte do patrimônio que fica guardado para os herdeiros legítimos, companheira, esposa, filhos, etc.
1: E em caso de união estável, quais os direitos do companheiro sobrevivente, Max?
2: É basicamente os mesmos direitos do contrato de casamento em comunhão parcial, salvo, exceto, se também tiver um pacto, um pacto pré-nupcial anterior, né? É claro que quando a gente fala em pacto pré-nupcial, a validade dele se tem, é bem da verdade, com o casamento, né? Se você faz um pacto pré-nupcial e não casa, é como se o pacto pré-nupcial não valesse de nada. Você precisa casar para que o pacto pré-nupcial tenha validade. Agora, é claro que quando você fala em união estável, é também possível você, por meio de um contrato entre as partes, estabelecer meio que um pacto com relação a regime de bens e várias outras questões importantes que, porventura, poderiam ser discutidas numa eventual dissolução dessa união estável.
1: Max, esses filhos de criação, que às vezes ali a família não tem a guarda legal dessa criança, mas ela sempre foi ali criada junto com os filhos do casal, ou enfim, às vezes nem tem filho, mas um casal ou uma pessoa decidiu criar essa criança sem oficializar isso. Essa pessoa, essa criança, ela tem, enfim, né, criança, essa pessoa mesmo que foi criada ali, porque às vezes já até ficou maior de idade, essa pessoa tem direito sobre herança?
2: Ela vai ter de propor uma ação para que haja o reconhecimento socioafetivo dessa paternidade, né? Aí é uma questão até um pouco mais complexa, mas tem um caso muito famoso no Brasil, que é aquela Magazine Luiza, que um garoto propôs uma ação para que ficasse reconhecido a condição de filho socioafetivo. Me parece que ele ganhou e me parece que ele hoje é o dono daqueles todos bilhões de reais que representa aquele conglomerado. Mas para que essa pessoa tenha algum direito, tem de propor uma ação por reconhecimento socioafetivo da maternidade e da paternidade.
1: Max, para a gente encerrar, quais são os primeiros passos que toda a família deveria tomar para evitar problemas jurídicos e financeiros após o falecimento de um ente querido?
2: Procurar um advogado especialista na matéria. Isso é fato, né? Isso aí, antes de você fazer qualquer coisa, pesquise um especialista, converse, pague uma consulta, contrate um bom advogado, que certamente ele vai conseguir dar a melhor saída, a melhor solução para o caso específico.
1: E, se possível, já deixar tudo encaminhado em vida, né, Max? Que com certeza a dor de cabeça vai ser menor.
2: Com certeza.

0: 6:29, e a gente destaca aqui, olha, que o espaço Oscar Niemeyer, na Praça dos Três Poderes, recebe até o dia 2 de setembro a exposição Niemeyer por Niemeyer. E é muito Niemeyer mesmo, viu? A mostra reúne fotografias autorais, croquis e maquetes originais que revelam diferentes aspectos da trajetória e da obra de quem? Oscar Niemeyer. A mostra reúne fotografias e outras coisas, e a curadoria é de Cadu Niemeyer, fotógrafo e neto do arquiteto. O acervo apresenta registros produzidos ao longo de décadas de convivência entre os dois. A visitação é de graça e está aberta de terça a sexta, das 9 da manhã até as 18 horas. Aos finais de semana, o horário de funcionamento é das 9 da manhã às 5 da tarde. Então, uma boa opção aí para curtir esse feriado prolongado. E agora é hora da gente falar de futebol. É hora de falar de futebol, mas eu acho que o negócio tá diferente aqui, ó. Vamos ouvir comigo?
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0: É, rapaz, tá São Paulo aqui, tá, o sinal tá São Paulo. Vamos ligar pro nosso Lucas Bueno, daqui a pouquinho a gente volta com informação. Você fica agora com um intervalo rapidinho.
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0: Lucas Bueno, ao vivo com a gente, agora sim, por telefone aqui, para a gente falar de esporte. Muito bom dia, meu querido.
1: Bom dia, Vitor, todos que nos acompanham aqui na audiência do Pulo do Gato, trazendo todas as notícias de esporte, porque o Carlo Ancelotti, treinador da seleção brasileira, já começa a esboçar um time para a Copa do Mundo, mas primeiramente para um amistoso. Amistoso esse que acontece no dia 6, este sábado, às 7 horas da noite, no horário de Brasília, no Hilton Park Field, esse estádio que fica em Cleveland, nos Estados Unidos, onde a seleção faz o seu primeiro jogo em solo americano. Esse estádio que é do Cleveland Browns, time da NFL. O elenco esboçado por Ancelotti na tarde de ontem segue a seguinte formação: com Alisson no gol, Wesley, Marquinhos, Gabriel Magalhães e Douglas Santos fazendo uma linha de quatro. No meio-campo, com Casemiro, Bruno Guimarães e Lucas Paquetá. No ataque, com Rafinha, Igor Thiago e Vinícius Júnior. Algumas mudanças daquele time que começou o jogo contra o Paraná, principalmente no setor defensivo. Gabriel Magalhães e Marquinhos, que estavam disputando a final da Champions League, já aparecem como titulares. E a saída do Alexandre para a entrada do Douglas Santos como titular nessa equipe. Além do Igor Thiago, que começou no banco no duelo contra o Panamá, agora joga como titular no duelo contra o Egito. A programação de hoje da seleção brasileira acontece da seguinte maneira: dois treinos. O primeiro treino mais tático, outro treino mais físico. O primeiro treino na parte da manhã, esse treino fechado para a imprensa. O segundo treino na parte da tarde, esse treino que será aberto pela imprensa. Lembrando que a FIFA, que é quem faz a mediação desse campeonato, meio que obriga todas as seleções a fazerem no mínimo um treino aberto por dia. A seleção brasileira faz o seu treino aberto nesta tarde. Além disso, outros dois jogadores devem falar com a imprensa hoje. Ontem foram foram Marquinhos e Igor Thiago. Hoje teremos outros dois jogadores. A gente acaba sabendo somente na hora os jogadores ali que estarão falando com a imprensa na Copa do Mundo. Então, logo mais já teremos até mais falas dos jogadores da seleção brasileira. Ontem, na programação da Bandeirantes, o Fábio Seixas, que é um dos principais nomes da delegação da seleção brasileira, falou no Esporte em Debate para o Alexandre Pletter, o nosso correspondente que está nos Estados Unidos cobrindo a seleção brasileira, que não tem exame do Neymar agendado. Muito se falava sobre o Neymar fazer exames nos Estados Unidos. Ele confirmou que não tem nenhum exame e nem previsão de nenhum exame para que o Neymar faça ali qualquer mediação na sua lesão. Além disso, ele falou que não sabe se o Neymar vai falar com a imprensa nesse tempo que ele estará na Copa do Mundo. Algo para a gente ver nos próximos dias aí. Neymar, que estará fora do amistoso contra o Egito, não joga e pode, quase certeza também, estar fora do primeiro jogo do Brasil, esse jogo contra a equipe de Marrocos, que acontece no dia 13. Seguindo no futebol, Vitor, porque o Florentino Pérez anunciou recentemente a contratação de José Mourinho para o time do Real Madrid. Time do Real Madrid, o maior campeão da Champions League, um dos maiores campeões espanhóis também, agora ganha um novo técnico. José Mourinho assume o comando da equipe e já circula por aí uma possível lista de jogadores que ele irá dispensar do Real Madrid. E um dos principais nomes dessa lista é Vinícius Júnior. Real Madrid é uma grande quantidade de egos ali, como se fala, por conta de ter um time estrelado, um time com muitas estrelas, que tem que administrar muitos egos. O Mourinho chega com essa missão. Dependendo da Copa do Mundo que o Vinícius Júnior fizer, a chance dele continuar no Real Madrid, não sei se é alta, não. O Real Madrid pode acabar vendendo o Vinícius Júnior. Seguindo aqui, porque há poucas horas, recentemente, só a gente pulando de esporte e indo para o basquete, porque ontem tivemos o primeiro jogo da final da NBA entre Knicks e San Antonio Spurs. Esse jogo que aconteceu em San Antonio, no Texas, e o San Antonio Spurs sai derrotado. O New York Knicks ganha o primeiro jogo e com isso abre 1-0 na série. Para quem não tem tanto conhecimento, não tem tanta familiaridade com basquete, nas finais da NBA é disputado em 7 jogos. Quem vencer 4 primeiros é o grande campeão da NBA. Pegam o campeão da Conferência Oeste contra o campeão da Conferência Leste, disputam uma série de 7 jogos. Quem vencer 4 primeiros é o grande campeão. O Knicks saiu na frente vencendo por 1-0, fez um roubo de mando aí, que é quando o time fora, o time que está jogando fora de casa consegue uma vitória. Os Knicks agora se aproximam um pouco mais desse título da NBA.
0: Lucas, e só para, rapidinho, daqui a pouco você volta para outro esporte, mas só para você contar um depoimento aí, porque em São Paulo está tendo a NBA House, e eu queria saber, você veio direto para a Rádio Bandeirantes ou você dormiu um pouquinho, que você estava por lá, né?
1: Exatamente, eu estava por lá e fui direto aqui, já direto para a Rádio Bandeirantes, estava presente na NBA House ontem, fui através da rádio fazer alguns depoimentos, conversar com alguns ex-jogadores, porque tem muitos ex-jogadores lá, ver como é que estava o movimento. A maior NBA House, essa que foi a 10ª edição da NBA House, então já são 10 anos da NBA trazendo o seu conteúdo aqui para o Brasil. Ontem quem estava lá é o Leandrinho, ex-jogador de basquete brasileiro, campeão com o Golden State Warriors, único jogador também campeão do prêmio de sexto homem, que é o homem vindo do banco ali. Então estava lá, pude comparecer na NBA House, tive esse prazer. Estarei no jogo 4 novamente, pode ser o possível jogo da final. Se tiver jogo 7, também estaremos no jogo 7, no jogo 5, no jogo 6, até onde for essa série. Mas saí praticamente direto de lá, já vim aqui para a Rádio Bandeirantes para fazer todas as nossas entradas esportivas, porque a programação não para, não é só porque é feriado que a gente para um pouquinho, não. A gente segue fazendo o trabalho aqui, saí direto de lá, vim para cá para a gente já informar tudo, Victor.
0: Maravilha, Bueno. E sexta vai estar por lá de novo?
1: Sexta não estarei por lá.
0: Amanhã,
1: sexta,
0: né?
1: É, amanhã. A gente pegou ali as credenciais, aquela que acabaram dando pra gente, né? São do primeiro jogo, o jogo de ontem, e o jogo 4, que acontece na quarta-feira que vem. Pode ser um possível jogo de empate, um possível jogo que abra mais essa série ainda, ou até a final. A gente não sabe. O Knicks pode acabar ganhando esses 4 jogos, apesar de que eu acho bem improvável. Ah,
0: Deus que nos livre, viu? Torcer pra um jogo 7.
1: Ah, sim. Já... As línguas do basquete já falam que as duas melhores palavras do mundo é jogo 7, né? Porque
0: Exato. É
1: quando traz toda aquela emoção. Na última final entre Oklahoma City Thunder e Indiana Pacers tivemos um jogo 7, um jogo 7 pouco movimentado, porque a principal estrela do Indiana Pacers acabou se machucando em 5 minutos em quadra e acabou deixando, mas na última final tivemos jogo 7 e, se tudo der certo, teremos jogo 7 nessa final também.
0: Maravilha. Mais algum esporte para destacar?
1: Só a seleção brasileira feminina de vôlei, que está jogando em Brasília, aí no Distrito Federal, ganhou a seleção holandesa por 3-1 na Liga das Nações de Vôlei. Ganhou o primeiro set de 27-25, o segundo de 25-15 e o terceiro de 25-27. Resultado aí, a seleção holandesa ganhou de 25-23, um dos sets. Com isso, a seleção brasileira fica em sexto lugar na Liga das Nações e o próximo jogo será no dia 4 de junho na Arena Nilson Nelson, aí em Brasília. Victor.
0: Maravilha, Lucas Bueno. Tá por aqui amanhã?
1: Estarei com você.
0: Maravilha. Então, até amanhã com mais informação do nosso esporte. Muito obrigado, bom dia para você, meu querido.
1: Obrigado.
0: Valeu demais, então, aí o nosso Lucas Bueno, ao vivo, trazendo informação do esporte. Pausa rápida, daqui a pouco tem mais Pulo do Gato.
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6h43, os interessados em participar do segundo ciclo do programa de incubação de games 2026 do Brasília Game Hub têm até hoje às 23h59, ou seja, quase meia-noite, meia-noite já é sexta, para se inscrever. Podem participar pessoas físicas, empresas, microempreendedores individuais que tenham projetos de jogos digitais em fase de concepção, prototipagem ou desenvolvimento inicial. O programa oferece uma jornada estruturada de capacitação, mentoria e desenvolvimento estratégico voltada ao fortalecimento da indústria de games no Distrito Federal.

0: você participa conosco no nosso YouTube e também no nosso WhatsApp, que é o 994009269. Você pode mandar a sua mensagem, o seu alô, sua informação, seu pedido de reportagem também, boca no trombone, né? Fazer alguma reclamação sobre algo de errado na cidade, enfim, diversas opções. Então você participa conosco, vem aí o repórter Bandeirantes.
1: Um traficante estrangeiro procurado no Brasil teve o nome incluído na lista vermelha da Interpol, a Polícia Internacional. As investigações apontam que o criminoso, que tem ligações com o PCC, usava potes brasileiros para mandar cocaína para a Europa. O repórter Rodrigo Hidalgo tem mais informações.
2: Processado em 7 países e alvo das autoridades americanas, o Sérgio Antúmer, desde que usava o nome falso de Nicola Boros, é apontado pela Polícia Federal como um dos principais articuladores do tráfico internacional de cocaína. Segundo as investigações, o criminoso é integrante de uma célula ligada à máfia italiana 'Ndrangheta. E no Brasil, encontrou uma base estratégica para abastecer o mercado europeu de drogas. Segundo a PF, a cocaína passava por portos como Santos, Paranaguá e Rio Grande, onde era embarcada em veleiros e navios com destino à Europa. Foram pelo menos 5 envios feitos pela quadrilha. Em 2020, a polícia apreendeu quase 0,5 tonelada de cocaína no interior de São Paulo. A droga, que seguiria de veleiro para a Espanha, chegou ao estado a bordo de um avião bimotor que acabou interceptado pela FAB. Em fevereiro deste ano, outro grande carregamento atribuído à quadrilha foi apreendido na República Dominicana. A Operação Narco Sky da Polícia Federal revelou detalhes da parceria entre o traficante estrangeiro e o PCC. Para a PF, o Sérgio não era apenas um financiador das remessas de cocaína. Ele acompanhava as operações em tempo real e cobrava os comparsas brasileiros. 2 suspeitos de ligação com o traficante foram presos esta semana no Rio Grande do Sul e no Pará. Um colombiano, que também estaria no Brasil, segue foragido. A Justiça Federal determinou o bloqueio e o sequestro de mais de 630 milhões de reais em bens e valores dos investigados. Antúmer Deza passou por países como Colômbia e Equador. No ano passado, foram divulgadas informações sobre a prisão dele na Venezuela. Mas, até hoje, o país não confirmou sua detenção. Com isso, a Polícia Federal pediu a inclusão do nome dele na lista vermelha da Interpol, já que há um mandado de prisão em aberto no Brasil.
1: 6:47, autoridades da Índia investigam um incêndio em um hotel em Nova Delhi, capital. O fogo resultou na morte de 21 pessoas e deixou 40 feridos. Na polícia, diversas pessoas pularam do prédio em chamas para escapar do incêndio. Moradores arrastaram colchões de uma loja próxima para tentar amortecer o fogo. 6:48.

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0: 6:51, Rodrigo Vilela está de volta aqui para trazer informação sobre limpeza em vários pontos aqui do Distrito Federal, né, Rodrigo?
1: Isso mesmo, Vitor. Só em Ceilândia, mais de 125 toneladas de entulho foram retiradas. Nesta semana, a cidade que recebeu aquela ação, aquela força-tarefa de zeladoria, o GDF, na sua porta, conta com diversos órgãos, tá? Além da administração regional, tem a parceria com a Nova CAP, GDF Presente, SLU, demais órgãos ali do GDF, que executam serviços como tapa-buraco, faz a recuperação asfáltica, limpeza urbana, remoção de entulho, né, manutenção das áreas públicas, enfim, são vários os serviços oferecidos. Essa semana a operação passou por Ceilândia. E aí diversas áreas ali da cidade receberam o serviço, como por exemplo a Via N1. Só na Via N1 Norte foram recolhidas 45 toneladas de entulho, 42 toneladas foram removidas em outra parte, na EQNP 28/32, lá no PSU. Então essa ação, quem passou ali inclusive essa semana pela EQNP, pela EQNO, conseguiu perceber ali trator da administração, né, caminhão de lixo, pelo PSU, pelo Setoró, foram diversos pontos ali, diversas quadras que receberam esse serviço. Ao todo, 31 toneladas de massa asfáltica, né, a operação tapa buraco. Tem que ver também a qualidade desse material, né, porque às vezes passa ali, esfarela aquele negócio, já sai, fica às vezes até pior. Teve ainda outros serviços, como reposição de tampa, de boca de lobo, né? Enfim, tudo já preparando essa limpeza, que é muito importante, porque a gente sabe que quando aquilo ali entope, vira aquele aguaceiro, aquele mau cheiro, né? E quem sofre com isso é a população. Inclusive, é um pedido do GDF também para que a população use o papa entulho, né? não descarte ali móveis antigos, entulhos no meio da rua, porque senão não resolve muita coisa essa operação, né? E teve ainda, viu, quero até destacar aqui, pessoal de Ceilândia sabe, Ceilândia e Taguatinga, que passa pela Hélio Prates, um antigo posto de gasolina que tinha ali foi até demolido dentro dessa ação do GDF na sua porta. E no Lago Paranoá também teve limpeza, viu? 280 quilos de resíduos que foram retirados de lá, uma operação da Polícia Militar Ambiental, que fez o mergulho e retirou esse lixo. Foi ontem, né? Ontem pela manhã, de 8 a meio-dia, que o pessoal do grupo de resposta da Polícia Rodoviária Federal e também da Polícia Militar, que as duas corporações que fizeram essa ação, que mobilizou cerca de 20 mergulhadores, além de equipes especializadas, que retiraram esses materiais sólidos que se acumulam nas margens e também no fundo do lago. A Polícia Militar e a Polícia Rodoviária Federal destacam que isso contribui com a preservação ambiental, além da manutenção do Lago Paranoá, né? Tem resíduos ali, estou até vendo umas imagens dessa operação, que levam décadas para poder se decompor, e isso acaba acelerando, então, esse processo de limpeza do lago, né? As corporações destacam, né, que foram recolhidos garrafas plásticas, latas, embalagens, né, peças metálicas, até pneus, e olha só, Vitor, uma televisão que foi descartada irregularmente ali no espelho d'água. E aí tem todo aquele impacto ambiental, né? Então, importante essa operação que contou ali com homens da Polícia Militar e também da Polícia Rodoviária Federal. Vitor, antes de devolver para você, tá? Quero só passar umas informações aqui também, prestação de serviço, característica aqui do nosso pulo do gato, é que Jardim Botânico e Gama hoje vão ter corte de energia, tá? Esse corte que começa logo mais. No Jardim Botânico, essa interrupção, ela começa às 10 horas da manhã e segue até às 16 horas. O que vai acontecer? Ele é um serviço de poda de árvores. E ali os locais que vão ser afetados no Jardim Botânico são os condomínios Serrana e também Solares. No Gama, a interrupção é um pouco mais cedo. Começa às 9 horas da manhã e segue até às 15 horas. As equipes que vão fazer ali um serviço de modernização da rede elétrica. O local afetado vai ser o Núcleo Rural Ponte Alta, na chácara 139A. Então, essa é uma operação de modernização da Neoenergia, né? Então, o pessoal vai ficar sem energia no Jardim Botânico das 10 às 16, no Gama das 9 às 15 horas. E aí fica aquele alerta, porque se o serviço for terminado antes desse horário, a rede de energia volta a ser ligada. Então, nada de aproveitar para fazer uma manutenção, contando com a falta de energia, porque isso pode acabar muito mal. E aí, se você não está nessa área e ficou sem energia, dá uma ligadinha no 116 para poder registrar essa ocorrência, né, e pedir a retomada do serviço. Para quem tem deficiência auditiva, ligar no 0800-701-0155. Agora fica um alerta aqui, viu, Vitor? Um alerta não, até um questionamento para a Neo Energia. Por que que o número do telefone do deficiente auditivo é desse tamanho? Né? 0800-701-0155. Tinha que encurtar esse número, né? Pessoa ali que tem mais facilidade, liga no 116. Enfim, fica aí esse apelo e fica esse recado. Vitor.
0: Maravilha, Rodrigo Vilela. Pausa rápida aqui no Pulo do Gato.
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1: 6 horas e 58 minutos, reta final no nosso Pulo do Gato em clima de Copa do Mundo. A gente lembra 2002, o Leandro Quesada, repórter, a época repórter, hoje comentarista, né? Vamos relembrar o momento da Copa de 2002.
2: Filipão confirma a seleção brasileira para a estreia na Copa do Mundo. Agora, de forma oficial, o time do Brasil está escalado para o primeiro jogo no Mundial Coreia-Japão, no dia 3 de junho, contra a Turquia, aqui em Ulsan. Na entrevista coletiva concedida após o último treino coletivo do Brasil, Filipão garantiu que Marcos, Cafu, Roque Júnior, Lúcio, Edmilson e Roberto Carlos, Emerson, Juninho Paulista e Ronaldinho Gaúcho, Ronaldo e Rivaldo entrarão em campo no estádio Munsul no próximo dia 3. O técnico da seleção, no entanto, diz que para a partida contra os turcos tudo está ok. Isso não quer dizer que a escalação será repetida nas partidas contra a China e também Costa Rica.
3: É esse time, só que a gente nunca pode dizer está 100%. Nós vamos ter que cobrar sempre alguma coisa a mais dos jogadores e eles podem dar alguma coisa a mais sempre. Então, esse é o time, se não tivermos problema amanhã, que deve iniciar a Copa.
4: Bom, a situação do Ronaldo é melhor no aspecto físico, é também uma melhora boa no aspecto técnico, mas ainda com um pouco de dificuldade no ritmo e principalmente na solicitação de uma marcação no setor para que a gente possa dificultar a saída de bola do adversário. Não é característica.
1: Valeu, gente. Tchau, tchau. Até amanhã.
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7: Hora oficial do Brasil, 7 horas.
8: Quinta-feira, 4 de junho de 2026.
7: O governo federal classifica como absurdas as possíveis novas taxas de 12,5% dos Estados Unidos contra produtos brasileiros.
8: Segundo o Washington, o Brasil e mais 58 países falharam na fiscalização do trabalho forçado.
7: Daniel Porcaro apresenta nova delação premiada com detalhes sobre a relação com o Ciro Nogueira e o Dark Horse.
8: No Rio de Janeiro, o ex-vereador Jairinho é condenado pela morte de Rigorel e a mãe do menino recebe perdão judicial.
7: Ancelotti treina a seleção brasileira com mudanças no time titular.
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10: Nesta quinta-feira, São Paulo começa o dia com nevoeiros em pontos da faixa leste do estado, além dos ventos úmidos do oceano que favorecem chuvas mais fracas.
9: Quem cursa direito tem um impacto direto no.
10: Paulista. Na capital, a mínima alcança os 14 graus e a máxima será de 21 graus. Já em Porto Alegre, o tempo permanece estável e o sol aparece à tarde. A máxima alcança os 23 graus.
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4: A gente estava estabelecendo uma nova lógica no relacionamento democrático e civilizado entre Brasil e Estados Unidos. E confesso a vocês que fui pego de surpresa ontem com a decisão deles e ontem de ontem. Se os Estados Unidos quer problema, ele tem o direito de não querer. Agora nós não vamos ficar chorando. Nós vamos procurar outros parceiros. Se ele não quer comprar, a gente vai vender para quem quiser comprar.
5: Disse que vai mandar uma carta para Trump rebatendo os pontos alegados pelos Estados Unidos para aplicar as sanções.
6: O presidente brasileiro anunciou que vai à reunião do G7.

0: A gente mostra o orgulho de
1: condenou que isso seja usado como desculpa para manipulação política.
2: Representantes da União Europeia classificaram a investigação como injustificada.
1: O argumento é que o bloco já implantou uma das legislações trabalhistas mais rígidas do mundo.
2: A Índia adotou um tom moderado e informou que está em negociações.
1: O país lembrou que a proposta apresentada pelos Estados Unidos ainda não é definitiva.
2: Na avaliação do ex-vice-presidente do Banco Mundial, Otaviano Canuto, não há uma perseguição tarifária contra o Brasil.
3: É preciso ter clareza, viu? Não é no caso específico, embora a notícia do Brasil foi na segunda-feira, não é que haja uma percepção tarifária específica particular sobre o Brasil. Vai ser muito difícil reverter isso. É claro que o Brasil pode entrar em qualquer processo bilateral de negociação comercial, como os outros fizeram no ano passado, mas em vez de ficar prestando atenção nos detalhes, nas desculpas que estão lá na seção 301, tem que ter em mente que, na verdade, é o Trump tentando retomar a estratégia comercial que ele implementou o ano passado.
1: A taxação é vista como uma alternativa para Donald Trump manter sua política comercial.
2: Isso ocorre após a Suprema Corte Americana ter derrubado em fevereiro o tarifaço global baseado em poderes de emergência nacional.
1: A decisão reduziu parte do poder de pressão tarifária construído pela Casa Branca e obrigou o governo a buscar outros caminhos jurídicos.
2: Como medida provisória, Trump instituiu uma tarifa global de 10%, mas esses impostos expiram em julho.
1: A gerente de Comércio e Integração Internacional da CNI, Constanza Negri, destaca que a indústria brasileira ainda não se refez das primeiras taxações.
4: Nós, na indústria, já avaliamos que, após um ano dessas medidas tarifárias, desse aumento e desse tarifaço, os efeitos negativos na economia brasileira têm se feito presentes. Mais de 4% de queda nas exportações, olhando só o setor industrial, e de 15 setores econômicos, 9 apresentaram queda nas suas exportações aos Estados Unidos.
2: A Federação da Agricultura do Rio Grande do Sul alerta para os impactos sobre o agronegócio brasileiro.
1: Em entrevista à Band News TV, o assessor de Relações Internacionais da FARSUL, Fernando Santos, disse que vê com preocupação novas tarifas.
5: 43% de tudo que o Brasil exporta para os Estados Unidos fica dentro dessa tarifa de 25%, caso ela aconteça, porque ainda tem tempo, né? Só em 15 de julho. No caso do Rio Grande do Sul, nós somos a Federação da Agricultura do Rio Grande do Sul, as exportações totais, 81% das exportações totais gaúchas ficariam sujeitas a essa tarifa de 25%. Então, veja, o Rio Grande do Sul está mais exposto às exportações totais do que o resto do Brasil.
2: Ministros afirmam que buscar um canal direto de negociação com os Estados Unidos agora seria queimar cartuchos.
1: O governo prepara para levar aos americanos uma das prioridades globais deles, acesso às terras raras do Brasil.
2: São os minerais estratégicos usados em tecnologias militares, indústrias aeronáuticas, espaciais e na corrida mundial por baterias mais eficientes.
1: O advogado especializado em comércio exterior, Welber Barral, afirma que um acordo pode ser bom para os dois países.
6: Os Estados Unidos estão buscando fornecedores alternativos à China, que praticamente controla esse mercado hoje, e por isso tanto interesse em países da América Latina, como o caso do Brasil ou da Argentina, que têm reservas muito relevantes de minerais críticos. Isso seguramente vai participar e fazer parte também da negociação entre o Brasil e os Estados Unidos.
2: Concentra as negociações nas autoridades consideradas técnicas, como o representante comercial dos Estados Unidos, Danielson Green.
1: A avaliação é a de que ele não tem uma posição ideológica, que poderia ampliar as conversas.
2: O ministro das Relações Exteriores, Mauro Vieira, e o americano se cruzaram numa reunião da Organização para a Cooperação e Desenvolvimento Econômico na França.
1: Greer disse ao chanceler brasileiro que os Estados Unidos seguem abertos a debater questões comerciais em discussão entre os dois países.

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1: Bandeirantes, 7 horas e 14 minutos.
0: Bandeirantes, nas eleições 2026. A possibilidade de um novo tarifaço causa mais uma troca de ataques entre Lula e o pré-candidato do PL à presidência, Flávio Bolsonaro.
1: Ontem, o petista reclamou do tratamento que tem sido dispensado pelos Estados Unidos ao Brasil.
0: Sem citar o nome de Flávio Bolsonaro, Lula voltou a falar em traição à pátria e citou interesses mesquinhos na disputa eleitoral.
2: O que é triste é que tem brasileiro, que eu não vou citar nome aqui, brasileiro, fomentando essa briga na perspectiva de que se ele taxar a gente, ele vai prejudicar uma candidatura à presidência da República, sabe? Que o imbecil desse não percebe que quem é prejudicado é o povo, não o Lula.
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0: do setor alimentício na região metropolitana de Belo Horizonte.
1: Um dia após Lula exibir um cartaz com a frase "O Pix é do Brasil", o parlamentar reagiu e mostrou um que dizia que Pix é do Brasil e do Bolsonaro.
0: O senador voltou a culpar o petista pela ameaça de um novo tarifaço americano.
2: O Brasil pode ter essas medidas taxadas pelo governo americano por causa do atual presidente da República. Então começa a xingar o governo americano, começa a xingar os Estados Unidos, começa a ignorar a relação comercial com os Estados Unidos para se imaginar manter as contas para a China, quando o presidente da República tem que sentar com os Estados Unidos, tem que sentar com a China, tem que sentar com todo mundo, pensando em que é melhor para o povo brasileiro. É o que o Lula não está fazendo.
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3: Nesta última reunião ministerial, antes do início da campanha eleitoral, formalmente, Lula carregou no enfrentamento, atacando os adversários que ele chama de traidores da pátria. Discurso de campanha, mas conjugado com um trabalho diplomático que tenta reverter a nova ameaça do tarifaço e incluir um encontro com o presidente Trump. Provavelmente na cúpula do G7, aliás, vai ser lá mesmo, onde Lula estará como convidado. O nosso chanceler já teve um encontro breve com o representante americano. E Lula disse que vai ainda mandar uma carta a Trump. Vamos ver. O tema Brasil-Estados Unidos está na pré-campanha, vai continuar, vai crescer e entrar pela campanha adentro. Flávio Bolsonaro já respondeu lá de Minas, disse que pediu a Trump para não taxar o Brasil, e que a culpa é de Lula, que não consegue negociar com Trump. É isso aí que vamos ouvir muito ainda. Flávio, perdendo nas pesquisas, depois da gravação em que pedia aquele dinheiro a Bolsonaro, foi aos Estados Unidos, encontrou Trump, fortaleceu o discurso da segurança com a discutida decisão americana de considerar o PCC e o Comando Vermelho como terrorismo. Mas logo depois da foto com Trump, chega essa notícia da taxação contra o Brasil. Pesou para ele, apesar das reações que tem tido, e pode pesar mais ainda, como avaliam seus aliados do Centrão. A bandeira da soberania, que ajudou Lula na sua popularidade, está de volta. E agora ele segue com ela, na expectativa das novas pesquisas.
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0: 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A Renata Flores vai trazer algumas dicas para os donos de bares e restaurantes que estão se preparando para o Mundial de Futebol que começa na semana que vem. Tudo bem, Renata? Bom dia para você.
4: Olá, tudo bem? Olha, uma pesquisa da ESPM mostrou que cerca de 21% dos brasileiros pretendem assistir aos jogos do Mundial de Futebol fora de casa. Então, essa é uma ótima oportunidade para você que tem um bar ou um restaurante, por exemplo, faturar um extra nesse mês de junho. Então, vamos nos organizar? Primeira dica, que tal investir na experiência que seus clientes vão ter assistindo aos jogos no seu estabelecimento? Uma decoração temática, com bandeirinhas, com cartazes, ajuda sim a chamar a atenção de quem passa na frente do seu espaço e cria ali um clima mais festivo. E se você puder usar parte dessa decoração para divulgar as promoções especiais durante o campeonato, aí melhor ainda, né? Além disso, não esquecer de conferir se as TVs, os telões e o sistema de som do seu estabelecimento estão funcionando, porque ninguém merece perder ali aquela hora do gol decisivo, né? Mais uma dica. Verifica a necessidade de contratar funcionários temporários para esse mês de maior movimento e, por fim, confira se o seu estoque vai ser suficiente para a demanda de clientes que você espera receber. 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Essa foi minha dica de hoje, mas amanhã tem mais no É da Sua Conta. Até lá.
0: Muito bem, Renata. Amanhã tem mais, nesse horário aqui na Bandeirantes, 7h21. Federal e a Procuradoria-Geral da República vão analisar nos próximos dias a nova versão da proposta de delação premiada de Daniel Forcado.
1: Os advogados do banqueiro entregaram um documento nesta quarta-feira.
0: Os investigadores avaliam que houve uma mudança significativa em relação à primeira versão.
1: Segundo fontes do jornalismo do Grupo Bandeirantes, a proposta foi reformulada e ampliada.
0: No novo documento, Forcado apresentou nomes de autoridades que haviam sido poupadas na primeira tentativa de delação, que foi rejeitada pela Polícia Federal.
1: O banqueiro também teria detalhado melhor a relação com pelo menos um ministro do Supremo Tribunal Federal.
0: Além disso, citou integrantes da cúpula do Congresso e lideranças da oposição.
1: Um dos mencionados é o do presidente do Progressistas, Ciro Nogueira.
0: Segundo a Polícia Federal, o dono do Banco Master pagava ao senador uma mesada de até R$500 mil.
1: Ciro Nogueira nega a acusação.
0: A nova proposta também foi encaminhada à Procuradoria-Geral da República.
1: Em entrevista à Band News TV, o jurista André Macília destacou que, além de apresentar nomes, Forcado precisa indicar a relação que eles têm com o caso Master.
5: O problema é que quando ele fala nomes ou quando ele traz objetos como contratos, vamos trazer aqui explicitamente o contrato, por exemplo, feito com a esposa do ministro Moraes, quando ele menciona fatos como esses, ele não relaciona qual é a razão desses contratos ou qual é a razão dessas pessoas serem mencionadas. Ele deixa de falar a história toda. Se ele conta o personagem, ele não conta o enredo. Se ele conta o enredo, ele não conta o personagem. A gente precisa saber tudo, né? Precisamos saber quais são os nomes, mas não apenas os nomes, precisamos saber o que esses personagens faziam dentro do contexto Forcado ou do contexto Master.
0: Para os investigadores, Forcado precisa apresentar mais informações, principalmente após o vazamento de mensagens trocadas com diversas autoridades.
1: Afirmam que o banqueiro acrescentou um capítulo sobre repasses para um fundo ligado ao filme Dark Horse, que retrata a vida de Jair Bolsonaro.
0: De acordo com o criminalista Fábio Chaim, as negociações em torno da delação evidenciam a gravidade dos crimes que podem ser descobertos.
6: A boa vontade tanto da Polícia Federal quanto do Ministério Público em negociar e celebrar o acordo de colaboração premiada pode ter uma conexão com a quantidade de crimes que seriam descobertos. Ou seja, se a pessoa chega de cara entregando tudo que foi praticado relacionado a esses fatos, existe a possibilidade de que, pela gravidade somada de tudo, a Polícia Federal, o Ministério Público, nem aceite negociar.

faziam promessas. Aqui uma igreja estava construindo baterias. Baterias, chip, motor, software, tudo construído junto desde o início. Não construímos carros para todos. Criamos mobilidade para todos. BYD, uma revolução global. A Prefeitura de São Paulo está instalando 2 mil novos abrigos de ônibus em todas as regiões da cidade. Os espaços terão cobertura, bancos, iluminação e acessibilidade para proporcionar mais conforto aos passageiros. A maior parte das estruturas será instalada em pontos que hoje contam apenas com totem, sem proteção contra sol e chuva. A iniciativa também vai substituir equipamentos antigos e ampliar a capacidade em locais de grande movimento.

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1: Uma ótima manhã, um ótimo feriado para você que circula aqui pela cidade de São Paulo. Lembrando você que o rodízio segue suspenso aqui na cidade de São Paulo e já destacando também o caminho de quem circula pela radial, porque teve ocorrência depois da Salim, no sentido do centro, envolvendo ao menos 3 carros, um deles chegou a colidir no poste, depois volta a parar esse trânsito também do viaduto Bresser até o acesso à ligação, onde tem obras com interdição parcial. 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

0: A turma do Supremo vai julgar no dia 16 de junho uma ação penal contra o deputado caçado Eduardo Bolsonaro em investigação por coação.
1: A data foi definida ontem pelo presidente do colegiado, ministro Flávio Dino.
0: Mais cedo, o ministro Alexandre de Moraes já havia liberado o processo para análise dos demais integrantes da turma.
1: A ação investiga a atuação do político para atrapalhar o julgamento sobre a tentativa de golpe de Estado.
0: A Procuradoria-Geral da República pediu a condenação do ex-deputado por coação no curso do processo.
1: Segundo a acusação, Eduardo Bolsonaro tentou interferir no andamento do caso.
0: Para a PGR, ele também buscou, junto ao governo Donald Trump, a adoção de sanções e tarifas contra o Brasil e autoridades do judiciário.
1: A medida seria uma forma de represália ao julgamento.
0: No mês passado, o ex-deputado faltou ao interrogatório marcado pelo Supremo.
1: Eduardo não indicou advogado e é representado pela Defensoria Pública da União.
0: Como mora nos Estados Unidos desde fevereiro do ano passado e não retornou ao Brasil, o depoimento seria realizado por videoconferência.
1: A Defensoria Pública da União pediu a nulidade do processo.
0: A defesa critica o fato de o julgamento incluir o ministro Alexandre de Moraes.
1: O argumento é que ele seria a vítima direta dos fatos investigados.
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0: A hora oficial do Brasil, 7 horas e 30 minutos. 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
6: 7 horas 32 minutos.
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0: Brasília, 7 horas 32 minutos, 16 graus nesse momento na capital federal. Previsão de mínima de 15, máxima de 25 graus. Essa expectativa com muitas nuvens durante a manhã. Intensidade do vento fraco. Nesse momento, a umidade relativa do ar está em 78%. O vento na casa dos 11 km por hora. Vamos aos destaques desta manhã. Após aumento de 139% nas mortes, PRF amplia ações nas estradas durante o feriado prolongado. A expectativa é de aumento no fluxo de veículos durante o Corpus Christi. Mais de 350 crianças e adolescentes vítimas de violência sexual foram atendidos pelo Centro Integrado 18 de Maio ao longo de 2024. Os dados são do Anuário do Centro Integrado. Paciente aguarda por cirurgia na rede pública há 8 anos e relata que foi retirada da fila de espera. Mulher está internada no Hospital Regional de Sobradinho, enfrentando fortes dores. Distrito Federal gerou mais de 4 mil empregos com carteira assinada em abril. É o quarto mês seguido com registro com saldo positivo no DF. No esporte, Brasil atropela a Holanda e vence a primeira na Liga das Nações de vôlei. A seleção brasileira venceu o país europeu por 3-1 jogando no ginásio Nilson Nelson. Sete horas 34 minutos. A Polícia Rodoviária Federal inicia neste fim de semana, prolongada, a Operação Corpus Christi, que vai reforçar a fiscalização nas rodovias federais até o próximo domingo. A expectativa é de aumento no fluxo de veículos durante o feriado prolongado, o que levará a corporação a intensificar ações de prevenção a acidentes, fiscalização de trânsito e também combate ao crime. Um dos focos da operação será o transporte de passageiros. Segundo dados da PRF, os acidentes envolvendo ônibus, micro-ônibus e vans cresceram 8,3% nos 4 primeiros meses deste ano. Entre janeiro e abril foram registradas 690 ocorrências desse tipo nas rodovias federais, com 74 mortes e 1.128 feridos. No mesmo período de 2025, havia sido contabilizado 637 acidentes com 31 mortes e 696 feridos. O reforço na fiscalização ocorre após uma série de acidentes graves registrados nas últimas semanas. De acordo com o levantamento da corporação, Rio de Janeiro, Minas Gerais e Paraná concentram o maior número de acidentes envolvendo veículos de transporte de passageiros neste ano. Durante a operação, os policiais vão verificar a documentação de motoristas e veículos, as condições de conservação dos ônibus, micro-ônibus e vans, além do cumprimento de normas de transporte de passageiros. A fiscalização também terá atenção especial ao transporte clandestino, atividade considerada de risco por utilizar muitas vezes veículos sem autorização, em condições inadequadas de segurança e operando fora das regras estabelecidas pelos órgãos reguladores. Entre as infrações mais registradas pela PRF neste ano estão veículos de transporte de passageiros, que têm excesso de velocidade, irregularidades em equipamentos obrigatórios e circulação de veículos também sem licenciamento. Sete horas 37 minutos, paciente aguarda por cirurgia na rede pública há 8 anos e relata que foi retirada da fila de espera. As informações com Maria Eduarda Cardoso.
1: A paciente Juliana dos Santos Cruz aguarda por uma cirurgia de pedra na vesícula na rede pública do DF desde 2019. No entanto, o esposo dela, Wellington Silva, relata que a mulher foi retirada da fila de espera sem motivo aparente.
2: Ela entrou na fila de espera, aí ela demorou uns 2 anos, nada de chamar ela, ela voltou lá. Aí O pessoal falou que ela não estava mais na fila de espera. Nem ligaram para ela, nem chamou, nem nada.
1: Em janeiro deste ano, ela foi novamente incluída na regulação, mas sem previsão de operar. Segundo o que diz a ouvidoria feita pela paciente, a Secretaria de Saúde está atendendo apenas os pacientes na cor verde do mês de março de 2024. Enquanto isso, Juliana está internada no Hospital Regional de Sobradinho, enfrentando fortes dores. Além disso, toma fortes medicações, como relata Wellington.
2: Desde sexta-feira ela tá sentindo crise aí, entendeu? Então, assim, tá complicado, porque a cirurgia não sai pra ela fazer essa cirurgia.
1: A Secretaria de Saúde informou que acompanha o caso da paciente e a cirurgia será realizada com a maior celeridade possível. No entanto, não definiu uma data para o procedimento.
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3: Bandeirantes, 7 horas 41 minutos, pesquisadores apresentam nos Estados Unidos novas armas contra o câncer, incluindo uma contra o de pâncreas, um dos tipos mais agressivos. O repórter da Band, Thiago Prudente, tem os detalhes.
4: Um momento raro no Congresso Americano de Oncologia, o maior do mundo. Médicos e pesquisadores aplaudiram de pé. Alguns ficaram até emocionados com os resultados apresentados por um novo medicamento contra o câncer de pâncreas avançado, um dos tipos mais letais da doença. Fernando Maluf, um dos principais oncologistas do Brasil, estava no encontro e conversou com o jornalismo da Band ainda em Chicago.
5: Os resultados foram absolutamente impactantes. Aumentou as taxas de redução do tumor em mais de 3 vezes e os efeitos colaterais foram menores. Isso representa a cura? Nesse cenário, não representa, mas representa uma profunda mudança na história natural da doença.
4: O daraxonrasib se mostrou mais eficiente que a quimioterapia. Em vez de atacar as células cancerígenas de forma abrangente, tem como alvo mutações genéticas específicas, associadas ao crescimento do tumor. Interrompe os sinais químicos que dizem às células cancerígenas para crescer e se multiplicar. O câncer de pâncreas não apresenta sintomas. 80% dos casos, quando diagnosticados, já estão em estágio avançado e a doença se espalhou para outros órgãos.
5: Essa medicação ainda não está disponível no país. Isso vai ser submetida para as agências, para regularização, para aprovação. Mas a gente espera e ansiosamente que no próximo ano isso já esteja disponível.
4: Durante o Congresso americano, também foram apresentados novos medicamentos contra o câncer de próstata, que mais atinge homens no Brasil. Segundo os estudos, um deles, que precisa ser tomado antes e depois da cirurgia, aumentou em 10 vezes a eliminação da doença e diminuiu em 20% o risco de metástase.
5: Portanto, são ganhos absolutamente perceptíveis e significativos para tantos e tantos pacientes que têm essa doença. A doença que é a doença maligna mais comum do homem. A gente sabe que cada 6 homens, pelo menos um vai desenvolver câncer de próstata durante a vida.
3: O medicamento para o câncer de pâncreas é de uso diário e dobrou a sobrevida de pacientes com câncer em metástases já tratados, mas sem resposta à quimioterapia. Além disso, o risco de morte caiu drasticamente para 60%. O médico-oncologista do Hospital Sírio-Libanês, Túlio Pfeiffer, esteve também no congresso realizado em Chicago e explicou como o medicamento funciona. Falando a Bandeirantes, ele disse que a novidade representa uma mudança de como o câncer de pâncreas será tratado daqui para frente.
6: Essa molécula bloqueia a mutação do KRAS, uma mutação, uma característica biológica presente em até 90% dos tumores de pâncreas. O mecanismo de ação desse remédio é inovador. É o maior benefício clínico já obtido na história da oncologia nos 50 anos. Certamente é uma quebra de paradigma e certamente é um novo standard of care, um novo padrão de tratamento para essa população de pacientes. Agora, nossa grande luta é conseguir trazer a medicação para o Brasil o mais breve possível para viabilizar o acesso aos nossos pacientes.
3: Para que isso aconteça, o próximo passo é a aprovação regulatória do medicamento. A farmacêutica Revolution Medicines, responsável pelo remédio, vai submeter os dados da pesquisa à Agência Regulatória dos Estados Unidos. Vem aí o repórter Bandeirantes.
7: Escolha quem cuida muito. 17h45.
8: A fabricante da água mineral Cristal afirma que mais de 99% das garrafas de um lote envasado no interior de Goiás já foram retiradas de circulação.
7: O produto foi alvo da Anvisa, que determinou o recolhimento após a detecção da mesma bactéria que contaminou itens da marca IP, a Pseudomonas aeruginosa.
8: A agência proibiu a distribuição e a venda de 374 mil garrafinhas de 500 ml, todas do lote P200126-LZ1.
7: O produto foi envasado no dia 20 de janeiro deste ano e venceria em 20 de janeiro do ano que vem.
8: Os engradados foram distribuídos principalmente no Distrito Federal, que recebeu mais de 230 mil unidades.
7: Outras 66 mil foram para as cidades de Goiás. Cerca de 75 mil seguiram para o interior de São Paulo e 1.400 chegaram ao Tocantins.
8: Apesar do alerta da Anvisa, o infectologista André Pirajá explica que não há motivo para pânico.
9: Se não há nenhuma sintomatologia, não há motivo para pânico. A Pseudomonas aeruginosa não é um germe comum, é um germe oportunista, um patógeno que espera infectar em pessoas mais debilitadas com algumas comorbidades, comorbidades pulmonares, como enfisema, DPOC, comorbidades renais ou algum grau de imunossupressão.
7: A Coca-Cola Senza Brasil, que é responsável pela água cristal, afirmou em nota que os produtos da marca são seguros para o consumo.
8: Durante 7h47.
7: A Ucrânia ataca a cidade de São Petersburgo, na Rússia, horas antes do início de um fórum econômico promovido pelo presidente Vladimir Putin.
8: Os drones ucranianos atingiram áreas militares e de infraestrutura, como uma usina de petróleo.
7: Não há informações de feridos.
8: Putin não estava no local durante o ataque.
7: Ele cumpre agenda em Moscou e deve fazer um discurso amanhã.
8: Durante 3 dias, o fórum em São Petersburgo vai reunir mais de 20 mil pessoas de 100 países diferentes.
7: Por isso, o ataque da Ucrânia foi visto como uma tentativa de mostrar as fragilidades de segurança da Rússia.
8: O presidente ucraniano, Volodymyr Zelensky, disse que os alvos definidos eram apenas militares, rebatendo acusações de ataques em áreas de civis.
7: Já a Rússia reforçou que vai seguir bombardeando a Ucrânia sistematicamente.
8: Durante 7h47.

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0: Bandeirantes, 7 horas e 50 minutos, a primeira caneta emagrecedora fabricada no Brasil chega às farmácias a partir do dia 15 de junho. O novo remédio nacional, Osiv, promete ser mais barato que outros semelhantes do mercado, facilitando o acesso para quem precisa. Como a manicure Maiara Andrade, que não se reconhece ao ver fotos de 8 meses atrás, antes de começar a usar o medicamento. No período, ela perdeu quase 30 quilos. A manicure conta que só não iniciou antes o tratamento por causa do preço das canetas.
1: Surreal. Para mim, eu nem passava na minha cabeça que eu ia tomar. Eu falava, não vou conseguir tomar nunca. Era muito caro, muito caro. É, e ainda é muito caro.
0: Hoje, um tratamento mensal com as canetas sai por volta de R$ 900. A nacional, segundo o laboratório, vai custar R$ 452. Podendo ficar ainda mais barata com adesão a um programa de benefícios. A Osiv é a primeira versão nacional da caneta emagrecedora aprovada pela Anvisa desde a queda da patente do Ozempic no Brasil. O diretor médico do laboratório EMS, Irã Gonçalves Júnior, diz que foram 10 anos de pesquisa para desenvolver o medicamento. Segundo ele, trata-se da mesma molécula do item importado, só produzida de um modo diferente.
2: E ele não é um medicamento genérico, ele é, a molécula é sintetizada de uma outra forma, que a gente chama de síntese química. Os testes feitos são extremamente sofisticados. Esses testes é que garantem, né, para o mercado mundial e que garantem para a gente aqui no Brasil a qualidade e a segurança da molécula.
0: Numa primeira fase, 500 mil canetas deverão chegar às farmácias de São Paulo e Rio de Janeiro. A expectativa é que até o fim do mês a venda seja ampliada para todo o Brasil. A endocrinologista Andressa Rembeixa explica os benefícios do lançamento da caneta nacional.
3: Vai fazer toda a diferença no acesso, vai melhorar a quantidade de pessoas com possibilidade de usar medicações tão potentes para a obesidade. Hoje, 6 em 10 brasileiros têm sobrepeso ou obesidade.
0: A Anvisa ainda avalia outros 17 pedidos de medicamentos semelhantes. 7h52, ainda falando de saúde, o caso de internação de uma mulher que passou 2 dias e meio sem comer é mais um alerta para o risco das dietas radicais. Como toda receita desse tipo, os regimes alimentares precisam de acompanhamento médico. O repórter da Band, Igor Calian, explica.
4: A influenciadora Joana Cabral segue internada. Após passar 60 horas sem comer, ela decidiu fazer, por conta própria, o jejum intermitente. Do hospital, ela falou sobre a situação.
5: Eu tenho mania de fazer essas coisas sem acompanhamento médico. E acho que ninguém tem que fazer isso. Sem a companhia de um nutricionista, sem nada. Eu achei que não fosse dar nada.
4: Ela teve um apagão, desmaiou e foi levada para o hospital. Esse é o maior risco do jejum intermitente. Períodos excessivos, sem comer e sem acompanhamento médico. Esse tipo de dieta tem comprovação científica. Acontece que na internet os exageros ganham cada vez mais espaço. O jejum intermitente mais comum é o 16:8. Por exemplo, se a última refeição foi às 7 da noite, a próxima só pode ser às 11 da manhã. Cada caso é um caso. Durante as horas de alimentação, devem ser ingeridas todas as proteínas e calorias suficientes para o dia todo. Quem explica é o médico Márcio Mancini, da Sociedade Brasileira de Endocrinologia e Metabologia.
6: O nosso corpo tem duas reservas de energia. Tem o glicogênio, que é uma reserva de curto prazo, e a segunda reserva é a gordura. Então, num jejum mais prolongado, a gente esgota o glicogênio do corpo e fica mais suscetível a ter uma queda de glicose, uma hipoglicemia.
4: O Nader Hamad segue esse tipo de dieta há um ano. 3 vezes na semana faz apenas uma refeição por dia. Tem gostado dos resultados e fala sobre a experiência.
7: Eu encontrei diversos benefícios, eu acabo me sentindo melhor, mais disposto, com menos preguiça ao longo do dia e eu acabei aderindo, né? E hoje eu tenho praticado e a tendência é continuar.
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0: Bandeirantes, 7 horas 57 minutos. O trabalho contínuo das equipes de saúde e defesa agropecuária tem gerado resultados positivos. Em 2026, não houve nenhum caso de gripe aviária em animais ou humanos no DF. O Distrito Federal decretou emergência zoossanitária para seguir medidas do Ministério da Agricultura e valerá durante todo o Alerta Nacional para a Gripe Aviária, com o objetivo de resguardar ainda mais a população e o setor produtivo. O DF tem um plano de contingência interinstitucional para a doença, que envolve as secretarias de saúde e da agricultura. O planejamento detalha as medidas a serem tomadas diante de eventuais casos suspeitos ou confirmados. Apenas no primeiro trimestre de 2026, já foram promovidas 61 fiscalizações de campo em propriedades avícolas. Apenas no primeiro trimestre de 2026, já foram promovidas 61 fiscalizações de campo em propriedades avícolas,

0: Vitor Gomes. Diretor responsável, João Carlos Saad. Bom dia, Brasília.
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0: bom dia, seja bem-vindo a mais uma edição do Jornal Gente. Neste feriado, hoje é dia 4 de junho de 2026, feriado de Corpus Christi. Não é um feriado nacional, mas é feriado na maior parte dos municípios do Brasil. E a gente começa hoje.
1: Agora no Distrito Federal, quem tem 44 anos ou mais, conta com plano
0: de tarifas aqui na Bandeirantes, depois de tanto que a gente falou no ano passado e depois da decisão da Suprema Corte dos Estados Unidos, que acabou com a festa das tarifas de Donald Trump. Mas agora, os Estados Unidos voltaram à carga e voltaram de uma forma diferente, usando a seção 301 e com um grau um pouco menor, digamos, de ferocidade. O que se faz hoje no setor privado brasileiro, que tem relação comercial com os Estados Unidos, é estimar o que pode vir a acontecer e já com a atuação da advocacia privada nos Estados Unidos para, via empresas norte-americanas, demover o governo dos Estados Unidos dessa intenção. Até porque a gente sabe que Donald Trump coloca esse tipo de tarifa como moeda de negociação, não só com o Brasil, com muitos e muitos e muitos países que têm esse tipo de relação comercial com os Estados Unidos. Bem, se a gente comparar o que aconteceu agora em 2026 com o que havia acontecido em 2025, acho que existem umas diferenças claras, principalmente em relação à postura política de Donald Trump, a força do presidente dos Estados Unidos, o apoio interno que ele tem, o desgaste que ele teve também internamente com a inflação que foi gerada dentro dos Estados Unidos por causa das tarifas. E dentro desse caldo todo, o Brasil, gente, é uma coisinha de nada, assim. O que mesmo impactou preços nos Estados Unidos foram relações comerciais com outros países e tarifas altas. China, União Europeia, gigantes asiáticos que mandam muita coisa para os Estados Unidos. Mas aqui estamos nós, novamente, mergulhados nessa negociação. Nesse meio tempo, o Brasil conseguiu, em alguns setores, abrir novos mercados. Para todos, compensou? Não, foi um paliativo. Mas, de qualquer forma, muitos setores hoje já conhecem, digamos, o caminho das pedras. E sabem que, na ausência dos Estados Unidos como principal parceiro comercial para alguns setores, existem possibilidades que, pelo menos, minimizam os prejuízos. Há também uma diferença de prazo. Agora, até meados de julho, para a negociação e entrada em vigor das duas tarifas que foram anunciadas, uma de 20% e a outra de 12,5%. Esse prazo mais elástico, de quase um mês e meio, sinaliza que a vontade de negociar dos Estados Unidos, dessa vez, está mais forte do que a vontade de taxar ou de estrangular ali aquele que está do outro lado negociando. Bem, aí a gente tem os discursos, muitos discursos políticos, e será que...

0: presidente Lula, candidato à reeleição, ganhou de novo um presente retórico dos Estados Unidos, voltando ao discurso do nacionalismo, ao discurso de nós contra eles, e eles, os Estados Unidos, pelo jeito, sim, a gente vai ouvir agora o que disse o presidente da República.
1: Eu saí de lá convencido de que a gente estava estabelecendo uma nova lógica no relacionamento democrático e civilizado entre Brasil e Estados Unidos. E confesso a vocês que fui pego de surpresa ontem com a decisão deles antes de ontem. Se os Estados Unidos querem problema, eles têm o direito de não querer. Agora nós não vamos ficar chorando, nós vamos procurar outros parceiros. Se ele não quer comprar, a gente vai vender para quem quiser comprar. A gente não vai ficar reclamando. Se não quiser investir aqui, nós vamos procurar outro. O que tem que saber, o que tem que saber é que o Brasil é dono do seu nariz.
0: E o ex-vice-presidente do Banco Mundial, Otaviano Canuto, falando sobre tarifas de volta, diz que no caso do Brasil não existe uma perseguição tarifária específica contra o nosso país.
2: Como se o Trump estivesse querendo voltar ao ano passado, quando estabeleceu aquelas tarifas monstruosas, se dispondo a negociar bilateralmente, assim como ele fez com a Europa, fez com o Reino Unido, fez, de uma certa maneira, com a China e com outros países. Ah, o Vietnã também está passando agora por um 301. É preciso ter clareza, viu? Não é no caso específico, embora a notícia do Brasil foi na segunda-feira, no final do dia, não é que haja uma perseguição tarifária específica, particular sobre o Brasil. Vai ser muito difícil reverter isso. É claro que o Brasil pode entrar em qualquer processo bilateral de negociação comercial, como os outros fizeram no ano passado, mas em vez de ficar prestando atenção nos detalhes, nas desculpas que estão lá na sessão 301, tem que ter em mente que, na verdade, é o Trump tentando retomar a estratégia comercial que ele implementou o ano passado.
0: Bem, a indústria, como da primeira vez, corre o risco de ser a mais afetada agora pelo novo tarifaço dos Estados Unidos. A gerente de comércio da CNI, Constança Negri, diz que esse setor específico ainda não se recuperou das consequências do primeiro tarifaço.
3: Nós, na indústria, já avaliamos que, após um ano dessas medidas tarifárias, desse aumento e desse tarifaço, os efeitos negativos na economia brasileira têm se feito presentes. Mais de 4% de queda nas exportações, olhando só o setor industrial, e de 15 setores econômicos, 9 apresentaram queda nas suas exportações aos Estados Unidos.
0: Bem, esse é o momento, é o dia de hoje, 4 de junho, feriado de Corpus Christi, com muita coisa em aberto hoje. E quem está comigo no Jornal Gente desta quinta-feira é o Guilherme Macalossi, apresentando o programa direto da Bandeirantes de Porto Alegre e de olho também no tarifaço, porque para o Brasil como um todo há muito impacto, para o Rio Grande do Sul também, né, Macalossi, especialmente em relação ao agronegócio. Bom dia para você.
4: Bom dia, Thaís. Bom dia aos nossos ouvintes, telespectadores. É um prazer estar aqui nessa nova configuração do Jornal Gente, nesse novo estúdio moderno, multimídia, recém-inaugurado, com cheirinho de carro novo, nesse feriado de Corpus Christi, mas tratando dos mesmos temas de sempre, ou pelo menos dos mesmos temas dos últimos 12, 13 meses na questão comercial internacional. Voltamos a falar das tarifas. Nós temos manifestações de várias entidades já. Aqui no Rio Grande do Sul, a informação, a mera possibilidade, a mera especulação de que os Estados Unidos voltariam a impor taxas ao Brasil já gerou uma onda de reações e de muito temor pelas consequências, dado como nós ouvimos aqui, que esses setores que foram profundamente afetados, notadamente agronegócio e indústria, recém saíram desse período mais grave das consequências das tarifas do chamado Dia da Libertação, quando o Trump aplicou tarifas globais e o Brasil foi afetado com taxas de 50%. O Renan dos Santos, que é assessor de relações internacionais da Federação da Agricultura do Rio Grande do Sul, falou sobre as preocupações e sobre as consequências. Vamos ouvi-lo.
5: 43% de tudo que o Brasil exporta para os Estados Unidos fica dentro dessa tarifa de 25%, caso ela aconteça, porque ainda tem tempo, né? Só em 15 de julho. 43%. No caso do Rio Grande do Sul, nós somos a Federação da Agricultura do Rio Grande do Sul, as exportações totais, 81% das exportações totais gaúchas ficariam sujeitas a essa tarifa de 25%. Então, veja, o Rio Grande do Sul está mais exposto nas exportações totais do que o resto do Brasil. E no agronegócio, chega a ser pior. Para o Brasil, é 36% das exportações brasileiras que ficam expostas. Por quê? Porque, como tu mencionaste, tem o café, tem o suco de laranja, que são grandes produtos de exportação brasileiro, mas que o Rio Grande do Sul não é um grande exportador desses produtos. Nós não somos produtores de café, por exemplo. Então, nós sentimos mais, porque uma grande volume dos isentos não é o que nós comercializamos com eles. Então, para o Rio Grande do Sul, 75% do que nós exportamos para os Estados Unidos está dentro desse potencial de 25% de taxação.
4: Vejam só a proporção, o volume de itens que são exportados e que seriam afetados pelas tarifas norte-americanas. Esse é mais ou menos a mesma proporção que nós vimos dos efeitos das tarifas anteriores. Quem também conversou aqui conosco foi o Ebel Barral, que é advogado especializado em comércio exterior. Ele faz a avaliação do impacto das tarifas.
6: Os Estados Unidos estão buscando fornecedores alternativos à China, que praticamente controla esse mercado hoje, e por isso tanto interesse em países da América Latina, como o caso do Brasil ou da Argentina, que têm reservas muito relevantes de minerais críticos. Isso seguramente vai fazer parte também da negociação entre Brasil e Estados Unidos.
4: É importante destacar, Thaís, telespectadores, que existem muitas camadas de pressão comercial, financeira, geopolítica, que os Estados Unidos estão utilizando para tentar obter do Brasil o melhor resultado possível nesse conjunto de negociações que o presidente Lula mencionou na sonora que iniciou, basicamente, o jornal Gente. E nós podemos observar, por exemplo, nessa nova sobretaxação que seria em relação ao chamado trabalho forçado, que há ali um apontamento específico envolvendo a agropecuária brasileira. A agropecuária brasileira, que é uma das mais competitivas do mundo e concorre diretamente com a agropecuária norte-americana, na disputa de mercados, inclusive no extremo oriente. E é inequívoco que há aí, por detrás desta carapaça de afirmações de natureza humanitária até, uma pressão muito grande dos setores econômicos que exercem lobby junto ao governo dos Estados Unidos e que querem proteção. É importante ressaltar que o Partido Republicano de Donald Trump fez uma inflexão política ao longo dos últimos anos. O Partido Republicano sempre foi o partido da globalização, o partido que defendia a abertura comercial, a amplitude das relações bilaterais, a possibilidade de bens e serviços serem comercializados sem barreiras alfandegárias. Essa era a doutrina de Washington do governo de Ronald Reagan. O Partido Republicano de Donald Trump é muito diferente daquele Partido Republicano. Este Partido Republicano é um Partido Republicano que aderiu à pauta do protecionismo, da ideia de proteção dos interesses norte-americanos e do empresariado norte-americano, seja ele rural, seja ele urbano. E as consequências disso são muitas. Há ali uma discussão toda envolvendo terras raras e a extração desses minerais que são fundamentais para as novas tecnologias, que parece que, digamos, está na base desse conjunto de pressões que estão sendo utilizadas e que tem como finalidade fundamental impor uma vontade maior dos Estados Unidos ao Brasil. De volta no estúdio, Thaís.
7: E
0: seu Guilherme Macalossi, que estará aqui conosco no Jornal Gente desta quinta-feira. E o dia começa com a notícia do Rio de Janeiro sobre um dos julgamentos mais longos e mais de maior visibilidade dos últimos tempos. O julgamento do ex-vereador Jairo Souza Santos Júnior, conhecido como Jairinho, de 43 anos, de Jairinho, que foi condenado a 43 anos, 9 meses e 20 dias de prisão pela morte do menino Henri Borel. O julgamento terminou nessa madrugada no Rio de Janeiro e o repórter Guilherme Faria, direto do Rio, tem os detalhes aqui no Jornal Gente. Bom dia, Guilherme.
7: Um julgamento que entrou para a história aqui do Rio de Janeiro. Bom dia para você também, para todo mundo que nos acompanha. Esse é o maior júri popular da história recente aqui da capital fluminense. Terminou já no início do 11º dia, na madrugada dessa quinta-feira, quando a sentença foi proferida pela juíza Elizabeth Machado Louro. Vamos aos detalhes, então, dessa decisão. A justiça condenou o ex-vereador aqui do Rio de Janeiro, Jairo Souza Santos Júnior, padrasto do menino Henri Borel, em 2021, na época em que esse crime aconteceu, há 43 anos, 9 meses e 20 dias de prisão. Ele foi considerado culpado pelos crimes de homicídio duplamente qualificado, tortura e também por coação no curso do processo. Agora, com relação a Monique Medeiros, mãe do menino que também era ré neste processo, ela teve a acusação de homicídio doloso desclassificada pelos jurados para homicídio culposo, aquele em que não há intenção de matar. Os jurados também a condenaram por omissão em relação à tortura sofrida pelo filho. Ao ler a sentença, a juíza Elizabeth Machado Louro aplicou perdão judicial à mulher pelo crime de homicídio. E aí um detalhe é que, como a pena de 1 ano e 4 meses de prisão relativa à omissão já foi considerada cumprida por Monique, a magistrada determinou a emissão do alvará de soltura dela. A expectativa é que Monique deixe a penitenciária em que está detida aqui no Rio de Janeiro ainda nessa quinta-feira. No momento em que concedeu o perdão judicial para Monique Medeiros pelo homicídio culposo, a magistrada disse que a ré foi alvo de uma reação desproporcional ao longo dos últimos anos, argumentou que Monique foi submetida a um julgamento marcado por preconceito de gênero. A Elizabeth Machado Louro também disse que se um pai estivesse na mesma situação de Monique, provavelmente nem teria sido processado. Agora, é evidente que essa sentença lida ainda durante a madrugada, um caso que gerou muita comoção à época e seguiu repercutindo ao longo dos anos, gera também reações. Uma delas, do pai do menino Henri, o Leniel Borel, que conversou com a imprensa logo depois da divulgação dessa sentença. Leniel criticou a decisão da juíza de conceder perdão judicial a Monique e disse que isso representa mais uma morte para o filho. A gente também já tem de informação confirmada, pessoal, é que tanto o Ministério Público quanto a defesa de Jairo Souza Santos Júnior devem recorrer dessa decisão anunciada na madrugada de hoje. É claro que a gente vai seguir acompanhando também os desdobramentos desses possíveis recursos. Volto com você.
0: Muito obrigada. O Guilherme Faria, direto do Rio de Janeiro, 43 anos de prisão, foi a decisão do júri popular para Jairinho pela morte do menino Henri Borel. Na sequência aqui do Jornal Gente, nós vamos falar sobre a delação premiada de Daniel Vocaro, que aparentemente se encaminha para um possível novo desfecho, já que a primeira proposta não foi levada em conta pela Polícia Federal. Os detalhes já já aqui no Jornal Gente, ao vivo para todo o Brasil, pela Bandeirantes, pela Band News TV e aí no seu aplicativo Band Play.
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0: Responsável pela maior fraude do sistema financeiro do Brasil e que conseguiu colocar ali no balaio dele gente de todo tipo de representação pública e privada. Bem, a primeira proposta de delação premiada não foi considerada pela Polícia Federal, se entendeu que não havia elemento suficiente ali para premiar Daniel Vorcaro com uma pena menor. Muita coisa já se sabia, você tem que entregar coisa nova, coisa grande, devolver dinheiro e indicar o caminho das pedras para a investigação. E aí agora há uma nova proposta sendo apresentada, vamos conhecer os detalhes agora, direto da Bandeirantes Brasília, com o repórter Rodrigo Vilela. Bom dia, Vilela.
4: Oi, Thaís, bom dia a você, bom dia a todo mundo. Pois é, agora a Polícia Federal e a Procuradoria-Geral da República analisam nos próximos dias essa proposta, a nova versão de uma proposta de delação premiada de Daniel Vorcaro. Essa documentação foi entregue ontem pelos advogados do banqueiro. Os investigadores dizem que houve uma mudança significativa em relação à primeira versão desse documento, que foi entregue e acabou recusada pela Polícia Federal. Nesse documento, que foi entregue nesta quarta-feira, o Daniel Vorcaro, ele teria citado nomes de diversas autoridades que foram poupadas na primeira edição desse documento, incluindo a alta cúpula do Congresso Nacional. Vorcaro também teria detalhado melhor a relação que ele tem com pelo menos um ministro do Supremo Tribunal Federal. No caso do Congresso Nacional, Vorcaro teria citado o senador Ciro Nogueira, ele que é presidente do Progressistas. O que a Polícia Federal diz é que Ciro Nogueira recebia uma mensagem que chegava, uma mesada que chegava até R$500 mil por mês. Ciro Nogueira nega essas acusações, nessa suspeita da Polícia Federal. A nova proposta também foi encaminhada à Procuradoria-Geral da República. Em entrevista à Band News TV, o jurista André Marsiglia, ele diz que, além de citar esses nomes, Vorcaro precisa dizer qual a relação que esses citados têm com o caso Master. Vamos ouvir.
13: O problema é que quando ele fala nomes, ou quando ele traz objetos como contratos, vamos trazer aqui explicitamente o contrato, por exemplo, feito com a esposa do ministro Moraes, quando ele menciona fatos como esses, ele não relaciona qual é a razão desses contratos, ou qual é a razão dessas pessoas serem mencionadas. Ele deixa de falar a história toda. Se ele conta o personagem, ele não conta o enredo. Se ele conta o enredo, ele não conta o personagem. A gente precisa saber tudo, né? Precisamos saber quais são os nomes, mas não apenas os nomes, precisamos saber o que, que esses personagens faziam dentro do contexto Vorcaro ou do contexto Master. Por exemplo, já que eu mencionei o contrato, ele chegou a dizer que a contrapartida, tanto para Ciro Nogueira quanto para a esposa do ministro Moraes, era uma contrapartida de amizade. Claro que não dá para crer nisso, não dá para acreditar que seja essa a contrapartida real, e isso precisa ser dito. Então não é necessário apenas apresentar o nome, mas dizer qual é a função de cada um ou de cada coisa dentro do caso Master.
4: Para os investigadores, Vorkaro precisa acrescentar mais informações, principalmente após o vazamento de mensagens trocadas entre o banqueiro e diversas autoridades. Eles contam que Vorkaro acrescentou um capítulo nessa proposta de delação sobre os repasses que o Master fez para o filme Dark Horse, que retrata a vida do ex-presidente Jair Bolsonaro. De acordo com o criminalista Fábio Schein, as negociações evidenciam a gravidade dos crimes que podem ter sido descobertos. Separamos um trecho da fala, vamos ouvir.
14: A boa vontade tanto da Polícia Federal quanto do Ministério Público em negociar e celebrar o acordo de colaboração premiada pode ter uma conexão com a quantidade de crimes que seriam descobertos. Ou seja, se a pessoa chega de cara entregando tudo que foi praticado relacionado a esses fatos, existe a possibilidade de que, pela gravidade somada de tudo, a Polícia Federal e o Ministério Público nem aceite negociar. Mas lembrando que a própria pessoa que celebra uma colaboração premiada, ela está interessada no benefício penal que resultaria dela e não necessariamente no interesse da colaboração com a justiça. Se fosse esse o caso, a colaboração nem seria necessária, você já colaboraria diretamente no inquérito sem pedir uma contrapartida por isso.
4: A expectativa é que uma resposta seja dada até o dia 12 de junho, isso porque esse é o prazo dado pelo ministro do Supremo Tribunal Federal, André Mendonça, que é o relator do caso no STF, para que Daniel Vorkaro permaneça em uma cela especial. Volto com vocês.
0: Muito obrigada. O repórter Rodrigo Vilela, direto da Bandeirantes Brasília. E aí eu fico pensando, sabe, Guilherme Camacalossi, eu tenho tanto amigo bom, amigo daqueles da vida inteira. Nunca ninguém me ofereceu um contrato de 130 milhões para qualquer coisa que fosse, Macalossi. Daniel Vorkaro vai ter que
4: deixar... Thaís, nunca ninguém te convidou. Thaís, ninguém nunca te convidou para tomar uísque em Londres,
0: não,
4: assim, por conta da amizade?
0: Não, nunca, no máximo tomar um pouco depois da corrida, uma cervejinha no fim do dia, uísque em Londres, não. Daniel Vorkaro vai ter que caprichar, não é, Macalossi? Porque o que já existe de elemento
4: assim,
0: hoje
4: Thaís,
0: nos celulares apreendidos...
4: Pra...
0: Oi.
4: Vai, por favor.
0: Não, porque o que já existe...
4: Eu ia dizer, se o Daniel Vorkaro também te convidou para passar umas férias assim, nos Alpes franceses, não, também não?
0: Não, nada disso. Também nunca fui no resort Itaiaia, não conheço nada dessas coisas. E aí é o seguinte, Macalossi, Daniel Vorkaro vai ter que caprichar muito na delação. É claro que ele está incomodado em ficar esse tempo todo preso, depois de ser ali basicamente o rei do Brasil, né? Durante alguns anos. E o que existe já sinalizado na apreensão de telefones celulares, não só dele, mas também das pessoas que ali gravitavam no entorno e que muitas vezes falavam com ele em termos ali explícitos, né? Quando a gente vê intimidação de pessoas, recados, está tudo documentado. Ele vai ter que entregar muita coisa, vai ter que entregar dinheiro, vai ter que entregar caminhos diferentes para as investigações, vai ter que delatar para cima, e é isso que o doutor André Marcília falou, né? Ele vai ter que dizer o porquê. Por que você faz um contrato de 130 milhões com o escritório de advocacia da mulher do ministro do Supremo? Por que você dá mais 130 milhões para financiar um filme? Por quê? É isso que ele vai precisar contar, né?
4: Thaís, agora chama atenção, porque em casos de delação premiada, o normal é que você tenha o peão delatando o chefe. Eu pergunto, você falou, ele vai ter de delatar para cima. Mas quem é que está acima de Daniel Vorkaro? Eu entendo que tem outras pessoas que estejam eventualmente no mesmo nível dele. Mas para cima do Daniel Vorkaro, ele era o clássico corruptor. O sujeito que vai prescrutando a institucionalidade, os poderes, encontra brechas e explora através do lobby, para obter vantagens. É bom lembrar, na investigação consta que ele praticamente comprou dois técnicos do Banco Central que trabalhavam na área de análise financeira dos bancos, para poder fazer passar as muitas das ações criminosas que eram implementadas através do Master. Então ele estabeleceu uma teia de conexões vasta, abrangente, e daí eu devo dizer, dele de cima para baixo. Então, ele vai ter de delatar para o lado, como um caranguejo, e envolvendo nomes que talvez ainda não sejam conhecidos, mas eu devo ressaltar o seguinte, Thaís. A investigação conduzida pela Polícia Federal avançou muito sem a necessidade de delação. tem um conjunto ali de celulares que estão sendo escrutinados, que estão sendo analisados. Ali deve haver muito material comprobatório do envolvimento desses personagens, alguns que nós já conhecemos, outros que ainda estão ocultos, mas que cedo ou tarde virão a público. A delação premiada, de fato, premia aquele que contribui com a informação. A pergunta que é, e é isso que está sendo avaliado, há necessidade dessa delação para se conhecer o conjunto geral desta teia vorkárica que se firmou no país? Essa é a grande dúvida.
15: Teia vorkárica, gostei da expressão. Dali, sabe, cria a noção, de fato, de algo meio nebuloso, meio ali, sabe, no submundo, isso. Como aconteceu. Macalossi, vamos voltar a falar sobre tarifas? Apresenta o nosso convidado aqui para o nosso público, Macalossi.
4: Nosso colunista, o ex-ministro, o ex-deputado Aldo Rebelo, já está conectado aqui no Jornal Urgente. Vamos falar de tarifas. Prazer recebê-lo, Aldo.
16: Bom dia, Macalossi. Bom dia, Thaís.
15: Bom dia.
16: Tudo bem?
15: Bom dia.
4: Bom dia.
16: Macalossi, eu estou aqui no sul do Pará. Estou aqui em São Félix do Xingu. Quando recebi, todos nós recebemos a notícia de que os Estados Unidos, usando a sua lei de comércio, resolveu impor novas tarifas ao Brasil. Os argumentos é que são completamente absurdos. Um seria que o PIX estaria retirando mercado e lucros das empresas americanas de cartão de crédito. O que é verdade, né? O uso do PIX poupa o cidadão brasileiro de ter que pagar aquelas taxas para as empresas de cartão de crédito, mesmo quando você paga no débito, ou seja, mesmo um dia você já paga uma taxa de juros absurda para as empresas de cartões de crédito. Agora, as outras duas queixas são absolutamente inacreditáveis. Uma é que o Brasil estaria usando trabalhos forçados para produzir e concorrer com a produção norte-americana. Trabalhos forçados. O Brasil é o país que tem, provavelmente, a legislação trabalhista mais rigorosa e mais exigente do mundo. Compara a nossa legislação trabalhista com a legislação norte-americana. Os trabalhadores brasileiros com aqueles trabalhadores que colhem uva lá na Califórnia, por exemplo. Não tem país do mundo onde o trabalho seja mais informal do que nos Estados Unidos. Esse argumento é completamente absurdo. Nem Justiça do Trabalho eles têm, nem Ministério Público do Trabalho eles têm. Mas usando esse argumento, naturalmente, porque há organizações não governamentais trabalhando no Brasil, financiada por produtores norte-americanos para produzir essa narrativa. E o outro argumento ainda mais inacreditável, qual é? O outro argumento mais inacreditável é o que nós usamos o desmatamento ilegal para produzir e concorrer com os produtores norte-americanos. Então, você veja só, aqui na Amazônia, que é mais da metade do território nacional, nós temos 80% de reserva legal na propriedade. Isso significa o seguinte, um produtor aqui na Amazônia precisa destinar 80% da sua área para a proteção do meio ambiente, mata, floresta, o que tiver. Ele só pode produzir em 20%. E esse produtor aqui, por exemplo, em São Félix do Xingu, que cria uma vaca, ele vai concorrer com um produtor americano que pode produzir em 100% da sua propriedade. Ou seja, a concorrência entre o Brasil e os Estados Unidos é uma fazenda que só pode usar 20% da sua área aqui em São Félix contra uma fazenda americana no Texas que pode usar 100% da sua área. A outra coisa é que aqui nós temos exigência de mata ciliar, que é aquela mata que protege as margens do rio. De acordo com a largura do rio, a mata ciliar também vai se alargando, 30 metros, 100 metros. Não há norma nos Estados Unidos, nenhuma lei federal obrigando mata ciliar. Você pode olhar a margem do rio Mississippi, que é toda ela usada para agricultura, para pecuária, para plantar uva, para plantar soja, para plantar qualquer coisa. Então, como é que vai se usar a ideia de que nós estamos desmatando de forma ilegal para concorrer com os americanos quando eles não têm exigência nenhuma e nós temos as leis mais rigorosas do mundo de proteção do meio ambiente? É que o Brasil é um país muito poderoso. Por exemplo, aqui Esse município de São Félix, ou Thaís, ou Guilherme, ele tem 80 mil quilômetros quadrados. Ele é maior, duas vezes maior do que a Holanda, do que a Suíça, do que a Dinamarca, do que o estado do Rio de Janeiro, o Espírito Santo. É um município muito grande. Ele tem um rebanho de 3 milhões de cabeças de gado, mesmo sem usar nem 30% da área. 70% aqui é tudo protegido, é tudo floresta, 70%. Isso não existe em nenhum lugar do mundo. Mesmo usando só 30%, tem um rebanho de 3 milhões de cabeças, que é o dobro do rebanho da Suíça, é o dobro do rebanho da Holanda, o dobro do rebanho da Dinamarca, só aqui nesse município. Então, o Brasil, de fato, impõe aos seus concorrentes europeus e norte-americanos, pela sua reserva de recursos naturais, de terras, de água e de pastagem, uma concorrência muito dura. Então, isso é apenas pretexto dos Estados Unidos, pretextos. Quando eu fui relator do Código Florestal, eu revelei um documento em inglês, não, acho que nunca foi traduzido, que chamava Farms Here, Forests There, fazendas aqui nos Estados Unidos e florestas no Brasil. E eles demonstravam por que o Brasil tinha que a ele ser imposta uma lei ambiental muito dura, que era para nivelar a concorrência. Ou seja, o sonho do produtor americano é que todas as fazendas do mundo fiquem lá e todas as florestas do mundo fiquem no Brasil. Porque aí o Brasil vai ser um país de florestas e importador de alimento. E os Estados Unidos vai ser um país sem floresta, mas exportador de alimentos. Essa é a lógica dessa tarifa, desse novo tributo imposto ao Brasil por essa, por esse escritório de comércio lá dos Estados Unidos. Não tem nada de concorrência ou nada de trabalho forçado ou de desmatamento. É apenas proteção dos agricultores norte-americanos, que tem um país muito forte, embora a agricultura seja fraca, contra um país que tem uma agricultura forte, embora a diplomacia seja fraca, que é o caso do Brasil.
15: Então, vamos entrar nessa área, ministro. O que, que o senhor acha que está na mão agora da diplomacia brasileira, do governo brasileiro e da diplomacia privada também? Porque as tarifas não entram em vigor imediatamente, há um prazo ali para o começo de julho e muita coisa pode acontecer até lá. O senhor vê margem para a negociação?
16: Eu vejo. Por quê, Thaís? Vamos tomar o caso da carne. Os Estados Unidos têm hoje o menor rebanho da história recente do país. Os Estados Unidos é um grande consumidor de carne, o americano gosta muito de hambúrguer, gosta muito de carne de proteína vermelha, e isso, essa escassez pode pesar no bolso do americano. O presidente Donald Trump vive uma baixa na sua popularidade, vai enfrentar eleições intermediárias agora, daqui a pouco, ameaça perder maioria ou no Senado ou na Câmara, e o bolso do americano é muito sensível em anos eleitorais. Então, eu acho que eles vão excluir, pelo menos, a carne imediatamente dessas tarifas por conta do processo eleitoral. A China se comprometeu a comprar lá uma certa tonelagem de soja que vai aliviar também o produtor norte-americano, pelo menos imediatamente. Então, eles podem dirigir esse tarifaço para produtos que não gerem escassez nos Estados Unidos, como é o caso do álcool, do etanol, principalmente de milho, que aí concorre diretamente com o Brasil. Eles vão selecionar melhor as tarifas para não alcançar o bolso do americano. O Brasil tem muitos trunfos para negociar com os Estados Unidos. Os Estados Unidos têm interesse numa coisa que é muito mais essencial do que a carne, do que o café, do que o suco de laranja, que é as chamadas terras raras. A maior fronteira de terras raras do mundo é o Brasil. Essa economia moderna, essa economia aeroespacial, de baterias, de carro elétrico, nada disso sobrevive se não houver a chamada terra rara, ou o minério raro, o minério estratégico, que está tudo na mão do chinês, que não só tem reservas, mas processa e comercializa. O Brasil tem reservas, mas não processa. Então, isso tudo pode ser interesse para os americanos.
17: O senhor não considera que esteja aí o nó górdio da questão? Que nós temos, eu cheguei a mencionar no meu destaque na abertura aqui, interagindo com a Thaís, que que os Estados Unidos sobrepuseram uma série de pressões, e é inequívoco, também a classificação do PCC e do Comando Vermelho tem ali uma camada de pressão financeira, porque eles podem impor sanções indiretas a quem eventualmente tem a relação, mesmo que o relacionado não saiba da sua relação. Como o sistema financeiro é intrincado, a lavagem de dinheiro corre através de fintechs, pode chegar a grandes bancos, grandes instituições financeiras. Essas instituições nem sabem que tiveram dinheiro lavado através do crime organizado e podem ser sancionados. Isso é uma camada financeira de pressão. Aqui, em relação a essas tarifas, a alegação de trabalho forçado para impor uma tarifa de 12% também é uma pressão financeira. E de fundo isso, quer dizer, o debate sobre a exploração das terras raras. O senhor acha que tudo isso é uma maquiagem para um resultado mais abrangente, que seria a facilitação de um acordo de exploração desses minérios no Brasil?
16: Claro que sim, Guilherme. Você sabe que a lavagem de dinheiro do crime organizado é uma instituição universal. Se lava dinheiro do crime organizado no mundo inteiro. E principalmente, sabe onde? Nos Estados Unidos. Quando era que era lavado o dinheiro daquele escândalo Irã-Contras? O dinheiro do tráfico de armas, o dinheiro do tráfico de drogas? Você acha que nos Estados Unidos, o país que mais mobiliza dinheiro de droga no mundo, esse dinheiro é transportado em saco de padaria, em papelão? Não, isso circula no sistema financeiro. A Suíça lava, tem um livro de um sociólogo suíço, professor Jan Ziegler, traduzido aqui pela editora brasileira, a Suíça lava mais branco. O dinheiro da máfia turca, de droga, dos lobos cinzentos que tentaram matar o Papa João Paulo II, era lavado na Suíça. O dinheiro do tráfico de armas é lavado em bancos americanos, bancos uruguaios. Os americanos sabem disso porque advertiam que um lote de 500 milhões de dólares ia ser lavado num banco uruguaio, e a Agência Americana de Combate às Drogas mandou o banco uruguaio investigar. Ou seja, o sistema financeiro no mundo é quem lava o dinheiro de todos os tráficos, não só o tráfico de drogas, mas o tráfico de armas, entre outros. Então, essa ideia de que no Brasil o sistema financeiro também faz circular o dinheiro das drogas, isso não é novidade para ninguém. Há 20 anos eu presidi uma comissão de controle das atividades de inteligência, o chefe do gabinete de segurança institucional, não mais de 20 anos, 30 anos, era o general Alberto Mendes Cardoso, ministro do gabinete de segurança institucional do presidente Fernando Henrique. Ele disse lá numa reunião reservada no Congresso, essa parte pode ser revelada da reunião, que o sistema financeiro lavava o dinheiro do tráfico de drogas, e era exatamente ali onde a investigação deveria ser iniciada. Então, isso não é segredo no mundo. Todo mundo sabe disso, que o dinheiro do crime, o dinheiro ilegal, o dinheiro da droga, entre outras ilegalidades, circula no sistema financeiro das mais diversas formas. A investigação é que pode ajudar a descobrir. Então, no fundo, volto à questão que você citou. Isso se dirige para uma forma de pressão, quem sabe para negociações favoráveis sobre esse ativo que é tão importante para a economia do mundo, que os Estados Unidos não possuem. A natureza não foi generosa, não distribuiu terras raras no solo americano, é uma quantia muito pequena, e deu ao Brasil a fronteira de terras raras mais promissora do mundo. O senhor olha no Brasil, é terra rara para tudo quanto é lado. Vai para Goiás, tem terras raras. Vai para o sul de Minas, ali na região de Poços de Caldas e Andradas, terras raras. Vai para o Triângulo Mineiro, terras raras. Vai para Roraima, é só terras raras. Se você quiser comprar um pedaço de terra que não tenha terra rara em Roraima, você vai ter dificuldade. Na Amazônia, são terras raras. Então, a natureza deu ao Brasil esse trunfo, e o Brasil deve utilizá-lo da melhor forma possível, protegendo a sua economia, a sua soberania, o emprego de alta tecnologia. Deus foi muito generoso com o Brasil, e o Brasil deve saber usar nas suas negociações internacionais, sem assumir lado de ninguém. A pergunta, e a China e os Estados Unidos, qual é o lado do Brasil? Eu digo, o lado do Brasil vai ser sempre o Brasil. Por que é que o Brasil tem que escolher lado nessa disputa entre grandes potências? O lado é o nosso. E vamos trabalhar bem com o chinês, com o americano, com o alemão, com quem quiser. Deve deve ser essa a nossa orientação.
15: Ministro Aldo Rebelo, colunista aqui do Jornal Gente, hoje falando direto de São Félix, no sul do Pará. Ministro, obrigada, hein? Mais uma vez, bom feriado, bom final de semana para o senhor.
16: Um abraço, Thaís, um abraço, Macalosa, aqui de São Félix, do Xingu, do sul do Pará, para o Brasil.
15: Muito obrigada. Na sequência aqui do Jornal Gente, de São Félix, do Xingu, no Pará, nós vamos para os Estados Unidos, New Jersey, chegando à Copa do Mundo. Você já se deu conta? Hoje é dia 4 de junho, certo? Daqui exatamente uma semana, no dia 11, o jogo de abertura da Copa do Mundo 2026. E, claro, a Bandeirantes, emissora licenciada, vai dar mais um show de transmissão para você. Já, já, vamos falar de Copa do Mundo aqui no Jornal Gente.
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15: Sábado agora, 7 da noite, o último amistoso do Brasil antes da estreia na Copa do Mundo 2026. Brasil e Egito, com transmissão, é claro, da Bandeirantes. Vamos para New Jersey, que agora briga a seleção brasileira. O Alexandre Prestes, que está colado na seleção e vai falar com a gente sobre esse jogo de sábado. Sabe já a respeito das decisões de escalação do técnico Carlos
24: Ancelotti. É um prazer imenso falar contigo, como sempre. Um abraço ao Macalossi. Aqui a temperatura nesse momento são 7h47 da manhã. Sempre costuma cair a temperatura à noite e pela manhã também é um pouco mais fria. Então temos aqui na casa dos 18 graus nesse momento, mas a tendência é que até o fim do dia chegue a 35 em mais um dia de muito calor, como foi ontem. Daqui a pouco a gente vai falar sobre o calor, é a Copa do Cansaço, a Copa do Calor. Mas antes, sobre essas mudanças na equipe brasileira, o Brasil joga no sábado, o último amistoso antes da estreia da Copa contra o Egito, vai ser em Cleveland o jogo. Aliás, o Brasil sai amanhã, daqui às 5 da tarde, direto para Cleveland. O técnico Carlo Ancelotti provavelmente vai mudar o time. Ontem, no treinamento aberto para uma parte da imprensa, foi um dia da comunidade, né? Um evento FIFA, que todas as seleções terão que passar por um evento aberto para convidados da comunidade aonde essas seleções estarão. Em qualquer cidade aqui norte-americana, canadense ou mexicana. E aí tinham lá convidados e também uma parte da imprensa e nós acompanhamos. O Ancelotti, ele treinou o time com a saída do Alexandre da lateral esquerda, a entrada do Douglas Santos, Lucas Paquetá como titular no lugar do Matheus Cunha e a saída do Luiz Henrique para a entrada do centroavante Igor Thiago. A grande novidade, dá para colocar sim, uma opção de centroavante mais fixo na área para começar o jogo. Então, se não houver nenhuma mudança até o sábado, o Brasil terá uma escalação inédita com Alisson, Wesley, Marquinhos, Gabriel Magalhães e Douglas Santos, O meio de campo com Casemiro, Bruno Guimarães e Paquetá. E na frente, Rafinha, Igor Thiago e Vinícius Júnior. A gente está vendo imagens do treino. Foi um treino realmente de muita intensidade, de muita posse de bola. E também um treino até viril. Com entradas algumas até fortes, como uma do Casemiro em cima do Endrick durante o treinamento. Mas está todo mundo brigando por posição. E a gente sabe que, apesar de ter um elenco bem, bem fechado, bem unido, dá para dizer assim, mesclando jogadores muito experientes como outros jovens, a gente pode notar que a seleção brasileira tem uma disputa muito grande. Passa o avião ali. A seleção brasileira tem uma disputa muito grande pelas posições de titulares. Então, essas entradas do treinamento, elas são absolutamente normais. Estava falando também sobre a temperatura, minha cara Thaís. E a gente coloca agora a palavra do Marquinhos ontem, o capitão da seleção, na entrevista sobre o cansaço. Há cansaço entre os jogadores? A temperatura vai atrapalhar o desempenho das seleções no Mundial? Um ano depois de aqui ter sido sede da Copa do Mundo de Clubes, onde os jogadores sofreram demais com o calendário extenuante, vamos acompanhar.
1: Muitas vezes eu também aprendo muita coisa com os jovens, né, do que eles comigo. Né, e cada vez mais o futebol vem mostrando de que a gente tem que estar aberto a isso. Nós, os veteranos, os mais velhos, a gente não pode realmente pensar que a gente é o dono da verdade, que a gente vai, com a experiência que a gente teve, a gente vai falar coisa para essa molecada que está aqui e as coisas vão acontecer. Né, eu acho que é uma troca, assim, todos nós temos a responsabilidade.
24: Aí a palavra do Marquinhos, falando mais dessa mescla, né, entre jovens e experientes na seleção brasileira. Ontem até quando o Igor Thiago, que tem 24 anos, estava dando entrevista, o Rayan e o Endrick, que são muito amigos os dois, estavam ali também acompanhando. O Rayan até fez uma pergunta de brincadeira, mostrando que o ambiente entre os jovens realmente é maravilhoso. Mas a disputa por posições sempre é muito forte, envolvendo a seleção brasileira. Se for possível, Thaís, acho que é possível a gente colocar também a questão do cansaço, né? O Marquinhos falando sobre o cansaço, a Copa do Cansaço. Será que é possível definir assim? O Brasil pode sofrer com o Marquinhos dando dicas até para a comissão técnica em relação a isso? Então, depois a gente vê isso. Então, só para contextualizar isso. Então, o Marquinhos deixou claro que a Copa realmente pode ter um problema do calor, com jogos sendo realizados 1, 4, 7, 10 da noite, horário local, e que ao mesmo tempo ele já está conversando com o Carlo Ancelotti sobre isso, passando algumas coisas, o que os jogadores podem realmente administrar isso durante as partidas. E ele falou algo que é meio óbvio, mas que no jogo a gente vê a dificuldade de você reagir, de você virar um placar, caso você saia atrás por causa do desgaste físico que os jogadores terão. Então essa situação, Thaís, hoje tem treinamento por volta das 10 da manhã, 9 da manhã no Brasil, perdão, 11 da manhã no Brasil, pegou aqui agora um ônibus escolar, que a gente está aqui, tá aqui numa área realmente residencial, então eu estou vendo as crianças saindo aqui e entrando no ônibus, parece aquelas imagens de Instagram, né? E de colégio norte-americano, vai passar o ônibus ali, ó. O ônibus está passando ali.
17: Pretzel.
24: O ônibus geralmente, né? Geralmente na cor laranja, Macalossi e Thaís. Então, bem na hora que eu estou falando aqui, encostou o ônibus para pegar aqui algumas crianças. Mas só para colocar a programação.
17: E o ônibus para, o ônibus para e se o trânsito não respeitar o ônibus, as pessoas tomam multa pesada, viu? É uma sinalização ali de trânsito forte em cima, exatamente, da proteção das crianças. Aqui no Brasil isso não acontece, viu?
24: Tem toda a razão. E o legal é a fila das crianças paradas aqui, certinho, né? Como a gente sempre imagina, numa disciplina muito grande para que elas pudessem entrar no transporte escolar. Só para fechar hoje, então, 11 da manhã, horário de Brasília, vai ter um treinamento fechado no CT onde o Brasil vai treinar, a imprensa não terá acesso. Depois haverá entrevistas com Wesley e com Fabinho, às 14h30 da tarde, horário de Brasília. Wesley e Fabinho, jogadores escolhidos pelo Departamento de Comunicação da CBF. E aí sim, o treinamento às 5 da tarde local, 6 da tarde no Brasil, onde aí nós teremos acesso a apenas 15 minutos. Então ficaremos apenas ali observando, haverá uma roda de bobinho, um aquecimento dos jogadores, depois nós teremos que nos deslocar. Eu posso deixar bem claro que No dia 4 de Copa do Mundo, estou colocando bem, começou no dia 1 para nós, dia 4 na Copa do Mundo, O ambiente é muito bom, mas a gente vai ter que esperar a bola rolar, porque é ali que as coisas se definem, Thaís e Macalossi.
15: Batendo aqui na madeira vai dar tudo certo pro Brasil. Obrigada ao Alexandre Prestes. A gente está só começando a grande cobertura da Bandeirantes a partir de agora, presente em todos os cantos dos Estados Unidos para trazer para você a melhor transmissão da Copa 2026. Valeu, Prestes. Vamos mudar de assunto.
17: Um abraço, Prestes.
15: Voltar para Brasília agora com o repórter Vitor Gomes com mais informações sobre Brasil versus Estados Unidos. Mas essa aqui não é no campo de futebol, não. É na questão das tarifas, né, Vitor? Bom dia.
2: É porque no campo a gente resolve. Na bola dá para resolver facinho, viu? Deixa com a gente. Bom dia para você, Thaís Macalossi, e a todos que nos acompanham aqui no Jornal Gente da Bandeirantes. Pois é, destacamos que o presidente Lula disse que vai enviar uma carta a Donald Trump para tratar desses assuntos de forma detalhada, viu? O presidente brasileiro anunciou que vai à reunião do G7, compromisso que também foi confirmado pelo líder americano. A diplomacia brasileira trabalha para que Lula e Trump tenham um encontro paralelo à cúpula, que será realizada na França daqui a 2 semanas. O presidente Lula se reuniu ontem com os ministros, né? Foi a primeira reunião dos novos ministros. Isso porque os titulares saíram com foco nas eleições. A gente vai acompanhar uma fala do presidente Lula a respeito desse assunto.
3: Eu nem ia no G7, agora eu vou. É preciso alguém tentar colocar ordem na casa e dar um paradeiro nessa coisa que está acontecendo de desmonte do multilateralismo, desmonte da democracia e de desvalorização das instituições.
2: Em nota, o governo federal afirmou, né, que chamou de absurdo associar a competitividade do país a violações dos direitos humanos e classificou a ação como um protecionismo unilateral. O comunicado divulgado ontem pelo Planalto é uma resposta à investigação do escritório americano. O órgão concluiu na última terça que 59 países falharam em proibir e fiscalizar a importação de mercadorias produzidas com trabalho forçado. A medida citou práticas consideradas desleais pelos Estados Unidos, incluindo o PIX. Para entrarem em vigor, as novas tarifas precisam passar por uma consulta pública. As medidas ainda podem ser modificadas antes de uma decisão final prevista para o mês que vem. Volto com vocês.
15: Muito obrigada, então, ao Vitor Gomes, direto de Brasília. Guilherme Macalossi, meu amigo, nosso hoje direto da Bandeirantes Porto Alegre, aqui apresentando o Jornal Gente. A gente tem que tomar cuidado com discursos políticos também, não é, Macalossi? Porque vai ter muita gente querendo tirar algum tipo de vantagem política em ano de eleição do tarifaço dos Estados Unidos. Que motivo eleitoral no Brasil? Tem, né? Eles estão fazendo isso com o mundo inteiro de novo. E a gente tem dois discursos muito distintos e ambos ali tentando tirar a sua lasquinha, tanto do presidente Lula quanto do candidato da oposição, Flávio Bolsonaro, né, Macalossi?
17: É, de parte a parte, Thaís, haverá a exploração política da consequência dessa intenção, por enquanto uma intenção de taxar o Brasil em dois segmentos, o primeiro em relação à investigação da sessão 301 e o outro em relação especificamente a esse caso aí, que é apontado como justificativa, daí engloba outros países, né, que é a taxação por conta de trabalho forçado. No somatório, 37%, tipo de tarifa que inviabiliza comércio exterior. Agora, é inequívoco que o presidente Lula ganhou uma força de discurso eleitoral que certamente vai lhe permitir explorar o tema do PIX, o tema da interlocução com os setores produtivos em nome de um acordo ou pelo menos de algum tipo de política compensatória. E ele já o fez, aliás, em 2025, quando teve o seu melhor momento recente em termos de visão positiva da sociedade. O presidente Lula cresceu muito naquele momento, depois arrefeceu. E agora, com Flávio Bolsonaro recém-saído da revelação dos áudios com Daniel Vorkaro, de seus encontros com Daniel Vorkaro por conta do financiamento do filme Dark Horse, ele identificou que pode explorar muito bem essa pauta e foi para um tom que ele não havia adotado anteriormente. Ele foi na jugular do Marco Rubio e associou a ida de Flávio Bolsonaro aos Estados Unidos com essa nova onda de tarifas. Isso, obviamente, vai dar pano para a manga, Thaís.
15: Esse aqui é o Jornal Gente no Ar, todos os dias, pela Bandeirantes, pela Band News TV. A gente faz mais uma pausa, voltamos rapidinho com mais. Esse aqui é o Jornal Gente no Ar, todos os dias, pela Bandeirantes, pela Band News TV. A gente faz mais uma pausa, voltamos rapidinho com mais informações.

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6: E o quanto esse contexto internacional tem também relação com as tarifas impostas agora pelos Estados Unidos sobre o Brasil e sobre outros muitos países do mundo. Cláudio Zaidan, jornalista, apresentador da Bandeirantes, está aqui conosco ao vivo nesse feriado para falar sobre guerra Estados Unidos e Irã e situar o nosso ouvinte, o nosso telespectador, sobre o atual momento da guerra, também no momento em que a Câmara dos Representantes dos Estados Unidos ontem aprovou uma resolução limitando o poder de Donald Trump de dar sequência a esse conflito no Oriente Médio. Em que pé que a gente está nesse conflito que já é longo, né, Zaidan? Bom dia.
7: Bom dia, Thaís. O embrólio é cada vez mais complicado e o Trump se vê dentro de um labirinto e não consegue encontrar a saída. Essa aprovação na Câmara dos Representantes, ela tem um aspecto importante que foi o fato de que alguns republicanos aderiram à proposta, né? Senão nem seria possível aprová-la. No Senado é mais difícil. Já houve duas outras votações em que estiveram perto de limitar e até de restringir drasticamente a liberdade de Trump nos ataques contra o Irã. Mas, por pouco, o Trump escapou. Ele já disse que, se o Senado aprovar, ele vai contestar essa decisão do Congresso na Suprema Corte dos Estados Unidos. De qualquer maneira, é bom lembrar que a Constituição dos Estados Unidos exige, sim, que o presidente tenha autorização prévia do Congresso para iniciar uma guerra, a não ser que os Estados Unidos sejam atacados ou em situações excepcionais. A lei patriótica, Thaís, que foi aprovada no governo Bush Filho, depois dos ataques de setembro de 2001, que atingiram as Torres Gêmeas e também o Pentágono, a lei patriótica só permite uma ação sem qualquer necessidade de consulta ao Congresso em caso de ataques contra organizações terroristas, líderes terroristas, e de maneira nenhuma numa guerra convencional. Só que o Trump, ele mente com muita desenvoltura, né? Ele disse que o Irã estava muito perto de atacar os Estados Unidos com um míssil intercontinental. Ninguém levou isso a sério, inclusive no Pentágono, né? Todo mundo sabia que era uma mentira tola, até infantil. Tanto que ele começou a fazer expurgos no Pentágono e no comando da Marinha e do Exército. A aeronáutica foi a menos tocada, mas eles fizeram expurgos, ele e o Pete Hegseth, que é o secretário de guerra do Trump, né? Que, aliás, é de uma incompetência de antologia. A incompetência dele tem de constar em almanacs, né? Agora, é importante ressaltar, Thaís, que

0: os pontos que estão na exigência iraniana não desapareceram. O Irã exige o descongelamento de, pelo menos, para começar a conversa, 12 bilhões de dólares dos ativos que o Irã tem congelados no exterior, tanto na Europa quanto nos Estados Unidos. O Irã exige o reconhecimento de seu direito a ter um programa nuclear com finalidades pacíficas, portanto, de continuar enriquecendo o urânio. E o Irã exige que qualquer acordo represente o fim das hostilidades, dos ataques de Israel contra o Líbano. Ontem, inclusive, em manifestação oficial, o Pezeshkian, presidente iraniano, disse que não haverá acordo sem que o Líbano seja envolvido, sem que a situação no Líbano seja considerada. O Trump sabe que essa guerra custa muito, e mais do que isso, ela pode custar aquilo que, pelo menos como impressão, seja a derrota militar. Para os Estados Unidos é sempre um trauma terrível, qualquer derrota militar. E ainda que seja um impasse, mas esse impasse seja percebido pela opinião pública mundial, e particularmente nos Estados Unidos, como derrota militar, isso seria terrível, não só para os planos do Partido Republicano, mas principalmente para o ego de Donald Trump. Né? Trump não trabalha bem com qualquer hipótese de ser visto como derrotado, ainda mais no campo militar. Isso é particularmente sensível nos Estados Unidos, tanto que, depois da guerra no Vietnã, o Reagan tratou a invasão a Granada. Thaís, Granada tinha, na época, 70 mil habitantes. Obviamente, nenhuma capacidade de defesa em relação aos Estados Unidos. E eles usaram um artifício, né, uma mentira, de que o aeroporto internacional que estava sendo construído serviria para aviões soviéticos. Na verdade, a construção era britânica e com a ajuda de engenheiros cubanos, mas a responsabilidade pela construção era britânica, ou seja, estava sob a fiscalização de uma aliadíssima de Reagan, que era Margaret Thatcher. Né? Mas eles usaram isso e atacaram Granada, claro que foi um passeio do ponto de vista militar. O Reagan disse depois, provamos que recuperamos nossa força militar, né? Nosso poder militar está demonstrado, uma coisa patética, invadir Granada. Né? Então, isso pesa muito nos Estados Unidos, o trauma é muito grande. O Trump quer sair, não sabe como, porque ele não pode sair simplesmente dizendo que não há mais o que fazer. Então, ele exige que o Irã concorde em entregar o urânio que já enriqueceu. E o Irã não concorda com isso. A Rússia chegou a se oferecer como receptora desse urânio, mas tanto o Irã quanto os Estados Unidos discordaram. O Irã disse que não vai entregar urânio para ninguém. E os Estados Unidos disseram que não, só eles podem receber o urânio iraniano. Há um ponto que tem sido pouco explorado pelo governo americano, intencionalmente pouco explorado, que é o fato de que o Irã já se comprometeu a não produzir armas nucleares. Aliás, há um decreto religioso, uma fátua do saudoso Ali Khamenei, dizendo que o Irã está proibido de produzir artefatos nucleares. Ele tinha uma oposição pessoal, até religiosa, em relação à produção de armas nucleares. Mas agora, Thaís, com a percepção, por exemplo, de que a Coreia do Norte não é atacada, a Coreia do Norte tem uma fronteira sensível, há 40 mil soldados americanos na Coreia do Sul, eles acreditam que a Coreia do Norte não é incomodada porque tem armas nucleares. Então, dentro do Irã, há movimentos e na Guarda Revolucionária para que o Irã produza, sim, artefatos nucleares. A Guarda Revolucionária é a instituição que mais tem influência sobre Mostaba Khamenei, que é o novo Ayatollah, o novo líder supremo do Irã. Então, são vários impasses. E a questão libanesa? Trump e Netanyahu conversaram no telefone e não houve desmentido da Casa Branca naquela publicação que foi feita por um site dos Estados Unidos, dizendo que Trump disse para Netanyahu, você está louco. E disse ainda, não fosse a minha atuação, você estaria preso. Eu livrei você da prisão, aquelas coisas que o Trump gosta de dizer, né? Se não fosse a minha ação, você estaria na cadeia. E Israel não confirmou os termos dessa conversa, mas os Estados Unidos não negaram. Não negaram. O que significa que aconteceu. Porque dentro de Israel, Thaís, olha que interessante, o governo de Netanyahu, ele claramente radicalizou algumas posições. Há uma ação em curso, que é notória, de reanexar a Cisjordânia. O que está acontecendo em Gaza, aquele plano apresentado pelo Trump, tirou Gaza das manchetes. Mas os massacres continuam, os ataques continuam. E no Líbano, o que está em curso não é uma mera reação ao Hezbollah. Né? O sul do Líbano está sob ocupação israelense e Beirute é alvo constante. Só porque o Netanyahu suspendeu uma operação contra Beirute, dois candidatos a primeiro-ministro, inclusive aqueles que devem formar uma coalizão, o Naftali e o Lapid, Jair Lapid, eles disseram, ah, o Netanyahu é um frouxo. Ele está transformando Israel num protetorado e obedece cegamente às ordens do Trump. Isso é humilhante para Israel. E dentro dos Estados Unidos, vários senadores e deputados, inclusive alguns do Partido Democrata, mas principalmente do Partido Republicano, disseram que Trump não tem direito a fazer um acordo que não leve à decapitação do regime. Então, há pressões ainda mais radicais dentro de Israel e dentro dos Estados Unidos para a intensificação da guerra. E o Irã, repito, não aceita qualquer acordo, pelo menos essa é a posição mantida até aqui, não aceita qualquer acordo que não inclua a suspensão das agressões contra o Líbano. O impasse continua. E nesses dias todos, Thaís, nós temos acompanhado, temos assistido à retomada das ações militares, ainda ali em doses homeopáticas, não? São ataques pontuais, mas que têm ocorrido. Inclusive um ataque contra os Emirados Árabes e contra o Catar, contra bases dos Estados Unidos na região, ou seja, nos Emirados. Aliás, no Catar está a mais importante base militar dos Estados Unidos na região. O Catar tem uma posição dúbia, né? Ele dialoga com o Irã, mas ele tem essa importante base dos Estados Unidos. Os Emirados Árabes não. Os Emirados Árabes são hoje seguidores fiéis da política de Washington, saíram da OPEP, inclusive, o que para a Arábia Saudita foi um golpe, né? Seu principal aliado saiu da OPEP por pressão dos Estados Unidos, tentando enfraquecer a OPEP e a OPEP+, que tem a Rússia como principal elaboradora de estratégias. Né?
1: Agora, Zaidan,
0: então o impasse continua, Thaís.
1: Dentro de todo esse impasse gigantesco com repercussão para o mundo todo, né, e um grau de incerteza muito alto, a gente tem um microevento que vai envolver esses dois países, a Copa do Mundo, já que o Irã está classificado na Copa do Mundo, que será sediada também e principalmente pelos Estados Unidos. Como é que o Irã vai disputar a Copa lá, hein, Zaidan?
0: O Irã, a sua delegação deve embarcar depois de amanhã, sábado. Houve uma solução, pelo menos para o período de treinos, né? Onde o Irã ficará concentrado, onde os jogadores ficarão hospedados, onde o Irã treinará. E decidiram deslocar a delegação iraniana para o México. Então o Irã fica no México, não recebeu os vistos ainda. Mas o Irã está tranquilo. Tá bom, eles vão me dar o visto, já que todo mundo está dizendo que nós participaremos da Copa. E nós queremos participar da Copa. Né? E para a FIFA seria um desastre. E faltando menos de uma semana para a Copa do Mundo, que um país seja extirpado da competição. O Irã vai para o México, mas jogará nos Estados Unidos. Isso não foi possível mudar. O Irã até tentou fazer com que seus jogos fossem disputados no México, mas não conseguiu. E, então ele treinará no México, ele ficará hospedado no México, mas jogará nos Estados Unidos. E isso resolve um problema, pelo menos parcialmente, porque até o Marco Rubio chegou a dizer, nós não vamos aceitar uma delegação muito grande porque sabemos que virão muitos terroristas. Aquele papo furado do Marco Rubio, né? E essas delegações são imensas, né? porque você tem médico, preparador físico, vários médicos, vários preparadores, assistentes do treinador, dirigentes. Nenhum cartola no mundo perde essas bocas. Não? O cara quer ir lá, é, tudo pago. Então, é, vai muita gente. Todas as delegações têm ali, mas ali muito, muito, muito por baixo, 45 pessoas. Né? Muitas têm 60 pessoas. Então, é, haveria dificuldade. Como eles vão para o México e a Cláudia Sheinbaum não quer saber de impor dificuldades à delegação iraniana, então não deve haver problema quanto a isso. E na hora do jogo, irão os jogadores, o treinador, o assistente, o preparador físico, pessoal que está credenciado, inclusive, pela FIFA, nenhum problema. Mas os jogos continuarão sendo nos Estados Unidos e o Irã pediu algumas garantias de segurança. Né? É, claro, não hostilidades de torcedor, pode haver algum torcedor lá que grite isso, grite aquilo, nenhum problema. Mas é, eles sabem que, numa situação de guerra, pode aparecer alguém com uma, um rifle, uma metralhadora, seja o que for, e que se julgue um justiceiro ou alguém que vai agir em nome de seu país, essas coisas que malucos fazem, né? Então o Irã pediu uma proteção especial para a sua delegação quando for aos Estados Unidos para jogar, Thaís.
1: Esse é o Cláudio Zaidan, jornalista da Bandeirantes, sempre conosco aqui também no Jornal Gente. Zaidan, obrigada. Um bom feriado para você, para sua família. Até a semana que vem aqui.
0: Para você, a família também, Thaís, um abraço. Até a próxima.
1: Obrigada. Jornal Gente volta na sequência. Nós vamos falar sobre a greve na maior universidade do país, que já dura semanas e que talvez agora comece a encontrar uma porta de saída. Vamos ver. Já já aqui no Jornal Gente, na Bandeirantes e na Band News TV.
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1: Está acompanhando esse assunto já há algum tempo. Quanto tempo já é essa greve, Guilherme?
7: Já superou 50 dias, viu, Thaís?
1: Já era o semestre, né?
7: Praticamente. Semestre perdido para muitos cursos, infelizmente. Bom dia para você, para quem nos acompanha aqui na Band News TV e também na Bandeirantes. Felizmente, por parte dos professores, essa greve acabou. Ontem houve uma assembleia por parte da Associação de Docentes da USP e os professores decidiram, numa votação, encerrar essa greve, com algumas condições. Antes dessa assembleia, houve uma reunião com a reitoria da Universidade de São Paulo e os professores e membros dessa reitoria entraram num acordo, como, por exemplo, uma comissão permanente de mobilização que será criada, essa comissão, entre representantes da reitoria, representantes também dessa associação de docentes. Aliás, Thaís, essa associação vem uma polêmica desde o início, né? Porque muitos professores já diziam que não se sentiam parte dessa associação, mas é uma associação que sim representa os professores da Universidade de São Paulo. Então, ontem, nessa assembleia, ficou decidido pela suspensão dessa greve por parte dos alunos. A greve ainda persiste há mais de 50 dias. Na segunda-feira da semana que vem, haverá uma nova Assembleia Geral Estudantil. Mas essa é uma greve que vem perdendo força há algum tempo. Cursos importantes já retornaram às aulas, curso de medicina, de direito, de engenharia da Poli, da Universidade de São Paulo, e nessa semana o Instituto de Física também retornou às aulas. A gente lembra que o Instituto de Física chegou a dar um ultimato, ou o retorno, ou a perda do semestre letivo, não aconteceu, e nesta semana os alunos decidiram, portanto, por encerrar a greve. Mas a gente lembra, a gente vem falando aqui há algum tempo, né, Thaís? Essa greve deixou de ser só estudantil, passou também a ser uma greve política.
1: Guilherme, para a gente entender o tamanho desse embrólio, né? Porque, puxa, a gente está falando da maior universidade do Brasil, a maior da América Latina, a que tem o melhor ranqueamento e que para 50 dias é custeada por dinheiro público, então dinheiro de todos nós, de gente que não teve oportunidade de ir para a faculdade e que paga para manter a USP do jeito que ela é. O que aconteceu? Onde que desandou a coisa? O que estão querendo deles todos, hein, Guilherme?
7: Pois é, Thaís, desde o início dessa greve, o que os alunos vêm dizendo é que eles não se sentem representados pelo atual reitor da Universidade de São Paulo, que é o Aloísio Segurado, que foi empossado no início deste ano por decisão do governador de São Paulo, Tarcísio de Freitas. E desde o início houve um confronto ali entre esses estudantes e também a reitoria da USP. Esses alunos, eles passaram a defender um aumento de um benefício que é destinado a alunos em vulnerabilidade social. Hoje, esse programa de permanência é de R$ 800,00, pouco mais de R$ 880,00. Mas esses alunos querem que o benefício seja de R$ 1.800,00. A reitoria da USP já disse que não é possível esse reajuste, até porque, no total, esse benefício é de quase já 1.800, porque além desse benefício de pouco mais de 880, os alunos, eles comem no bandejão sem pagar, eles têm direito a 3 refeições, café da manhã, almoço e janta, e também não pagam pelo transporte, ali principalmente no interior do campus do Butantã, que fica na zona oeste de São Paulo. Então já é um benefício, juntando todas essas partes, de quase R$ 1.800. Mas esses alunos querem esse reajuste e, como a gente vem dizendo, outras reivindicações. Por exemplo, Thaís, esses alunos, eles são contra a privatização da Sabesp, que é a Companhia de Saneamento Básico do Estado de São Paulo. Mas isso não tem completamente nenhuma ligação com a universidade.
1: Já foi, né?
7: Pois é, já foi.
1: Ô, Guilherme, ano eleitoral, né? Ano eleitoral, se a gente estava acompanhando agora há pouquinho as imagens do dia da manifestação que travou a Zona Sul de São Paulo, né, de estudantes da USP. Foi uma manifestação grande e basicamente o que tinha ali era cartaz de Fora Tarcísio.
7: Sim.
1: Então, o que é que tem a ver um Fora Tarcísio com uma greve de estudantes da Universidade de São Paulo? Em ano eleitoral, eu lamento, sabe, Guilherme, que ainda não tenha se achado uma saída, parece que ela está mais próxima, mas ainda não é 100%. A gente está aqui no dia 4 de junho, com as férias de julho batendo a porta. Vamos combinar, não vai ser reposto, e eu queria saber se alguém vai ter salário descontado por causa desses dias que não foram trabalhados, né?
7: Não, não vai ter. Os cursos que já retornaram às aulas, por exemplo, o acordo foi o seguinte, a não retaliação. Então, esses alunos, eles não terão
1: Mas
7: falta
1: aí é fácil,
7: contada,
1: né?
7: Pois é. Não terão falta contada, vão ter as aulas de alguma forma ali que foram perdidas, os cursos vão tentar repor essas atividades e por parte dos professores também a não retaliação. Então o salário não vai ser cortado por parte dos professores e os alunos não vão ter essas faltas de quase 50 dias na Universidade de São Paulo. E você falou de Tarcísio de Freitas, recentemente, Thaís, as lideranças dos grevistas se reuniram com o Fernando Haddad. E a gente sabe que o Fernando Haddad vai sim disputar ao governo de São Paulo contra o governador, o atual mandatário, Tarcísio de Freitas. E essas lideranças de grevistas também já entraram com uma denúncia no Ministério Público de São Paulo contra o atual reitor, o Aloísio Segurado, por improbidade administrativa. Como se o reitor não estivesse ali cumprindo com o cargo dele, mas essa denúncia ainda não avançou no Ministério Público.
1: Muito obrigada, então, ao repórter Guilherme Oliveira, repórter da Bandeirantes, aqui conosco, falando sobre a greve na Universidade de São Paulo. Obrigada, Guilherme.
7: Obrigado, Thaís.
1: Agora são 9h25. Você sabe que todos os dias, nesse horário aqui, o Jornal Gente leva ao ar depoimentos de deputados federais que falam sobre a posição deles a respeito da redução da maioridade penal. Existe um projeto agora em tramitação na CCJ da Câmara que não avança. Já teve duas ou três sessões marcadas, marca, abre e fecha. Por enquanto, nada aconteceu. Mas a gente segue aqui ouvindo os parlamentares. Hoje é a vez do deputado Duarte Júnior, do Avante do Maranhão.
8: Duarte Júnior, deputado federal, PSB, Maranhão. Eu sou a favor da redução da maioridade penal porque, infelizmente, as organizações criminosas estão utilizando os menores de idade para a realização de crimes. E, infelizmente, se faz necessária a redução da maioridade penal para que nós possamos ter medidas punitivas, coercitivas, para garantir que a ação policial possa ser mais eficiente e a defesa da família, a defesa do Estado Democrático de Direito possa alcançar a sua finalidade.
1: Já são dezenas de depoimentos que nós coletamos aqui na Bandeirantes de deputados federais. Se você quiser conferir a lista, ouvir mais gente falando, saber como é que o seu deputado se posiciona a respeito desse assunto, é só entrar no site da Rádio Bandeirantes e aí você tem todo esse material, esse conteúdo publicado por lá. Jornal Gente segue no ar a partir de agora na Bandeirantes e tem mais notícias chegando, é claro, na Band News TV com o Radar.

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0: cidade tem sido um foco crescente nos últimos torneios da Copa do Mundo. O estádio Al Bayt, na edição de 2022, destacou-se não só pelo design inspirado em tendas beduínas, mas também por sua inovação em sustentabilidade com certificação GSAS. Esse estádio contou com um eficiente sistema de transporte público e um teto retrátil que se adequava às condições climáticas.
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3: Já está tudo salvo, viu, Thaís? Um bom dia a você, bom dia a todo mundo ligado aqui no Jornal Gente. Ó, esse feriado de Corpus Christi, aqui em São Paulo, vai ser marcado, Thaís, por dois dos maiores eventos aqui da cidade de São Paulo. Um já acontecendo na manhã de hoje, que é a Marcha para Jesus, que é um evento pacífico, um dos maiores eventos cristãos do país. E ele acontece, a concentração já acontece agora na Estação da Luz, no centro de São Paulo. Uma caminhada de 3,5 km que vai até a zona norte da capital, especialmente ali na Praça Heróis da Força Expedicionária, ao lado do Campo de Marte. Então, a expectativa da organização do evento é reunir cerca de 2 milhões de pessoas. É um evento que vai contar ali na Zona Norte com um palco, uma grande estrutura, com shows durante todo o dia, shows começando por volta das 2 horas até as 10 horas da noite. Mas tem uma programação, porque agora, 9h30, a expectativa é a saída da Marcha Kids, que reúne ali uma caminhada das crianças, acompanhada dos pais, também com pessoas com deficiência ou com mobilidade reduzida. Essa caminhada, Marcha Kids, saindo então 9h30 da manhã e às 10 horas da manhã, a caminhada tradicional, saindo do centro de São Paulo até a zona norte da capital. Então, atenção você que vai passar essa quinta-feira aqui na cidade de São Paulo, porque muitas interdições, especialmente acontecendo ali na Praça da Luz, na Avenida Tiradentes, Avenida Santos Dumont, Ponte das Bandeiras, Praça Campo de Bagatelle e também a região do Campo de Marte.
4: 9h31.
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4: Bom dia, muito bom dia. Quarta-feira não, dia 4 de junho, quinta-feira, feriadão, hein? Neste momento, 19 graus, tempo bonito aqui na capital federal. Temperatura hoje que fica entre 15 e 25 graus, apesar do céu com nuvens. Não tem previsão de chuva para esta quinta-feira, ao menos é o que diz o IMET. Hoje quem fica com você no Gente Brasília sou eu, Rodrigo Vilela, e também vai me acompanhar aqui, Cláudio Humberto, que já está conosco. Bom dia, Cláudio.
10: Olá, Rodrigo Vilela, muito bom dia a todos os nossos ouvintes, uma bela manhã de quinta-feira, 4 de junho de 2026, está passando rápido esse ano, né? Daqui a pouco a gente chega na metade do ano e faltam poucos dias e logo aqui vencemos mais este ano, um ano particularmente difícil, até porque no campo político tem a eleição e os nossos políticos fazendo palhaçada todo santo dia para tentar de alguma maneira garantir votos, né? Essa caçada inescrupulosa de votos dos eleitores é o que marca sempre qualquer ano eleitoral, e este não é diferente, mas olha, tem um plus a mais, digamos assim, nesse desespero por votos dos nossos políticos. Vamos tratar de muitos assuntos aqui hoje, vamos trazer coisas divertidas, coisas mais sérias, mas enfim, vamos discutir o nosso cotidiano.
4: Você participa aqui da nossa programação no nosso WhatsApp 994009269, também no nosso chat lá na nossa live no YouTube Band Brasília, nossa live que já está no ar, viu? Pode participar por lá, pode mandar uma mensagem aqui para mim no WhatsApp. Cláudio Humberto, qual é o seu destaque?
10: Então, Rodrigo, olha, o que eu trago aqui hoje é essa crise que vem sendo alimentada, né, pelo próprio governo Lula com os Estados Unidos, né, tentando de todas as maneiras, aliás, essa é uma das faces desse aproveitamento oportunista de qualquer coisa para tentar colocar isso em cima do palanque, né, do palanque eleitoral, e o governo Lula vem se encarregando de agravar ainda mais a crise ali que se estabeleceu com o governo dos Estados Unidos. O Brasil enfrenta uma crise reputacional, uma crise de reputação. O Brasil está mal falado no exterior, né, por conta das suas práticas e por conta do comportamento das suas lideranças, por conta do comportamento e até do envolvimento de próceres do regime com o que há de pior na cena político, jurídico, judicial, policial, que nós temos aqui hoje, né? A gente vê aí políticos que estão com a sua reputação em chamas, tentando de toda maneira ali levar qualquer oportunidade que lhe surja para o palanque eleitoral. É o caso dessa crise com os Estados Unidos. Os Estados Unidos, como a gente explicou aqui ontem, desenvolveu uma investigação. Há uma lei nos Estados Unidos que eles chamam de Seção 301 e que atribui a um escritório do comércio, uma espécie de Ministério do Comércio do governo dos Estados Unidos, a obrigação de investigar práticas concorrenciais dos países com os quais mantém relações de compra e venda de mercadorias. E é nessa direção, na direção de práticas, enfim, consideradas abusivas do governo brasileiro, que o governo americano atribuiu aquele tarifaço de 25% há dois, três dias atrás. Bom, bastou aquilo para que o Lula, então, pegasse aquela coisa, subisse no palanque, já insultasse os adversários, atribuísse a decisão aos seus adversários, chamando-os de traidores, etc. Tudo mentira, porque, na verdade, isso era produto, foi produto de uma longa investigação de quase um ano e que resultou nesse relatório. Não é uma decisão do governo, é dos Estados Unidos ainda, é um relatório produzido por esse escritório, que tem uma sigla em inglês, USTR, né, o USTR, que recomendou isso, recomendou a aplicação dessas sanções, dessas punições tarifárias ao Brasil. O presidente dos Estados Unidos tem um prazo até meados de julho para decidir se aplica ou se atende ou não atende essas recomendações aí do Escritório do Comércio do seu governo. Já houve caso recente em que o presidente Donald Trump não atendeu a recomendação desse Escritório do Comércio, que também havia solicitado, ou havia recomendado, acho que a melhor expressão é essa mesma, aplicação de tarifas, de tarifaços, contra a China. E o presidente dos Estados Unidos decidiu não aplicar, né? Então é possível que também aconteça o mesmo em relação ao Brasil, ou que os 25% sejam reduzidos ou até aumentados. É uma decisão que caberá ao presidente dos Estados Unidos. No dia seguinte teve novas sanções, e desta vez agora o Brasil, mais 59 países, e ainda além disso, todos os demais países integrantes da União Europeia, inclusive muitos dos países sancionados, tradicionais aliados dos Estados Unidos e aliados, inclusive, do atual governo dos Estados Unidos. Caso de Israel, por exemplo, está entre os países como o Brasil, sancionados porque permanecem comprando, adquirindo mercadorias produzidas no exterior por trabalho, mediante trabalho forçado. E foi exatamente essa a sanção adicional que foi proposta pelo Escritório de Comércio, uma sanção adicional de 12,5%. Ou seja, se as recomendações do escritório forem atendidas pelo presidente Trump, estamos falando de tarifas adicionais contra o Brasil da ordem de 37,5%. Mas são tarifas e são punições decorrentes do mau comportamento do Brasil em relação a essas questões todas, né? O Brasil continua adquirindo produtos da indústria, muitas empresas, inclusive multinacionais, que recorrem ao trabalho infantil, ao trabalho forçado em países remotos da Ásia, para baratear o custo de produção e, com isso, ganhar competitividade, oferecer aos compradores preços mais baratos do que, por exemplo, as empresas americanas. Trata-se disso. O Escritório do Comércio dos Estados Unidos estão lá cumprindo a obrigação de defender os interesses deles lá. E a sanção é contra, diz respeito, é claro, apenas a imposição de tarifa para aqueles produtos, aquelas mercadorias adquiridas pelo governo americano, né? Importadas pelo governo americano. Enfim, e aí o que aconteceu é que o Lula, percebendo assim, que essa é mais uma chance que ele tem de tentar ganhar votos, aí acabou empolgando, certamente sob recomendação dos seus marqueteiros, começou a se comportar naquela velha malandragem política do nós contra eles, né? Ou de arrumar um inimigo externo. Ontem, durante o dia, houve inclusive reunião ministerial, etc. e tal, ele insultou o presidente dos Estados Unidos, chamando de imbecil. E coisa, quer dizer, ele está puxando a corda, está esticando a corda, está simplesmente tirando da pauta algo que incomoda o governo, que é exatamente a sua condescendência com relação às facções criminosas ou terroristas, como querem o governo dos Estados Unidos, o PCC e Comando Vermelho, né? O governo estava no canto dos ringues, sem ter o que dizer com relação ao seu comportamento omisso no combate a essas facções criminosas. Isso é um assunto incômodo. E aí, quando o Lula leva esse tema do comércio, de tarifas para o palanque, né, eleitoral, ocupa as manchetes, o que ele está fazendo é evitar assuntos, temas incômodos, como, por exemplo, a investigação contra seu filho por envolvimento no escândalo do roubo aos aposentados do INSS. O filho Lulinha, filho do presidente da República, apontado como sócio do careca do INSS, que está preso na Papuda, inclusive. Há outros assuntos incômodos, como, por exemplo, ter que explicar as relações do presidente e integrantes do seu governo com Daniel Vorkaro. Aliás, não é só o Lula que tem que explicar isso, né? Também Flávio Bolsonaro precisa explicar melhor esse relacionamento. Mas o fato é que o governo, além de haver obtido de Vorkaro a contratação de alguns dos seus mais ilustres aliados, como o ex-ministro da Fazenda Guido Mantega, que ganhava R$1 milhão por mês de Daniel Vorkaro, e também o ex-ministro da Justiça, que durante o exercício do cargo de ministro da Justiça de Lula, Ricardo Lewandowski, teve o seu escritório particular de advocacia contratado a peso de ouro por Daniel Vorkaro. Então, são todos temas muito incômodos, sobretudo em ano eleitoral. E aí, como é que faz para se livrar disso? Ah, vamos catar aí um assunto que desvia a atenção da rapaziada. E o assunto foi exatamente esse, a crise com os Estados Unidos. E agora a novidade é que o governo tem ali no Itamaraty, no Ministério das Relações Exteriores, um bando de acelerados, né, de ativistas de esquerda, que sugeriram ao presidente Lula recusar a indicação do futuro embaixador dos Estados Unidos. Ele se chama Daniel Pérez, é um deputado, presidente da Câmara de Representantes do Estado da Flórida, amigo do presidente Donald Trump. Mas é assim, depois que o presidente da República escolhe o embaixador para determinado país, aquele país determinado é comunicado da escolha e o país, então, emite um de acordo. Ele tem que concordar em receber aquele diplomata como representante legítimo do seu governo. E isso se chama agreement, ou o de acordo, né? O governo Lula já fez isso, e também o governo Dilma, com relação a indicados, já fez essa recusa, né, com relação a indicados para o cargo de embaixador de Israel no Brasil. O cargo é um posto que dá vago até hoje, né, já há muito tempo, porque, afinal de contas, o Lula nem sequer respondeu ao pedido de agreement de um diplomata indicado para o cargo de embaixador do governo de Tel Aviv aqui em Brasília. Demorou tanto que o Israel retirou a indicação e Israel continua já há um tempão sem embaixador aqui em Brasília. E, portanto, assim, o Lula tem sido aconselhado a fazer o mesmo com relação ao novo embaixador. E por que isso? Porque ele é filho de cubanos. Ele tem muitas coincidências em relação a Marco Rubio, que é o secretário de Estado, que é o chefe da diplomacia americana. Eles são, ambos são, não são familiares, mas são ambos, têm uma história muito semelhante, são filhos de exilados cubanos. São filhos de cubanos que foram implacavelmente perseguidos, caçados pela ditadura de Cuba, que é aliada que encanta o presidente Lula e os petistas e a esquerda, da maneira geral, a esquerda atrasada que nós temos aqui no nosso país. E aí uma das formas de sacanear o Marco Rubio, que citou o Brasil junto com Cuba entre os países hostis aos Estados Unidos, uma maneira de sacanear o Trump por via indireta, mais ou menos, né, o próprio Marco Rubio, era simplesmente não aceitar a indicação de Daniel Pérez, esse jovem deputado lá da Flórida, para ser o futuro embaixador aqui do Brasil. Mas, enfim, são coisas, isso é uma decisão muito grave, não é assim, né? Enfim, é claro que está no radar do governo esse tipo de decisão. O que há, por enquanto, é apenas essa indicação ou sugestão da turma lá de extrema esquerda que está no controle do Itamaraty. E entre estes, não se encontra o chanceler Mauro Vieira. Esse aí não enfrenta ninguém, não é de esquerda, nem de direita, nem coisíssima nenhuma. É apenas enfim, alguém que cumpre ordens. Trata-se disso, Rodrigo Vilela.
4: Obrigado pelo comentário, Cláudio Humberto. 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
11: Agora 9h45, Repórter Bandeirantes com informação para todo o Brasil pela Rede Bandeirantes. Vamos para Brasília? O repórter Leandro Aislan tem informação chegando aqui.
12: O presidente da primeira turma do Supremo Tribunal Federal, ministro Flávio Dino, marcou para o dia 16 de junho o julgamento do deputado cassado Eduardo Bolsonaro no colegiado. O ministro do STF, Alexandre de Moraes, liberou o processo para julgamento em que o filho do ex-presidente Jair Bolsonaro é investigado por coação. O caso trata-se, ele tentou atrapalhar a ação sobre a...
13: Meu trabalho é fácil porque eu uso o Clique A. É assim que eu acompanho todas as minhas tarefas. Eu começo despejando tudo o que preciso fazer em uma visualização de lista. Depois, defino uma prioridade e uma data...
12: O Tribunal da República pediu a condenação de Eduardo Bolsonaro.
11: Obrigada, Leandro Aislan. Agora destaque de São Paulo, chegando com a repórter Stephanie Toso.
14: Autoridades da Índia investigam as causas de um incêndio que matou mais de 20 pessoas em um hotel no centro da capital Nova Delhi. De acordo com as equipes de resgate, entre as vítimas estão 18 estrangeiros. O fogo começou durante a última madrugada e teria se espalhado rapidamente pelos andares do edifício, dificultando a fuga dos hóspedes. Os bombeiros conseguiram retirar dezenas de pessoas do local, mas parte das vítimas morreu por queimaduras e intoxicação causada pela fumaça. As autoridades apuram agora se houve falhas nos sistemas de segurança e prevenção contra incêndios do hotel. O episódio já é considerado um dos incêndios mais graves registrados na capital indiana desde 2022.
11: No Repórter Bandeirantes, 9 horas e 47 minutos.
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18: Guerra, petróleo e contas públicas. A alta do petróleo deve trazer um efeito fiscal relevante para o Brasil. Segundo estimativas da Secretaria de Política Econômica, o aumento do preço do barril pode gerar uma arrecadação extra de 8,5 bilhões de reais por mês para o governo federal. Mais de 100 bilhões de reais por ano. Esse ganho supera o custo mensal das medidas anunciadas para o governo para conter os efeitos da guerra no Oriente Médio sobre os preços dos combustíveis, estimado em 6,2 bilhões de reais por mês. É que o choque do petróleo amplia a receita pública de um país que é exportador líquido do produto. Para a política econômica, o desafio é administrar este ganho extra sem perder de vista os impactos sobre a inflação e os combustíveis. É isso, um abraço e até a próxima.
17: Vida financeira.
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4: Agora 9 horas e 52 minutos.
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2: 9:53. A Polícia Federal e a Procuradoria-Geral da República vão analisar nos próximos dias a nova versão da proposta de delação premiada de Daniel Vorcaro. Os advogados do banqueiro entregaram o documento nesta quarta-feira. Os investigadores avaliam que houve uma mudança significativa em relação à primeira versão. Segundo fontes do jornalismo do Grupo Bandeirantes, a proposta foi reformulada e ampliada. No novo documento, Vorcaro apresentou nomes de autoridades que haviam sido poupadas na primeira tentativa de delação, que foi rejeitada pela Polícia Federal. O banqueiro também teria detalhado melhor a relação com pelo menos um ministro do Supremo Tribunal Federal. Além disso, citou integrantes da cúpula do Congresso. Um dos nomes mencionados é o do presidente do Progressistas, Ciro Nogueira. Segundo a Polícia Federal, o dono do Banco Master pagava ao senador uma mesada de até R$500 mil. Ciro Nogueira nega a acusação. A nova proposta também foi encaminhada à Procuradoria-Geral da República. Em entrevista à Band News TV, o jurista André Marsiglia destacou que, além de apresentar nomes, Vorcaro precisa indicar a relação que eles têm com o caso Master.
3: O problema é que, quando ele fala nomes, ou quando ele traz objetos como contratos, vamos trazer aqui explicitamente o contrato, por exemplo, feito com a esposa do ministro Moraes, quando ele menciona fatos como esses, ele não relaciona qual é a razão desses contratos, ou qual é a razão dessas pessoas serem mencionadas. Ele deixa de falar a história toda. Se ele conta o personagem, ele não conta o enredo. Se ele conta o enredo, ele não conta o personagem. A gente precisa saber tudo, né? Precisamos saber quais são os nomes, mas não apenas os nomes, precisamos saber o que, que esses personagens faziam dentro do contexto Vorcaro ou do contexto Master.
2: Para os investigadores, Vorcaro precisa apresentar mais informações, principalmente após o vazamento de mensagens trocadas com diversas autoridades. Eles afirmam que o banqueiro acrescentou um capítulo sobre repasses para um fundo ligado ao filme Dark Horse, que retrata a vida de Jair Bolsonaro. De acordo com o criminalista Fábio Schein, as negociações em torno da delação evidenciam a gravidade dos crimes que podem ter sido descobertos.
4: A boa vontade, tanto da Polícia Federal quanto do Ministério Público em negociar e celebrar o acordo de colaboração premiada, pode ter uma conexão com a quantidade de crimes que seriam descobertos. Ou seja, se a pessoa chega de cara entregando tudo que foi praticado relacionado a esses fatos, existe a possibilidade de que, pela gravidade somada de tudo, a Polícia Federal e o Ministério Público nem aceite negociar.
2: A expectativa é que uma resposta seja dada até o dia 12 de junho. Esse foi o prazo estabelecido pelo ministro André Mendonça, que é o relator do caso no Supremo Tribunal Federal, para que Vorcaro permaneça em uma cela especial.
5: Então, a gente pode passar aí por fortes emoções, né, com revelações inéditas, né, porque, enfim, essas coisas que até agora se sabe, até já se sabe, né, a Polícia Federal agiu muito, muito corretamente, né, recusando a primeira proposta de delação premiada, porque não tinha nada de efetivamente novo, né? E a Polícia Federal já havia avançado muito mais, já havia descoberto muito mais coisas, muito mais fatos e personagens do que a delação prometia. Então, não fazia sentido, né, oferecer qualquer tipo de bonificação, de recompensa ao Vorcaro por uma delação que talvez não fosse muito útil à Polícia Federal. E surtiu efeito, né? Tanto assim que o ex-banqueiro acabou por apresentar essa nova proposta. E aí o que há é muita especulação, né? Por exemplo, a notícia que surgiu ontem é no sentido de que haveria um novo contrato acertado, mas não assinado, com o escritório de advocacia da esposa do ministro Alexandre de Moraes, no valor de R$50 milhões. E eu sempre fico muito espantado, sabe, Rodrigo, com os valores, né? Aí lá o senador do Ciro Nogueira receberia um mensalão de R$500 mil. o ex-ministro da Dilma, ex-ministro da Fazenda dos dois governos Dilma, o Guido Mantega, R$1 milhão por mês. O ministro, ex-ministro da Justiça do governo Lula, uma pancada também de dinheiro recebia ali todo santo mês através do seu escritório de advocacia. Tem o aporte que foi feito pelo Daniel Vorcaro em uma empresa de um amigo íntimo do presidente Lula, ex-ministro de governos anteriores, Valfrido dos Mares Guia, lá em Minas Gerais. É um laboratório, estava falido, chamado Bion, de produção de insulina, e precisava de algum investidor, de investidor privado. Bion, de produção de insulina, e precisava de algum investidor, de investidor privado, etc. E tal. E aparece

Alvorcaro. Pô, esse Daniel Alvorcaro tinha prestígio no, junto ao presidente Lula, né? Tanto assim que foi por ele recebido, uma das vezes, ou a última vez, de acordo com o noticiário, uma conversa de 1h30 de duração. 1h30? O que é que tanto? E outra coisa, fora da agenda, sem ninguém saber, no escondidinho ali do palácio, né? É, o que é que tanto conversaram, né? O que tanto tinha de... E outra coisa, esse encontro parece ter sido intermediado, segundo o noticiário, estou sempre citando o noticiário especializado nesse assunto, terá sido intermediado pelo Guido Mantega, exatamente esse assessor de Daniel Alvorcaro. O que se sabe também é que sempre que o governo queria alguma coisa de Daniel Alvorcaro, acionava o líder do governo no Senado, o senador baiano, não, é carioca, mas fez carreira política na Bahia, o senador da Bahia, do PT da Bahia, Jacques Wagner. Ele é que diz, ó, contrata lá o Guido Mantega, olha, eu tenho aqui um recado do governo, não sei o quê. Se não falava em nome do presidente, falava no mínimo em nome do Palácio do Planalto. Enfim, é tudo muito estranho, mas é sobretudo estranha essa montanha de dinheiro. De onde saía esse dinheiro, né? O dinheiro certamente saía dos incautos que investiam recursos nos CDBs, né? Nos fundos de investimento que eram capitaneados pelo Daniel Alvorcaro. O dinheiro não faltava, né? Por isso que ele oferecia investimentos com altíssima remuneração. Aí atraía muita gente, puxa vida, os caras tá oferecendo uma remuneração de 130% do CDI, né? O CDI é o Certificado de Depósito Interbancário e que estabelece ali, os bancos emprestam dinheiro uns aos outros, né? E os juros pagos é exatamente o CDI. E o CDI corresponde a menos 0,10 da Selic. Então, se a Selic, digamos, é 14, o CDI é 13,9, entendeu? É basicamente isso. E, portanto, assim, era uma remuneração que ninguém oferecia no mercado, o Alvorcaro oferecia. As pessoas emprestavam, aquele dinheiro que era aplicado, ele então usava certamente para esse tipo de coisa, né? Para ficar ali distribuindo o dinheiro, essas benesses todas, né? E tem muita coisa a ser explicada, como, por exemplo, os eventos internacionais que foram patrocinados pelo Alvorcaro. Eventos internacionais que eu falo desses, né, que fazem eventos no exterior para discutir problemas do Brasil, né, no escondidinho do exterior, distante dos olhos, dos olhares e da curiosidade, por exemplo, de jornalistas mais independentes, né? Qual é o interesse dele? O que é que ele ganhou com isso, né? Tem que ser investigado. Em Londres, num desses eventos, ele pagou uma conta que em reais corresponde a 6 milhões e 300 mil reais, uma conta de uma degustação de uísque com a presença de ministros do Supremo, ministros do STJ e ministros do governo Lula. Todo mundo lá, né, bebericando o uísque Macallan, né, que é um uísque muito apreciado e caríssimo, muito caro, né? Então, todo mundo ali fumando charuto. Mas é assim, isso vai ficar por isso mesmo, porque tem uma lei no Brasil que proíbe o agente público aceitar qualquer tipo de vantagem superior a um determinado valor. Acho que equivale a 100 dólares. Eu acho que é basicamente isso. Como pode esse grupo restrito de autoridades ter aceitado que Daniel Alvorcaro pagasse a conta do isquinho deles, no valor de 6 milhões e 300 mil reais? Né? Enfim, há muitas coisas a serem esclarecidas e o que se espera é que esse acordo de delação, que uma vez confirmado, né, traga luz sobre tudo isso, né? Explica a natureza do relacionamento do ex-banqueiro com essas autoridades, com todos, inclusive com os de oposição, né? A gente percebe ali que tem da esquerda, tem mais gente ligada, até mais gente que está no poder, que está no governo, até por estar no governo, por estar no poder, né?
não por ser de esquerda, mas há muito mais pessoas ligadas à esquerda, enroladas com o Daniel Vorkário, do que de direita. Mas não, isso não é nenhuma virtude da direita, né? Porque a direita não está no poder. Então, não,

0: não é do, não está no, ali no, no, como é que eu diria, no radar, né, do, de alguém como o Daniel Vorcaro, né? Mas tem aí essa história do patrocínio que ele vinha fazendo da produção do filme sobre a vida de Jair Bolsonaro. Enfim, vamos aguardar para ver esse acordo e também o produto dele, né? Para ver se de fato, vamos verificar se de fato o banqueiro vai contar tudo o que sabe.
1: Agora 10 horas e 5 minutos. Agradecer a todo mundo que está participando aqui pelo nosso WhatsApp no 994009269. Também você que acompanha a nossa live lá no Band Brasília.

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6: Oi, Cláudio.
7: Brasília. E sempre em véspera de feriadão, sempre em véspera de fim de semana, nunca em dia normal de trabalho, mas sempre com o mesmo efeito. A denúncia de ou a suspeita de uma bomba paralisa tudo, esvazia os ministérios, cancela o expediente, Rodrigo Vilela. Cancela o expediente.
6: A véspera do feriado, né, Cláudio?
7: Sempre em véspera de feriado, sempre em véspera de fim de semana. É sempre assim que acontece, né? E ontem, outra vez, né? Tinha lá uma mala, num lugar que, numa região que é repleto de comerciantes, etc. e tal, tinha uma mala. Era até fácil identificar de quem era aquela mala, né? Porque é gente que leva a mercadoria para aquela área para vender. E deixa a mala ali do lado, como de fato foi o caso, né? Era uma mala vazia. Estava lá no canto, olha aí, bomba, só pode ser bomba, chama todo, desce todo mundo, esvazia o ministério, vamos embora, hoje não tem mais expediente, vai! E aí, acabou, né? Simplesmente assim, e vai lá a polícia, chama esquadrão antibomba, corpo de bombeiros, a toda a área de segurança e de saúde em alerta, e aquela mala ali, né? No canto, assim. E aí, sem demora, depois que todos esses profissionais estavam lá, acabaram concluindo que era apenas uma mala vazia, né, de algum comerciante que a deixou por ali. Quer dizer, era só com tanta movimentação, né? Eu tô supondo que foi algum comerciante, né? Mas enfim, pode ter sido qualquer pessoa, né, que frequenta, digamos assim, aquela região, que te pegou uma mala velha, levou para lá e deixou isso que ele esqueceu num canto, porque, afinal de contas, sabe o que isso pode provocar e provoca sempre, né, Rodrigo?
6: E, Cláudio, o Ministério do Meio Ambiente, para o nosso amigo ouvinte que está acompanhando, ele é o segundo ministério ali descendo a catedral. Então, é uma área ali, é um ponto turístico, né? Então, assim, pode perfeitamente estar um turista passando por ali. A gente sabe também que é um ponto com bastante barraquinhas e ali, inclusive, fica perto de uma banca. Vira e mexe, tem uma feirinha ali nesse ministério. É realmente um ponto de bastante movimentação. Aqui em Brasília, é semana sim, semana também, a gente tem essas ameaças de bomba. Me lembra até meu tempo de escola, viu, Cláudio? Que quando dava uma sexta-feira, a turma, eu não tinha envolvimento nenhum com isso, a turma ligava, passava aquele trote para a escola, né, dizendo que tinha bomba no banheiro, não sei o quê, aquela conversa toda, e o resultado não era outro, viu? Todo mundo dispensado e dava aquela esticada no fim de semana. Em Brasília, boa parte das vezes, é a mesma coisa que acontece.
7: Pois é, a turma conclui o período escolar, faz concurso, vira funcionário público, né, e passa pela mesma coisa.
6: Nem sempre abandona velhos hábitos, né, Cláudio? Vamos falar de eleição?
7: Vamos lá.
6: A possibilidade de um novo tarifaço causa mais uma troca de ataques entre Lula e o pré-candidato do PL à presidência, Flávio Bolsonaro. Ontem, o petista reclamou do tratamento que tem sido dispensado pelos Estados Unidos ao Brasil. E, de novo, o alvo preferencial do presidente foi o secretário de Estado americano, Marco Rubio. Vamos ouvir.
8: Nós somos muito grandes, nós temos muita história e nós não podemos aceitar
0: o tratamento que os Estados Unidos deu ao Brasil esta semana. Eu já tinha dito e vou dizer para vocês, é o presidente Trump. Esse Marco Rubio não gosta da América Latina e muito menos do Brasil. Ele é um latino-americano frustrado.
6: Sem citar o nome de Flávio Bolsonaro, Lula voltou a falar em traição à pátria e citou interesses mesquinhos na disputa eleitoral. Vamos acompanhar.
0: O que é triste é que tem brasileiros, que eu não vou citar nome aqui, brasileiros fomentando essa briga na perspectiva de que, se ele taxar a gente, ele vai prejudicar uma candidatura à presidência da República, sabe? Que o imbecil desse não percebe que quem é prejudicado é o povo, não é o Lula. Estão tentando trair o Brasil com interesses mesquinhos, com interesses rasteiros de uma disputa eleitoral. E não há disputa eleitoral em qualquer país do mundo que possa dar valor a alguém que trai a pátria.
6: O senador Flávio Bolsonaro cumpriu mais uma vez a agenda nesta quinta-feira em Minas Gerais. Cumpre, né? O pré-candidato do PL participou de um fórum do setor alimentício na região metropolitana de Belo Horizonte. Um dia após Lula exibir o cartaz com a frase "O Pix é do Brasil", o parlamentar reagiu e mostrou um que dizia "O Pix é do Brasil e do Bolsonaro". O senador voltou a culpar o petista pela ameaça de um novo tarifaço americano.
4: O Brasil pode ter suas empresas taxadas pelo governo americano por causa do atual presidente da República. Começa a xingar o governo americano, começa a xingar os Estados Unidos, começa a ignorar a relação comercial com os Estados Unidos para se rastejar, dando abrir as portas para a China, quando o presidente da República tem que sentar com os Estados Unidos, tem que sentar com a China, tem que sentar com todo mundo, pensando no que é melhor para o povo brasileiro. É o que o Lula não está fazendo.
6: Romeu Zema, do Novo, não divulgou agenda de pré-campanha. Já Ronaldo Caiado, do PSD, participou de um podcast e negou que ele e o governador de Minas formarão uma chapa.
8: O Zema vai continuar com a campanha dele e eu vou continuar com a minha. Tá certo? A conversa minha com o Zema foi no sentido de não continuarmos com esses desentendimentos, sim, dentre nós candidatos. Tá certo? E que a centro-direita não pode chegar fragmentada no segundo turno.
6: O tucano Aécio Neves ainda não se manifestou se aceita a indicação da Federação PSDB Cidadania para entrar na disputa presidencial. O deputado federal se encontrou com o pré-candidato do Democracia Cristã, o ex-ministro do Supremo Joaquim Barbosa. Ele disse que foi uma primeira conversa para avaliar cenários. E aí, Cláudio, chama atenção nessa reclamação do presidente Lula quanto ao tratamento dispensado pelos Estados Unidos ao Brasil, como se aqui nos discursos públicos do presidente, se ele já não ficasse, né, não adotasse ali até um tom hostil para se referir aos Estados Unidos, ao presidente Donald Trump e também ao secretário Marco Rubio, né?
7: Pois é, assim, o presidente Lula, quando ele fala isso, fica culpando os adversários pelo tarifaço, ele sabe que isso é mentira, né? Porque, afinal de contas, como eu expliquei aqui, e é conhecido, né, do noticiário, essas tarifas foram recomendadas, não foram nem sequer ainda decididas, mas foram recomendadas pelo Escritório de Comércio do Governo dos Estados Unidos. É uma espécie de Ministério do Comércio, com base numa investigação que transcorreu durante quase um ano. Não só a investigação transcorreu nesse período, como o governo brasileiro foi permanentemente confrontado com os elementos que eram levantados. O governo americano tinha lá questões do PIX, por exemplo, e o governo brasileiro tinha a oportunidade de explicar como é que era. O fato é que o Brasil já não dispõe de negociadores qualificados, né? O Itamaraty foi tomado por radicais de esquerda. São pessoas que, além de terem essa característica, são todos incompetentes ou inexperientes na negociação, ou intolerantes, não tem nenhum talento negocial. E essa é uma das razões que levaram a essa situação. Ou seja, o governo brasileiro não conseguiu desfazer a impressão ou a suspeita que foi levantada ao longo desse ano de investigação, todas as suspeitas, né, o que foram levantadas e apontadas pelo escritório de comércio, o USTR. Então, assim, ele fica agora dizer que essas tarifas foram impostas a pedido do Flávio Bolsonaro é uma mentira. É uma mentira, mas assim, para o Flávio Bolsonaro não é totalmente ruim, porque demonstra um prestígio que ele, na verdade, não tem, né? Porque assim, não é nenhum problema pessoal dele. É porque isso não existe, né? Não há ninguém que tenha essa capacidade, esse poder de influência, ainda mais não tendo, não exercendo cargo nenhum. É um senador, pré-candidato, né? Então, assim, se ele fosse presidente de um país efetivamente importante, influente, e na conversa particular ali com o presidente dos Estados Unidos recomendasse ou pedisse alguma medida que fosse adotada na sequência, tempos depois, etc. e tal, aí, quem sabe, né, o primeiro-ministro da Inglaterra, né, sabe, uma personalidade o Benjamin Netanyahu, talvez, né, mas esse também não, que o Trump acabou de chamar ele de maluco. Então, assim, não tem isso, não existe isso, isso é uma fantasia, né, é uma mentira, a rigor, né, essa coisa de atribuir aos seus opositores a tarifa. Ele faz isso porque sabe que, fazendo isso, ele cria aquela história do nós contra eles, né, de que, afinal de contas, a guerra é contra os Estados Unidos, contra o imperialismo americano. Isso é tudo cabeça da esquerda atrasada brasileira, que ainda está com a mente lá nos anos 60, 70, de Yankees Go Home, entendeu? Era, sabe, denunciando o acordo MEC e o ZAID, não imagina as confusões que o Brasil já viveu por causa dessa coisa de acordo MEC e o ZAID, que era um acordo pelo qual essa USAID era uma agência do governo americano de cooperação internacional, etc., e fazia acordos de fornecimento de recursos, de livros, de bolsas de estudo, etc. e tal, para estudantes brasileiros. E aí a esquerda ficou enfurecida e usava isso como se fosse ali uma prova de que os Estados Unidos estavam dominando o Brasil e tal. Isso era muito alegado naquela ocasião. E essa esquerda que até hoje está aí, né, envelhecida, carcomida, da qual faz parte, e certamente é o principal líder, é o presidente Lula, eles ficam tentando retomar essa briga, sabe? E ao mesmo tempo, faz com que a patuleia, como diz o Hélio Gaspar, a patuleia esqueça de temas que são incômodos para o governo Lula, como, por exemplo, a proteção que o governo oferece, tem garantido, às facções criminosas, que não são tratadas com a dureza que o povo brasileiro necessita. É incômodo para o presidente Lula tomar conhecimento, como tomou conhecimento ontem, da pesquisa indicando que a maioria do povo brasileiro apoia a designação dessas facções como terroristas, né? 53%, né? Não é, Rodrigo? Dos entrevistados em todo o Brasil apoiam o governo dos Estados Unidos contra a concepção, no mínimo estranha, do governo Lula, ou o comportamento, a atitude do governo Lula frente a essas organizações criminosas. Enfim, é algo que vai se agravar na medida em que se aproxima a eleição e na medida em que os indicadores do governo de aprovação e reprovação seguem os mesmos, né? A maioria dos brasileiros reprovando o governo e a campanha se aproxima, a eleição se aproximando, né? Se o Lula tem a reprovação na maioria dos brasileiros, a possibilidade dessa maioria que o reprova votar nele é bastante reduzida. Então, tudo isso apavora o presidente da República e por isso ele fica aí contando essas lorotas todas e sem deixar de também insultar as autoridades americanas, né? Chamou o Trump de imbecil. Ele se refere de maneira maneira desairosa ao secretário de Estado norte-americano Marco Rubio. Sabe por quê, né? Pela mesma razão que eu citei no começo do programa aqui. É porque Marco Rubio é anticomunista. E por que ele é anticomunista? Porque ele é filho de exilados cubanos. Ele é filho de homem e mulher cubanos que foram perseguidos implacavelmente pela ditadura que o Lula apoia. E aí tem esse viés. Quando ele diz assim que o Marco Rubio é um latino-americano frustrado, eu acho que o presidente nem sequer sabe direito o significado da palavra frustrado, né? Mas assim, frustração não é, ele é latino-americano, ele é filho de cubanos, né? Mas é nascido nos Estados Unidos. É um dos mais fortes pretendentes à sucessão do presidente Donald Trump. Portanto, assim, é possível que a situação do Brasil, se essa turma permanecer aqui no poder, a situação do Brasil piore muito no futuro governo, eventual governo de Marco Rubio. E se não for Marco Rubio, outro grande pretendente apontado como um dos favoritos na disputa é o atual vice-presidente, J.D. Vance, que também tem uma posição muito semelhante, eu acho até mais dura do que Marco Rubio em relação ao regime brasileiro. Então, assim, o que nós estamos assistindo é a espetacularização de uma crise, né, por razões meramente eleitorais. E isso, para mim, beira a irresponsabilidade.
6: Agora, 10 horas e 23 minutos. E ontem também teve reunião ministerial. O presidente Lula afirmou que o governo não pode aceitar o tratamento que os Estados Unidos deram ao Brasil nesta semana. A pauta dessa reunião ministerial, para você que acompanha nosso Gente Brasília, basicamente foi essa taxação, essa ameaça, né, de tarifaço dos Estados Unidos contra produtos do Brasil exportados para lá, né? Ele fez referência à decisão de Washington de propor aplicação de tarifa de 25% sobre mercadorias brasileiras. O Escritório de Comércio do país norte-americano sugeriu a medida, alegando práticas comerciais desleais, citou inclusive o PIX. Além disso, o governo Trump sugeriu outros 12,5% de tarifas sobre um conjunto de países, incluindo o Brasil. Dessa vez, a alegação é falha em proibir e fiscalizar a importação de mercadorias produzidas com trabalho forçado. A fala de Lula sobre as medidas dos Estados Unidos aconteceu na abertura desta reunião ministerial de ontem. Vamos ouvir um trecho.
0: A nossa luta para que esse país não seja tratado em nenhum momento como se fosse uma republiqueta insignificante. Nós somos muito grandes, nós temos muita história e nós não podemos aceitar o tratamento que os Estados Unidos deu ao Brasil esta semana. Não é possível.
6: O presidente Lula tem associado a proposta de novas tarifas à viagem do senador Flávio Bolsonaro, do PL, a Washington. Filho do ex-presidente Jair Bolsonaro, que é pré-candidato ao Planalto, nega que vem pedindo a taxação de empresas brasileiras. As novas taxações ainda não estão valendo, já que algumas etapas ainda têm que ser cumpridas antes de uma decisão final. Lula disse ainda que foi pego de surpresa com as taxas e que pretende enviar uma nova carta a Trump sobre essa questão.
0: Se os Estados Unidos quer problema, ele tem o direito de não querer. Agora, nós não vamos ficar chorando. Nós vamos procurar outros parceiros. Se ele não quer comprar, a gente vai vender para quem quiser comprar. A gente não vai ficar reclamando.
6: O presidente também comemorou a decisão da China de declarar o Brasil livre da febre aftosa, suspendendo restrições à exportação. Segundo ele, o anúncio de Pequim foi a melhor resposta aos Estados Unidos em relação à taxação. Na reunião, Lula informou que decidiu participar da reunião do G7, grupo das 7 maiores economias do mundo. O encontro deste ano acontece na França daqui a 2 semanas. Ele disse que tomou a iniciativa porque é preciso que alguém coloque ordem na casa e dê um fim no desmonte do multilateralismo e da democracia. Agora, essa parte do que o presidente disse que foi pego de surpresa com as taxas, isso não é exatamente uma verdade, né, Cláudio? Isso porque quando Lula se reuniu com o presidente Donald Trump, houve ali uma conversa, o próprio Lula explicitou isso, que haveria a discussão entre os ministros, ali o Itamaraty e também Marco Rubio, entre os dois governos, mas já havia essa expectativa de que a taxação voltaria sim. Então não é verdade que Lula foi pego de surpresa com essa conversa.
7: Ele tem mentido muito sobre isso, né? Mas o fato é o seguinte, ele não foi pego de surpresa porque isso vem sendo tratado há mais de um ano, há quase um ano isso vem sendo tratado. O governo americano abriu o processo de investigação sobre todos esses pontos que agora motivam a recomendação da taxação, e o governo brasileiro foi incapaz de remover esses questionamentos. Foi incapaz, foi incompetente ou desinteressado. Talvez até tenham colaborado para que acontecesse isso mesmo, para criar um impasse, para que ele pudesse atribuir isso aos adversários, sabe? Não sei, isso é uma coisa que de fato a gente não vai saber. Mas, assim, pego de surpresa, ele absolutamente não foi. Muito pelo contrário, né? Ele foi, sabia o tempo todo, até porque... no documento, nesse relatório, o secretário de Comércio, ele menciona conversas, inclusive com o próprio Lula. Né? Houve consultas ao governo o tempo todo e o governo brasileiro não desfez, não conseguiu desfazer as dúvidas, né, que foram levantadas pelo governo dos Estados Unidos. Depois de quase um ano de criteriosa, né, aparentemente, investigação, eles decidiram, então, pela recomendação dessa taxação. Como isso está claro, né, ao contrário do que diz o Lula, isso ainda não foi decidido. A decisão final será do presidente Donald Trump. Isso, por enquanto, é apenas uma recomendação, e como eu já expliquei antes, recentemente o Trump não atendeu a recomendação de taxar a China por algum tipo de interesse. Eu acho que talvez tenha sido por conta de negociações já avançadas com o governo chinês, que resultaram inclusive naquela visita histórica de Donald Trump a Pequim, né, à China, recentemente. Enfim, mas assim, não será com... Quem é que sabe que Lula está mentindo? O governo dos Estados Unidos. Você percebe como é ruim essa atitude? Porque assim, se no desespero o governo vai lá, vamos negociar, senta aqui, meu amigo, a gente vai, senta e negocia. O seu presidente fica contando lorota lá, né, eleitoral no palanque, sabe? Esse tipo de colocação, os insultos que o presidente tem feito contra o presidente americano, contra o secretário de Estado, que é o secretário de Estado no governo dos Estados Unidos, não é no atual governo, em qualquer governo, é a segunda figura mais poderosa do governo. Né? Tem uma história até muito interessante, eu acho que foi na época do presidente Gerald Ford, que ele passou mal e o vice-presidente era fraco, era considerado politicamente fraco, e o secretário de Estado, que era um general chamado Alexander Haig, ele assumiu o comando. Foi um negócio assim chocante, tem até filme sobre isso, né? Ele simplesmente, sem ser o vice, ele assumiu o comando do país. E aquilo foi uma revolta generalizada, etc. e tal. Porque na prática é assim que funciona nos Estados Unidos. O secretário de Estado é a figura mais importante depois do presidente da República. Então, insultar o Marco Rubio não ajuda o Brasil, né? Não ajuda em restabelecer relações minimamente civilizadas com os Estados Unidos, que é o país que mais investe no Brasil. A China é hoje o maior cliente de produtos brasileiros, mas investimento direto, dólar americano investido aqui, né, os Estados Unidos são campeões. Isso, mas é assim, muitas vezes mais do que a China, por exemplo, que tem tido um comportamento muito agressivo, né, do ponto de vista do investimento no exterior, etc. e tal. Aqui no Brasil, o grande investidor internacional continua sendo os Estados Unidos. Como é que o governo brasileiro age tem essa atitude hostil, mentirosa? Né? Quando o presidente do Brasil acusa lá os adversários de estarem por trás dessa coisa da tarifa, quem é que sabe que isso é mentira? O próprio governo dos Estados Unidos. Você percebe? Então, assim, o governo brasileiro, a cada declaração mentirosa dessa, perde credibilidade, perde confiança. Como é que o representante do governo americano vai aceitar sentar com um representante de um governo brasileiro que mente sobre as tratativas? É uma situação realmente muito delicada a que o Brasil está enfrentando. Nessa briga, é o tipo da briga da qual o Brasil não tem o menor risco de sair ganhando. Né? O Brasil só tem a perder com essa briga. É, né? uma briga, inclusive, unilateral. Os Estados Unidos não estão nem ligam para isso. Né? Porque é assim, com exceção de produtos como café, carne, talvez, né? Alguns tipos de carne, chá, também tem a coisa do chá, né? A exceção desses produtos, os Estados Unidos podem buscar produtos correlatos, mais baratos, em qualquer lugar do mundo, qualquer outro concorrente do Brasil. O Brasil só tem a perder, minha gente. Perder o mercado americano é uma tragédia, significaria uma tragédia para o produtor brasileiro. Mas, enfim, o governo também não está nem aí para quem produz no Brasil, né?
6: Agora 10 horas e 32 minutos. E esse tipo de comentário também do presidente Lula sobre não saber disso até desmoraliza a equipe do Itamaraty, a equipe da Fazenda também, porque se essas pessoas não estão monitorando, né? Então quem é que está? Estamos navegando no escuro, será? É bem desmoralizante isso. 10 horas e 33 minutos. Fatia.

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14: Após o governo do Distrito Federal conseguir o aval da União, projeto de empréstimo de até 6 bilhões de reais, até 6 bilhões e meio de reais para socorrer o Banco de Brasília, enfrenta resistência na Câmara Legislativa. Quem vai trazer os detalhes para a gente? Vitor Gomes, bom dia.
15: Muito bom dia, Rodrigo. Bom dia, Cláudio Humberto e a todos os nossos ouvintes. Pois é, os deputados distritais estão adotando cautela na análise da proposta que autoriza a captação de recursos junto ao Fundo Garantidor de Créditos. O texto foi enviado com pedido de urgência pela governadora Celina Leão e tem como objetivo formalizar um acordo firmado no Supremo Tribunal Federal entre o GDF, a União, o Banco Central e o BRB, numa tentativa de evitar a quebra da instituição. Apesar da urgência, o tema ainda é considerado sensível entre parlamentares da base e da oposição. O histórico recente do banco pesa na avaliação, especialmente após a repercussão de decisões como a autorização para a compra do Master pelo BRB. Na terça-feira, deputados se reuniram com o secretário de Economia do DF, Valdivino José de Oliveira, e representantes do BRB, para esclarecer pontos do projeto. Durante o encontro, o governo apresentou projeções e garantias, incluindo a possibilidade de melhora na capacidade de pagamento do Distrito Federal, atualmente com a nota C. Após a reunião, o texto chegou a ser pautado, mas não foi votado por falta de quórum mínimo. Entre os principais questionamentos da oposição estão a falta de informações detalhadas sobre juros e condições do empréstimo. A crítica foi reforçada em plenário pelo deputado distrital Gabriel Magno.
16: E aí, por conta da crise, por conta da falta de transparência, por conta da falta de dados de novo, o governo, a reunião, foi basicamente um, sem nenhum documento, sem nenhum número, o pedido do governo é: confia. Vai dar certo.
15: O projeto segue em tramitação na Câmara Legislativa.
14: Obrigado pelas informações, Vitor Gomes.
0: Sobre esse assunto, assim, estão falando de um deputado, né? É um deputado que está reclamando disso?
14: Gabriel Magno.
0: Porque, pois é, a Câmara Legislativa tem quanto? 25, 27, 20, sei lá, são 20 e tantos. E é conhecida a maioria esmagadora de apoio ao governo na Câmara Legislativa. Portanto, assim, são... Enfim, eu não daria muita atenção a esse tipo de coisa, até porque são pessoas que não estão nem aí para o BRB, né? Não estão nem aí para a sorte dos empregos que o BRB gera, para os negócios que o BRB gera ao longo da nossa história, tem gerado, né, aqui no Distrito Federal. O BRB é um dos bancos um dos maiores financiadores imobiliários do país, não é só de Brasília, né? E, portanto, assim, pretender conspirar, ou como a gente vê aí, lideranças políticas de oposição conspirando contra essa operação de salvamento do BRB, baseado em interesses eleitorais, é gente que está querendo que o BRB se estrepe, porque isso vai significar ganho político eleitoral para essa corja. Olha, de fato, é algo que é preciso... Assim, a sorte é que o que nós temos, os nossos eleitores, são muito melhores do que as pessoas podem imaginar. Os cidadãos são muito conscientes de tudo isso, né? E saberão, olha, se tem alguém ali ligado à atual situação de governo, que tenha responsabilidades e que... Ele será punido pelo eleitor, não tenha dúvida nenhuma disso, né? Mas, assim, isso é uma coisa. Outra coisa é tentar usar um fato tão grave quanto esse, que envolve a sobrevivência de uma instituição tão tradicional, que pertence ao povo de Brasília, que é o BRB, tentar conspirar para o tempo todo, para criar dificuldades para a sobrevivência do banco, só para em nome de ganhos eleitorais. Isso é uma vergonha, né? Eu acho que é algo que deveria, inclusive, preocupar ou chamar a atenção do Conselho de Ética da Câmara Legislativa.
14: A impressão que eu tenho, Cláudio, nesse caso, é que tem muita gente tentando tirar uma lasquinha dessa história e se dando uma importância que não sei ali se tem, se compete. Eu digo isso porque ontem até trouxe no Manhã Bandeirantes uma decisão ali do Tribunal de Contas de analisar essa regularidade dessa operação, desse empréstimo. E aí fiquei até me perguntando, até questionei no ar também, né, o empréstimo costurado no Supremo Tribunal Federal, com o ministro ali fazendo essa mediação, a participação da governadora, daqui, o que é que o TCU vai fazer em relação a isso, mesmo se aplica a CLDF, né, que não é nem a CLDF, como você bem pontuou, viu, Cláudio? É uma minoria que tem feito todo esse estardalhaço de uma coisa que está sendo costurada com o ministro do Supremo Tribunal Federal, com o governo do Distrito Federal, uma tentativa mesmo ali de salvar o banco, dar condições ali do banco, né? Felizmente a governadora Celina Leão tem avançado nesse projeto e aí parece que tem muita gente tentando algum proveito, quem sabe se não até eleitoral, envolvendo essa situação do BRB.
0: Exatamente, você tem toda a razão. Essa questão do TCU é um absurdo, o TCU não tem nada a ver com isso, né? Esse acordo aí foi em torno de uma mesa de negociação comandada pelo ministro Luiz Fux, do Supremo Tribunal Federal. E chegou a esse entendimento, é uma solução de mercado. O Fundo Garantidor de Crédito, que vai emprestar o dinheiro ao BRB, é uma entidade privada, particular, mantida pelos bancos, né, pelas instituições financeiras. Isso não tem nada a ver com o governo. Então, o TCU está querendo holofote, né? O ministro Jonathan, não sei das quantas, está sempre buscando aparecer nesses momentos de escândalo, né? De escândalos de uma maneira geral. Isso é para... buscando holofotes, infelizmente, né? Isso é da natureza do político, né? E ainda mais de político que acaba... no exercício de função pública como o cargo de ministro, tão importante, de ministro do TCU. Mas é exatamente isso, né? São pessoas tentando tirar uma lasquinha ali do caso. Alguém tem dúvida de que quem quer que tenha participado de alguma safadeza no BRB vai ser punido? Alguém tem dúvida disso? O BRB, inclusive, já demitiu um monte de gente, né, que tinha, de alguma maneira, alguma conexão, alguma participação com essa questão aí da negociação com o Banco Master, etc. e tal. Esses já estão na alça de mira ali, já estão sendo investigados. Né? Todos aqueles no BRB, o próprio BRB começou... expondo as próprias feridas, né? E buscando, portanto, a responsabilizar aqueles que tenham colaborado, contribuído de alguma maneira para prejudicar o banco. Isso já está sendo feito. Agora, do ponto de vista, o ex-presidente do BRB está preso, minha gente. Está preso, né? Está, inclusive, fazendo negociando um acordo de delação premiada. Haverá, certamente, outros desdobramentos. Então, assim, se tem uma coisa da qual ninguém pode ter dúvida, é com relação à responsabilização de quem tenha cometido algum mal feito nessa questão aí do BRB Banco Master. Não vai escapar ninguém. Agora, isso é uma coisa. Outra coisa é o banco. Por conta disso, enquanto o tempo passa, as pessoas, esses políticos oportunistas ficam ali impacientes, porque, afinal de contas, até agora os principais inimigos não foram, enfim, não são objeto de nada relevante até agora. Enfim, não se sabe o futuro, mas até agora. Aí eles ficam nervosos e começam a conspirar, começam a trabalhar, a atuar no sentido de prejudicar o banco, a sobrevivência do BRB. A sobrevivência do BRB significa, como eu disse, não só a sobrevivência de milhares de funcionários, significa a sobrevivência de muitos negócios, né, de muitos empregos que o banco gera aqui no Distrito Federal. O banco financia empreendimentos, o banco financia lojas, empresas de todos os tamanhos, etc. Portanto, assim, é uma sobrevivência do BRB que interessa a uma comunidade inteira, né? Isso eu não me refiro apenas aos 200 e tantos mil servidores que recebem seus salários através do BRB, nem muito menos aqueles que são portadores de cartões BRB, etc. e tal. É todo um ecossistema, né, em torno do BRB que precisa ser preservado, né? Tem sempre político oportunista conspirando contra isso.
14: 10 horas e 46 minutos. Ainda sobre notícias aqui do Distrito Federal, unidades de saúde vão ser monitoradas por câmeras de segurança. Vão ser 12 mil equipamentos vinculados à Secretaria de Segurança Pública. Cerca de 7 mil câmeras de vigilância já estão instaladas em 254 unidades, entre hospitais, unidades básicas de saúde, as UBSs, policlínicas, centros de atenção psicossocial, os CAPs, farmácias e também bases do SAMU. O sistema funciona de forma integrada, com acompanhamento das imagens em tempo real por centrais regionais. Essas centrais que são localizadas nos hospitais e pela Central de Monitoramento Global no Centro Integrado de Operações de Brasília, que permite a visualização de todas as unidades. Segundo a governadora do DF, Celina Leão, a população também pode participar do programa DF360 enviando imagens de câmeras particulares. Ela fez a declaração em uma solenidade de reconhecimento da capital como o estado mais seguro.
7: Queremos eliminar vários outros crimes que ainda acontecem, mesmo sendo capital segura, a mais segura do país, né? E para isso nós estamos bem integrados. Possibilita a comunidade de participar desse programa, que é um sucesso. Vai ter agora todo o monitoramento que estão nos hospitais, vai ficar disponibilizado também na nossa central de monitoramento, e todo mundo pode participar também, entregando as suas imagens aí via internet mesmo, que é muito fácil de você se cadastrar no programa 360 graus, para que a gente tenha acesso a essas câmeras que ficam disponibilizadas à nossa Secretaria de Segurança.
14: Os comerciantes e moradores podem aderir ao sistema ao buscar por DF360 na internet e seguir o tutorial para integrar suas câmeras à segurança pública. As unidades do Gama, Santa Maria e do CIA já receberam algumas câmeras. A previsão é de que O Hospital Materno Infantil de Brasília e o prédio da Administração Central da Secretaria de Saúde sejam os próximos. Após a integração com a saúde, o projeto já avança em outras pastas, como as Secretarias de Mobilidade, também de Educação e até o DETRAN. A proposta é expandir para todos os órgãos e também para a iniciativa privada. Agradecer a todo mundo que está participando aqui pelo nosso chat, também no nosso WhatsApp. Agradecer aqui ao Ronaldo. Ronaldo, já diagnosticamos aqui, tá, que tem essa oscilação no nosso sinal, mas aqui no YouTube, no Band Brasília, seguimos com a nossa live. Quem estiver nos acompanhando, que o sinal estiver chiando um pouquinho, pode acompanhar a gente pelo YouTube no Band Brasília. Agora 9 horas e 44 minutos, volto já.
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14: Dez horas e 50 minutos. O Brasil discorda das conclusões do escritório do representante comercial dos Estados Unidos sobre trabalho forçado e fala em reagir com a lei da reciprocidade. Em nota, o governo federal chamou de absurdo associar competitividade do país a violações dos direitos humanos e classificou a ação como protecionismo unilateral. O comunicado divulgado ontem pelo Planalto é uma resposta à investigação do escritório americano. O órgão concluiu, na terça-feira, que 59 países falharam em proibir e fiscalizar a importação de mercadorias produzidas com trabalho forçado. Como punição, o governo americano propôs a aplicação de tarifas adicionais de 12,5% sobre todos os itens desses países. Foi esse mesmo departamento do governo que, na segunda-feira, propôs uma tarifa adicional de 25% sobre diversos produtos brasileiros. A medida citou práticas consideradas desleais pelos Estados Unidos, incluindo o sistema de pagamento eletrônico PIX. Para entrar em vigor, as novas tarifas precisam passar por consulta pública. As medidas ainda podem ser modificadas antes de uma decisão final, prevista para julho. Se as duas tarifas propostas forem aprovadas na forma atual, as cobranças poderão ser somadas. Isso significa que o Brasil receberia 25 mais 12,5%, totalizando 37,5%. O presidente Lula se reuniu nesta quarta-feira com ministros para alinhar a resposta à possibilidade do tarifaço dos Estados Unidos. Ele afirmou que foi pego de surpresa, né? Essa parte a gente já até soltou, a gente vai pular isso. Lula disse que vai, né, mandar essa carta para Donald Trump.
0: Mas, aí, Rodrigo, o que choca na reação brasileira, né, é o pouco caso, né, porque assim, a reação brasileira é como se o governo americano, a investigação do governo americano acusasse o Brasil da prática de trabalho forçado. E não é isso, né? Não posso nem dizer que o governo mentiu. O governo não sabe, é pior. O governo não sabe que não foi isso. A acusação que o escritório de comércio americano faz a esses países, são 60 países mais todos os demais, todos os países integrantes da União Europeia, a acusação é que esses países, incluindo o Brasil, incluindo aliados como dos Estados Unidos históricos, como a Arábia Saudita, Suíça, que mais? Emirados Árabes, Japão, Inglaterra, França, todos os países da União Europeia e tal, a acusação é que esses países continuam comprando mercadorias produzidas com trabalhos forçados. É isso. É no exterior, sobretudo na Ásia e na África, né? São produtos, inclusive, do agronegócio, né? Alguns produtos que são exportados para determinados países, talvez não seja o caso do Brasil nesse item do agronegócio, mas são países que são acusados de importarem mercadorias produzidas com trabalhos forçados. É essa a acusação americana. Não é que o Brasil adote o trabalho forçado. Não é isso. É que o Brasil compra mercadorias produzidas no exterior com trabalhos forçados. E daí a sanção proposta de 12,5% de tarifa sobre o que já é praticado.
14: 10 horas e 54 minutos, a Agência Nacional de Vigilância Sanitária determinou o recolhimento e a suspensão da comercialização, distribuição e uso de um lote de águas sem gás da marca Cristal devido à contaminação por bactéria. Das 374.400 garrafas contaminadas, o Distrito Federal recebeu a maioria, 230.443. As cidades de Goiás, municípios do interior de São Paulo e Tocantins também receberam unidades do produto contaminado. Segundo a Anvisa, o lote impróprio para consumo é o LZ1, produzido em janeiro deste ano pela mineração Bom Jesus, em Lusiânia, e com validade de janeiro de 2027. A bactéria Pseudomonas aeruginosa é a mesma encontrada em lotes de produtos da marca IP e foi identificada em uma coleta de rotina da Diretoria da Vigilância Sanitária do DF. Segundo o médico infectologista Evaldo Stanislau, a contaminação de alimentos é sempre preocupante pela ingestão direta dos micro-organismos. No entanto, neste caso, ele explica que não há motivo para se apavorar e que o risco de mais complicações pela bactéria entre pessoas saudáveis é baixo.
1: É improvável que na água ela tenha nutrientes suficientes para se manter numa quantidade grande, e é improvável que numa condição de exposição ao calor, ao clima, onde essa água fica armazenada, ela também tenha a condição de crescer. Então, a chance de você ingerir essa água e efetivamente ter um problema de saúde relacionado a pseudomonas, ele é muito pequeno. O risco imediato seria de uma infecção do trato digestivo, levando a um quadro de diarreia, sobretudo, mas é, de novo, improvável que isso ocorra.
14: Caso tenha um produto contaminado em casa...
0: Veja que coisa grave. Quem foi esse que estava falando?
14: Esse foi o infectologista Evaldo Stanislau.
0: Então, você está vendo aí, né? O infectologista, o nosso entrevistado, ele falando que o máximo que pode acontecer é algum tipo de desarranjo intestinal, etc., mas isso também é improvável que aconteça. Então, assim, estamos falando de uma, mais uma vez, da Agência de Vigilância Sanitária provocando danos de reputação em produtos por nada. Por nada. Porque, assim, se é improvável que aconteçam qualquer evento com pessoas que ingerem essa água sob suspeita, né, digamos assim, por que isso? Por que tanto estardalhaço? É a mesma presepada que eles fizeram com o IP, né, com aquele detergente IP. É imaginar que um detergente que mata bactérias, tenha bactérias dentro, chega a ser uma piada. Chega a ser uma piada. Tanto assim que no dia seguinte, a empresa recorreu da suspensão, da apreensão, interdição, eles chegaram a interditar uma fábrica e tal, recorreu disso e foi concedido. 24 horas depois, a Anvisa desfez tudo. Quer dizer, fica parecendo uma coisa intencional de prejudicar aquela marca. Né? No caso da IP, a suspeita os ativistas de esquerda que infestam todos os órgãos públicos, inclusive, certamente, a Anvisa, quiseram dar uma sacaneada na IP, porque os seus proprietários fizeram doações em dinheiro na campanha de Jair Bolsonaro em 2022. Eles descobriram isso e resolveram dar uma sacaneada no produto dos caras, né, nesse detergente IP. Essa é a acusação que tomou conta aí das redes sociais. Não sei se isso é verdade, mas foi a única explicação que se teve de uma decisão que foi revista e desfeita 24 horas depois. Mas era tarde, porque àquela altura todo mundo já tinha tomado conhecimento disso. Né? E tanto ficou tão exposta a intenção de prejudicar a marca, que os brasileiros, os consumidores e também ativistas de direita, etc., teve gente que apareceu fingindo que estava bebendo o IP, né? Só para mostrar que não tinha medo da contaminação, como se alguém pudesse beber detergente, né? Isso é uma estupidez. Mas, enfim, é até uma brincadeira perigosa, né? Porque pode dar ideia, sobretudo a crianças, né, inconsequentes, para fazer a mesma coisa. Mas na água, essa água é da Coca-Cola. Não é estranho, né, que um dos principais símbolos do capitalismo americano, a Coca-Cola, tenha sido

0: detergente IP por conta do fato de seus proprietários serem de direita, reconhecidamente simpáticos, pelo menos à direita, também pode ser verdade que tenham prejudicado a Cristal por ser da Coca-Cola, símbolo do capitalismo norte-americano, né? É preciso investigar isso, inclusive, né? Era muito importante que o Ministério Público, por exemplo, abrisse algum tipo de investigação para apurar as circunstâncias dos dois casos que, afinal de contas, afetam reputações, né? E produzem danos às vezes irreparáveis. Você imagina que se isso for verdade, se procede a suspeita de que tudo isso decorre de perseguição ativista, se a justiça eventualmente reconhecer isso no futuro, quem vai pagar a indenização aos prejudicados não é o carinha que fez a presepada. Somos nós, as vítimas, né? Através dos nossos impostos.
1: Bom, e aí, caso tenha um produto contaminado em casa, a orientação é que os consumidores não bebam a água e aguardem as orientações do fabricante sobre devolução e reembolso. A mineração Bom Jesus informou a Anvisa que iniciou imediatamente o recolhimento junto às distribuidoras e estima que cerca de 99,2% das unidades do lote já não estejam mais disponíveis para a venda ao consumidor. A investigação segue em andamento e continua sendo acompanhada pela Anvisa e pelos órgãos de vigilância sanitária. 11 horas e 2 minutos, vamos embora, né, Cláudio?
0: Vamos nessa. Eu quero desejar aqui esta quinta-feira maravilhosa, muito que dia bonito hoje, viu? Um sol esplendoroso e que amanhã aqui estaremos de volta para sextar.
1: Vou até deixar uma dica, aproveitando essa percepção, né, do bom tempo, que o Eixão do Lazer está funcionando, viu? Então, se você estiver em casa e quiser dar uma passeada pelo Eixão do Lazer, pode ir que está dando bom, viu? Cláudio, eu vou ficando por aqui, mas a gente se encontra amanhã novamente aqui no Gente Brasília. Eu ainda tenho Manhã Bandeirantes para tocar.
0: Até amanhã. Tchau.
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3: Agora 11 horas e 6 minutos.
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0: E bom dia, muito bom dia, quinta-feira, 4 de junho de 2026. Está no ar o Manhã Bandeirantes, comigo, Rodrigo Vilela, toda a brilhante equipe da Bandeirantes, a nossa 89.9 FM. Te faço companhia até meio-dia, tá? Você pode participar aqui comigo no 994-00-9269, também lá no YouTube, nossa live que já está no ar. É Band Brasília, nossa live do Manhã Bandeirantes, junto com a live do Gente Brasília. Seguimos junto até meio-dia e para participar você já sabe, 994-00-9269. E vamos ver como é que está o trânsito nesta quinta-feira de feriadão, né?
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0: Ah, pessoal, trânsito bom, né? Não tem... Né, cidade parada, né? Serviço público é a característica da nossa cidade. Então, pessoal, a maioria das pessoas está de férias. Deixa eu ver se eu consigo trazer algum destaque para você. Vou trazer, então, um destaque positivo. Olha só, as três pontes que cortam o nosso Lago Paranoá com o trânsito fluindo muito bem. Eixão do Lazer, falei no final do Gente Brasília. Eixão do Lazer está liberado. Inclusive, consigo ver aqui pelas câmeras do DER, o pessoal está aproveitando. Tem gente ali passando de bicicleta, pessoal aproveitando para dar uma corrida, até um passeio também. Apesar do sol, o tempo está frio. E não esqueça do protetor solar, viu, gente? Mas estou vendo aqui muita gente aproveitando. Tem também já ali os ambulantes, né? O pessoal que aproveita para fazer um extra quando tem feriado ali no Eixão do Lazer. Então, se você está em casa e não está fazendo nada, dá uma aparecidinha lá no Eixão do Lazer que está muito bom. Olha só, Épia Norte, Épia Sul, com trânsito muito bom. BR-020 também fluindo muito bem nos dois sentidos. EPNB sem engarrafamento, EPTG estrutural, tudo liberado. E olha só, até o centro de Taguatinga, que sempre tem aquele engarrafamento ali no túnel Rei Pelé e também na Comercial Norte. Hoje, tudo bom, meu amigo. Pode passar por ali sem pressa, viu? Até Hélio Prates, que normalmente também tem um engarrafamento ali próximo à Feira dos Goianos. Hoje não. Hoje o trânsito está muito bom em toda Hélio Prates. Se você está ali no, na outra ponta de Ceilândia, passando pela Elmo Cerejo, boa notícia, viu? Trânsito bom nos dois sentidos, o mesmo da DF-459, aquela via de ligação entre Samambaia e Ceilândia. 060 também, o trânsito está aquela delícia. Na 001, se você está ali passando por Recanto das Emas, no Riacho Fundo 2 também, trânsito bom, pode ir tranquilo, viu? Tranquilo, tranquilo. Pessoal, o trânsito hoje, então, muito bom. Só destaque positivo no nosso trânsito. Que beleza se fosse assim também no meio da semana, dia útil, né, gente?

0: Agora, 11 horas e 11 minutos, o feriado de Corpus Christi vai alterar a rotina, né, dos moradores aqui, já está alterando, né, nossa rotina. E aí vamos ver aqui o que abre e fecha o funcionamento dos serviços aqui na nossa cidade. Olha só, as agências bancárias não têm atendimento presencial nesta quinta-feira, tá? As unidades do Na Hora, os postos do Detran e as repartições públicas também vão estar fechados. Já os serviços essenciais, como hospitais, UPAs, corpo de bombeiros, polícia militar e coleta de lixo, funcionarão normalmente. Os shoppings operam em horário de feriado. Para quem pretende permanecer aqui na capital, parques, áreas de lazer e pontos turísticos devem registrar aumento na movimentação. O Zoológico de Brasília vai ter uma programação especial e de graça durante o feriado. Para quem pretende viajar, a expectativa é de movimento intenso nos principais terminais de transporte. Segundo a administração da Rodoviária Interestadual de Brasília, mais de 44 mil passageiros devem circular pelo terminal entre os dias 3 e 8 de junho. Mais de 12 mil embarques estão previstos apenas entre hoje e amanhã. E a sexta-feira deve ser o dia mais movimentado, com cerca de 6 mil embarques. Entre os destinos mais procurados estão Goiânia, Caldas Novas, eu sabia que ia ter Caldas Novas, o brasiliense adora, né? Belo Horizonte, São Paulo e Rio de Janeiro. Viajar, descansar, estudar ou trabalhar. Afinal, como os brasilienses pretendem aproveitar o feriado prolongado de Corpus Christi? E aí, nossa reportagem foi ouvir a população.
1: Feriado, eu só vou trabalhar mesmo. Nada de novo, é o de sempre.
2: Curtir minha folga, estudar, sair com as minhas amigas.
3: Minha expectativa é descansar, só que na sexta já vou ter aula. Minha expectativa é bem alta, porque eu vou dar uma viajada, descansar um pouquinho. Aí volto no domingo, dar uma descansada.
0: No Aeroporto Internacional de Brasília, a expectativa é de aproximadamente 272 mil passageiros circulando durante o feriado prolongado. Os destinos nacionais mais procurados são São Paulo, Rio de Janeiro, Belo Horizonte, Campinas e Salvador. Isso para quem vai viajar, né? Se você tá que nem eu aqui na labuta, meu amigo, é desde cedo aqui mesmo na nossa capital, é aproveitar o que tem por aqui, viu? Eu fico aqui com você hoje, amanhã, depois também. Domingo não, viu? Domingo aí também não, né? Mas volto na segunda. Hora certa para você, 11 horas e 13 minutos. E teve operação na DF-001 com apreensão de veículos irregulares. 50 veículos que foram tirados de circulação pela Polícia Militar. E aí fizeram o quê? Tudo ali no depósito da Via Brasília. Essa operação, que foi do pelotão de motociclistas do Batalhão de Policiamento Rodoviário, foi bem ali na altura do quilômetro 83, na DF-001, foi nesta quarta-feira. O foco dessa operação era fiscalizar e retirar de circulação condutores e veículos em situação irregular. Durante essa blitz, os policiais constataram diversas irregularidades e condutas que geravam riscos na rodovia. O balanço final dessa operação, olha só, 510 veículos abordados, 50 veículos removidos ao depósito da Via Brasília, 155 autos de infração de trânsito aplicada. A caneta comeu, hein? 21 condutores inabilitados flagrados, 16 motoristas com a CNH vencida, além de 14 vistorias veiculares realizadas. E aí teve essa operação, teve o apoio de 14 guinchos do Departamento de Estradas de Rodagem do DRP. O pessoal foi preparado também, né? Todas as medidas cabíveis, né, adotadas ali pelo BPRV diretamente no local da blitz, né? E aí, meu amigo, galera que estava irregular ali, não deu outra. O carro foi recolhido, levado para o pátio.

0: O caso de internação de uma mulher que passou 2 dias e meio sem comer é mais um alerta para o risco das dietas radicais. Como toda receita desse tipo, os regimes alimentares precisam de acompanhamento médico. Repórter da Band, Igor Calian, é que vai explicar pra gente.
1: A influenciadora Joana Cabral segue internada, após passar 60 horas sem comer. Ela decidiu fazer, por conta própria, o jejum intermitente. Do hospital, ela falou sobre a situação.
2: Eu tenho mania de fazer essas coisas sem acompanhamento médico. E acho que ninguém tem que fazer isso. Sem a companhia de um nutricionista, sem nada. Eu achei que não fosse dar nada.
1: Ela teve um apagão, desmaiou e foi levada para o hospital. Esse é o maior risco do jejum intermitente. Períodos excessivos, sem comer e sem acompanhamento médico. Esse tipo de dieta tem comprovação científica. Acontece que na internet os exageros ganham cada vez mais espaço. O jejum intermitente mais comum é o 16:8. Por exemplo, se a última refeição foi às 7 da noite, a próxima só pode ser às 11 da manhã. Cada caso é um caso. Durante as horas de alimentação, devem ser ingeridas todas as proteínas e calorias suficientes para o dia todo. Quem explica é o médico Márcio Mancini, da Sociedade Brasileira de Endocrinologia e Metabologia.
3: O nosso corpo tem duas reservas de energia. Tem o glicogênio, que é uma reserva de curto prazo, e a segunda reserva é a gordura. Então, num jejum mais prolongado, a gente esgota o glicogênio do corpo e fica mais suscetível a ter uma queda de glicose, uma hipoglicemia.
1: O Nader Hamad segue esse tipo de dieta há 1 ano. 3 vezes na semana faz apenas 1 refeição por dia. Tem gostado dos resultados e fala sobre a experiência.
4: Eu encontrei diversos benefícios, eu acabo me sentindo melhor, mais disposto, com menos preguiça ao longo do dia e eu acabei aderindo, né? E hoje eu tenho praticado e a tendência é continuar.
0: 11 horas e 17 minutos. E nesse feriado, né, como eu disse na abertura do programa, o Zoológico de Brasília convida o público a viver uma aventura interativa com um novo projeto Missão Zoo. Vitória Carvalho é quem vai trazer os detalhes pra gente.
5: Quem não decidiu o que fazer no feriado desta quinta-feira tem uma opção de lazer e aprendizado em Brasília. O Zoológico da Capital lançou o projeto Missão Zoo, uma experiência que promete transformar a visita ao parque em uma aventura pelo universo dos animais. A programação começou nesta quarta-feira e segue até o dia 14 de julho, com atividades voltadas para crianças, jovens e adultos. A proposta é aproximar o público da fauna e conscientizar sobre a importância da preservação da biodiversidade por meio de experiências educativas sensoriais e divertidas. Os participantes poderão explorar diferentes ambientes temáticos e conhecer curiosidades sobre a vida animal de forma lúdica e participativa. As atividades acontecem diariamente, das 9 horas às 16:30, e são gratuitas para quem adquirir o ingresso de entrada do zoológico no local.
0: 11 horas e 19 minutos.
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0: 11 horas e 21 minutos.
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0: As quedas de temperaturas nessa época do ano chamam a atenção para os cuidados necessários para a saúde dos pets. Aqui em Brasília, né, que a gente tem muitos bichinhos em casa. De Belo Horizonte, repórter Joseli Lemos.
10: Junho marca a chegada do inverno e a queda nas temperaturas afeta não apenas os humanos, mas também os pets. Desde os mais comuns criados em casa até os animais de zoológico, todos precisam de atenção durante as baixas temperaturas. Segundo o professor de medicina veterinária da PUC Minas, Flávio Elston, os pets de pequeno porte precisam de atenção redobrada.
11: Animais com a pelagem curta, determinadas raças, né, como o pincher, por exemplo, e animais menores, eles têm menos resistência ao frio. Então, esses animais, eles têm que ficar mais abrigados e, muitas vezes, colocar roupa nele, né? Colocar alguma roupinha para poder aquecê-los.
10: E quando o assunto são os animais selvagens, o cuidado pode ser ainda maior. No zoológico de Belo Horizonte, enquanto no calor, picolés adaptados são utilizados para refrescar os bichos, no frio, os chás entram na dieta. De acordo com a gerente do zoológico e diretora zoobotânica, Sandra Cunha, animais que antes recebiam sucos passam a receber chás.
12: Como agora é a chegada do frio, né? A gente tem uma sensibilidade maior, principalmente de répteis, de aves. Não que os mamíferos não tenham, mas répteis e aves é um pouquinho mais delicado, né? Essa questão do frio. No caso da serpente, por exemplo, eles são no chão, né? São placas que ficam no chão, abaixo, né? Da onde elas ficam. Às vezes, algumas luzes que infligem temperatura, né, para melhorar a qualidade térmica ali do recinto. A gente faz alguns ajustes na alimentação, né, é muito famoso, né, o pessoal gosta de ver na época do calor, por exemplo, que a gente oferece picolés para os animais, alguns deles, sucos. Na época do inverno, a gente ajusta um pouquinho a alimentação. Então, por exemplo, aqueles animais que recebiam suco, agora eles recebem chás.
10: Especialistas apontam que, no caso dos pets caseiros, roupinhas e agasalhos são bem-vindos. No entanto, é importante conhecer e respeitar o gosto de cada animal.
0: 11 horas e 23 minutos. Olha só, você que está pensando em meter o pé e viajar, curtir essa Copa do Mundo, bate um papo com a advogada especialista em sistema migratório, a Natália Guedes. Explicou as recomendações que envolvem vistos, fiscalização migratória e segurança. Mas não é só para você que vai para curtir a Copa do Mundo, não, tá? Isso é bom você prestar atenção. Às vezes quer curtir um feriado, umas férias, né? Entrevista muito boa, você acompanha agora. Com a proximidade da Copa do Mundo, Itamaraty divulgou um guia com recomendações para brasileiros que pretendem viajar aos Estados Unidos, ao Canadá e ao México. Convidamos a advogada especialista em sistema migratório, Natália Guedes. Ela vai explicar para a gente essas recomendações que envolvem vistos, fiscalização migratória e segurança. Natália, bom dia, obrigado por conversar conosco aqui no Manhã Bandeirantes. Natália, quais são os documentos indispensáveis para brasileiros que pretendem acompanhar os jogos nos Estados Unidos, Canadá e México? Bom dia.
13: Bom dia. Primeiramente, os brasileiros não podem deixar de estar com seus passaportes em mãos a todo momento, porque é um documento de identificação que a gente tem no exterior, mas a gente precisa, antes de viajar, a gente precisa ter certeza que a gente tem tudo que a gente precisa, né? Então, seria os vistos. E aí vai variar bastante se é Estados Unidos, Canadá ou México, sendo que se você tem o visto americano, você não precisa do visto canadense, e o visto mexicano é um visto de entrada única. Então, cada um tem sua peculiaridade, a gente tem que ver a regra de cada um antes de viajar.
0: Como é o processo de obtenção do visto americano, Natália?
13: O visto americano, ele tem uma taxa de $160 que a gente faz o preenchimento do formulário chamado DS-160 no site do consulado americano, e a gente precisa ir para entrevista ao vivo nos consulados de São Paulo, Rio de Janeiro, Recife, Porto Alegre ou Brasília. Sendo que hoje, se eu tentar começar a fazer um visto hoje, o de São Paulo só vai ter vaga para entrevista para novembro. Então, a gente tem que tentar nos outros consulados, como o Recife tem vaga agora para comecinho de junho.
0: Natália, uma eventual recusa de visto de um desses países, isso pode contaminar o processo nos outros países também?
13: Sim, principalmente o visto americano. Se você tem ele negado, claro, você pode imediatamente fazer um novo pedido. Não existe nada que impeça você de pagar de novo a taxa e fazer novamente. É só questão de pagar a taxa, né? Mas aí, por exemplo, no Canadá, quando você tem visto americano, você não precisa de um visto canadense. Basta ter uma autorização de viagem que vai custar $7 canadenses. Porém, se você não tem o visto americano, você vai precisar do visto canadense. E esse custa a taxa de $100 canadenses. Já o visto mexicano, se você tirar ele de forma eletrônica, tem um valor de $10. $10 americanos, e é de forma online. Se ele for negado, aí você precisa pagar uma taxa de $54 e pegar o visto físico para poder ir para o México. E aí tem que ir nos consulados do México em São Paulo ou Brasília.
0: Natália, existe o risco do turista ser barrado mesmo com visto aprovado?
13: Existe. Isso é um perigo real, principalmente quando a gente faz um investimento grande para ir nesses jogos, né? Mas no próprio guia do Itamaraty, ele diz que ter o visto é o primeiro passo, mas não existe garantia de entrada nos países. Essa entrada é um direito soberano do país onde você está entrando, e aí eles vão decidir lá no aeroporto.
0: Quem barra, então, é a imigração ali na chegada.
13: Exatamente.
0: E aí, quando uma pessoa que foi barrada ali, ela tem algum recurso, pode aguardar, enfim, o que, que a pessoa faz quando, se isso eventualmente acontecer?
13: Olha, se você tem tudo bonitinho para ir realmente para os Jogos da Copa, eu acho que a chance de ser barrado não é tão alta. Agora, se você estiver levando muito mais dinheiro do que o permitido, se você não tem nenhuma reserva, se você não tem reserva de hotel, de carro, enfim, não tem o ticket dos jogos, não tem um planejamento, aí sim aumenta-se o risco de ser barrado. Infelizmente, não há muito que a gente possa fazer, não tem muita coisa que o consulado possa fazer, uma vez que você é rejeitado. Você pode tentar entrar novamente, né? Mas normalmente quando eles negam a entrada, muitas dessas vezes eles cancelam também o visto.
0: Natália, o que, que o viajante nunca deve dizer ou fazer durante a entrevista na imigração?
13: O que eles não devem falar nada que seja contrário com o que a documentação dele está dizendo, né? Então, por exemplo, se ele diz que está indo para assistir o jogo em Dallas, aí daqui a pouco ele está falando que precisa ir para Miami. Então, assim, você precisa ser consistente na sua documentação e no seu discurso na hora da entrada. Existe um limite de dinheiro físico que você pode levar, então verificar isso e não levar a mais. Eu acho que são essas as recomendações primárias ali com a imigração.
0: E, Natália, algumas pessoas, elas pretendem até aproveitar essa viagem ali na Copa para procurar também oportunidades de trabalho. Isso pode gerar problemas migratórios?
13: Com certeza. Especialmente se elas têm um visto de turismo, né? O visto de turismo, ele é exatamente para isso, turismo. E hoje, nos Estados Unidos, principalmente, a gente sabe que a imigração está ficando cada dia mais apertada. Então, eu não recomendo ninguém a procurar trabalho enquanto estiver a turismo para fins de Copa do Mundo.
0: E, Natália, também a pessoa precisa ficar atenta à legislação local, né? Para não, às vezes, uma coisa que não é crime aqui pode ser crime lá e a pessoa acabar se complicando, né? Tem algum guia, alguma coisa assim, um local que a pessoa pode fazer essa consulta?
13: Sim, olha, principalmente a gente que gosta de festa, a gente tem que se preocupar muito com a questão de beber em público. Em todos esses três países, Canadá, México e Estados Unidos, isso pode ser grave, né? Levando até a prisão se você é pego visivelmente intoxicado em público ou bebendo em público que não seja num local, né, num bar específico, num restaurante. Aí no próprio guia do consulado vai te dar algumas informações, mas você vai precisar realmente olhar, pesquisar sobre cada um desses países.
0: E, Natália, a pessoa já está lá no país, né, que ela decidiu que ia acompanhar os jogos e, de repente, foi furtada, perdeu, extraviou ali o passaporte, né? O que, que ela tem que fazer? Como é que o consulado pode ajudar essa pessoa?
13: Ah, isso aí é muito importante. É vital que você, antes de viajar, já anote o telefone, veja qual é o consulado brasileiro mais próximo da cidade onde você vai estar, porque quando você perde seus documentos, o consulado vai poder te ajudar. Vai poder emitir, inclusive, um passaporte de emergência para que você consiga voltar para o seu país.
0: E, Natália, existe um perfil de viajante, de turista, que costuma ser mais visado pela imigração?
13: Acho que não. Assim, a questão da imigração realmente é o discurso. Eles vão ver, por exemplo, você está indo para passar, em tese, 30 dias, mas está levando uma mudança inteira de malas, né? Algumas coisas que vão gerar uma bandeirinha vermelha ali que talvez você não esteja falando a verdade em relação ao objetivo da sua viagem.
0: E, Natália, já para a gente finalizar, qual a principal recomendação que você deixa para os brasileiros que sonham acompanhar a Copa presencialmente ou às vezes não vai para a Copa do Mundo, né, mas vai fazer uma viagem internacional até para evitar aborrecimentos, para que essa viagem seja uma viagem tranquila?
13: A primeira delas é a gente saber os números de emergência de todos esses países. No caso dos três, em vez de um 190, que é aqui no Brasil, né, lá é 911. Esse é o número que você precisa ligar em casos de emergência, em casos de assalto, crime, qualquer coisa. Esse é o número que a gente liga. Outra coisa importante é você ter certeza que você está assegurado, né? Então, um seguro saúde, um seguro viagem é muito importante. O México e o Canadá têm sistema único de saúde gratuito. O Canadá normalmente cobra para visitantes, eles é gratuito para moradores. E nos Estados Unidos a gente sabe, né, que não é gratuito at all, né, não tem essa gratuidade, então precisamos estar nos proteger nesse sentido. Mas em relação ao evento em si, para você curtir sem nenhum problema, o meu aconselho é sempre respeitar o distanciamento das pessoas. A gente sabe que no Brasil a gente gosta muito de abraçar, muito de tudo, e nesses países às vezes o pessoal tem um pouquinho mais de distância, né? Então, sempre ser muito educado com qualquer pessoa que você for se aproximar e respeitar os limites de cada um. E, claro, evitar aquela intoxicação em público. Assim, eu acho que você consegue ter uma viagem muito proveitosa e curtir os jogos.
0: Por minha conta, vou acrescentar ainda uma sugestão, uma dica, viu? Para você que vai viajar para o exterior, procura um contato direto ali com a embaixada, com o consulado, com a representação ali, com a autoridade brasileira naquele país. Natália Guedes, muito obrigado pela entrevista. Natália, que é advogada especialista em sistema migratório. Obrigado, Natália. Bom dia. Agora 11 horas e 34 minutos.
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4: Agora 11 horas e 36 minutos.
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4: E tem informação ao vivo chegando com Maria Luísa Lira. Bom dia.
5: Oi, Vilela, bom dia para você e para todos os ouvintes. Eu vou atualizar aquele caso que eu falei aqui na programação ontem sobre um homem de 32 anos preso após tentar matar a ex-companheira de 30 anos atropelada em um condomínio lá em Sobradinho. A justiça converteu a prisão dele para preventiva. Esse caso aconteceu na noite da última terça-feira. De acordo com o processo, ele usou ali o veículo como um instrumento de agressão contra a vítima, que teve a perna lesionada após ser arremessada pelo impacto. Essa vítima escapou de outras duas tentativas de atropelamento ao conseguir se levantar e sair correndo. As imagens, inclusive, do condomínio lá em Sobradinho registraram toda a ação, o que auxiliou bastante a polícia militar para chegar nesse suspeito. A mulher foi socorrida e levada ao hospital de Sobradinho e o homem fugiu depois do crime, foi trabalhar normalmente como motorista por aplicativo, mas foi localizado pela PM no Pistão Norte, em Taguatinga. Durante a abordagem, ele confessou o crime. Dentro do carro, os militares também encontraram uma arma falsa, então o crime foi enquadrado ali como lesão corporal no contexto da Lei Maria da Penha. E ao analisar ali, né, o juiz, ao analisar a necessidade da prisão preventiva, ele destacou o histórico extenso de violência contra a mesma vítima. Pelo menos 6 ocorrências anteriores foram registradas entre 2019 e 2026, além de outras passagens também por lesão corporal em outro estado. Então agora ele segue preso aí preventivamente e essa mulher, pelo menos enquanto ele estiver na cadeia, né, Vilela, tá mais segura.
4: Obrigado pelas informações, Maria Luísa Lira. E que bom que dessa vez o judiciário, né, resolveu colocar, deixar, na verdade, esse sujeito, né, gente desse tipo, atrás das grades, uma pessoa que claramente não tem a menor condição de viver, né, livre e solto por aí, uma pessoa que atenta contra a companheira, né, não tem a menor condição de ficar livre por aí. Vocês sabem que a gente sempre fala dessas audiências de custódia, como normalmente entrega um resultado decepcionante, que muitas vezes há uma crítica nesse sistema, que muitas vezes funciona como uma porta giratória do crime, né? Que só a pessoa entra ali para tomar um cafezinho, beber uma água no fórum e depois, ó, tá na rua. É triste, mas desta vez foi diferente. Onze horas e 39 minutos, mais informações ao vivo com o Vitor Gomes, agora trazendo informações. Polícia aqui não dá descanso para bandidagem, graças a Deus, né, Vitor? Bom dia.
6: Exatamente, Vilela, graças a Deus. Muito bom dia para você e aos nossos ouvintes. Vamos então com um giro policial pelas cidades do entorno aqui do Distrito Federal. Destaque para um suspeito de ser o autor de um duplo homicídio ocorrido em abril do ano passado na região de Águas Lindas de Goiás. Ele reagiu a uma abordagem policial, tentou confrontar com a Polícia Militar de Goiás e acabou morto. O homem seria integrante de uma facção criminosa que age no entorno aqui do DF. E a gente destaca também um adolescente apreendido em Novo Gama por envolvimento em uma tentativa de homicídio. A vítima é um outro adolescente que teria praticado um furto de uma bicicleta. Ele foi atacado por 3 pessoas armadas com faca e se recupera dos ferimentos. Um suspeito de homicídio foi preso em Cristalina. Durante a operação da Polícia Civil, os agentes encontraram grande quantidade de drogas. Assim, além do homem apontado como autor da morte de um desafeto ocorrido em 17 de maio, os policiais também prenderam outras 3 pessoas por tráfico de drogas. E olha, a Rotan prendeu em Lusiânia um homem foragido da justiça pelo crime de violência sexual no âmbito doméstico. E em Valparaíso, outro homem foi recapturado pelos policiais e vai cumprir pena por roubo, Vilela.
4: Obrigado pelas informações, Vitor Gomes. E olha só, teve incêndio hoje cedo lá em Ceilândia, em uma hamburgueria. O Corpo de Bombeiros que se deslocou até a QNM-1 no Conjunto A. Chegaram lá, os militares constataram essa ocorrência de incêndio em edificação. E várias viaturas ali, 4 viaturas de socorro foram empregadas nesse combate ao fogo. Estabelecimento que estava fechado, tá? Essa hamburgueria. O que o bombeiro diz é que houve uma grande quantidade de fumaça saindo ali do interior desse prédio. Precisou ser arrombado para poder fazer o combate ao incêndio. Esse incêndio, gente, as chamas ali estavam concentradas na cozinha dessa hamburgueria, foi rapidamente controlado pelos militares, né, pelas guarnições do Corpo de Bombeiros, sem necessidade de acionamento de recursos adicionais de combate. Felizmente, boa notícia, não houve registro de feridos. Agora 11 horas e 42 minutos. Um traficante estrangeiro procurado no Brasil teve o nome incluído na lista vermelha da Interpol, a Polícia Internacional. As investigações apontam que o criminoso, que tem ligações com o PCC, usava portos brasileiros para mandar cocaína para a Europa. O repórter da Band, Rodrigo Hidalgo, tem mais informações.
0: Processado em 7 países e alvo das autoridades americanas, o sérvio Antun Merdeza, que usava o nome falso de Nicola Boros, é apontado pela Polícia Federal como um dos principais articuladores do tráfico internacional de cocaína. Segundo as investigações, o criminoso é integrante de uma célula ligada à máfia italiana 'Ndrangheta e no Brasil encontrou uma base estratégica para abastecer o mercado europeu de drogas. Segundo a PF, a cocaína passava por portos como Santos, Paranaguá e Rio Grande, onde era embarcada em veleiros e navios com destino à Europa. Foram pelo menos 5 envios feitos pela quadrilha. Em 2020, a polícia apreendeu quase 0,5 tonelada de cocaína no interior de São Paulo. A droga, que seguiria de veleiro para a Espanha, chegou ao estado a bordo de um avião bimotor que acabou interceptado pela FAB. Em fevereiro deste ano, outro grande carregamento atribuído à quadrilha foi apreendido na República Dominicana. A Operação Narco Sky da Polícia Federal revelou detalhes da parceria entre o traficante estrangeiro e o PCC. Para a PF, o sérvio não era apenas um financiador das remessas de cocaína. Ele acompanhava as operações em tempo real e cobrava os comparsas brasileiros. 2 suspeitos de ligação com o traficante foram presos esta semana no Rio Grande do Sul e no Pará. Um colombiano, que também estaria no Brasil, segue foragido. A Justiça Federal determinou o bloqueio e o sequestro de mais de R$630 milhões em bens e valores dos investigados. Antun Merdeza passou por países como Colômbia e Equador. No ano passado, foram divulgadas informações sobre a prisão dele na Venezuela, mas até hoje o país não confirmou sua detenção. Com isso, a Polícia Federal pediu a inclusão do nome dele na lista vermelha da Interpol, já que há um mandado de prisão em aberto no Brasil.
4: Pessoal, e olha só, o Corpo de Bombeiros atendeu também uma ocorrência no setor leste da estrutural nessa madrugada, um caso de violência, viu? Um homem que foi linchado por ali. O Corpo de Bombeiros confirmou que foi acionado para fazer esse atendimento por volta das 5 horas da manhã. A vítima é uma pessoa do sexo masculino que foi atendido ali, depois levado para o hospital, mas não tem mais informações sobre estado de saúde ou como é que aconteceu esta situação na estrutural. Caramba! 11 horas e 45 minutos.
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3: Faz sol na área central de Brasília, hein? Tempo bom, o Eixão do Lazer que tá funcionando. 11 horas e 47 minutos.
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3: 11 horas e 49 minutos.
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3: Aprovados no Enem para a Universidade de Brasília, o segundo semestre deste ano devem fazer o registro acadêmico até amanhã, para garantir a vaga. O envio da documentação deve ser feito pelo site do SEBRASP e é necessário para garantir a vaga. A lista dos aprovados foi divulgada com 2.313 vagas em diversos cursos. Uma das aprovadas é a universitária Juliana Moreira, que quer conciliar o novo curso de Ciências Contábeis à Faculdade de Direito, que ela já faz.
6: Sempre foi meu sonho fazer uma federal. A única coisa que eu fiz foi cursinho pro preparatório, né, pro militar, porque ao mesmo tempo que eu tinha o sonho de cursar uma federal, eu também gostaria muito de fazer o militar. Infelizmente não passei, mas tentei mesmo assim o Enem, que foi a prova que eu fiz para entrar em Ciências Contábeis na UNB. E eu tô extremamente feliz, penso em continuar cursando direito, que eu faço já numa faculdade, e cursar junto com Ciências Contábeis, que seria à noite. Espero conseguir lidar com tudo isso.
3: A estudante Maria Clara de Almeida também conta que a aprovação é a realização de um sonho, depois de muitos estudos e expectativas.
5: Foi uma das coisas mais gratificantes que já aconteceram até agora na minha vida. Eu passei por um processo bem difícil para conseguir entrar na universidade. Eu enfrentei 2 anos de cursinho. E nem era especificamente para esse curso que eu passei, que foi Ciências Sociais. Eu estava me preparando para Psicologia. Mas acabou que os caminhos... A vida me levou por outros caminhos. E eu acabei me interessando muito por Ciências Sociais. E acabei entrando, tive essa surpresa. Confesso que eu não estava esperando muito. E foi algo muito gratificante, muito, muito, muito gratificante.
3: Outro aprovado é o estudante Gabriel dos Santos, que relata que a emoção é tanta que é difícil acreditar que seja verdade.
7: É um sentimento inexplicável, porque a ficha caiu só agora. Quando eu vi o meu nome na lista dos aprovados... Eu fiquei uns 5 minutos, mais ou menos, sem acreditar que eu, de fato, tinha passado na faculdade dos meus sonhos.
3: As vagas são distribuídas entre 4 campos, Darcy Ribeiro, Planaltina, Gama e Ceilândia. A previsão é que as aulas comecem no dia 10 de agosto. Então, viu, gente, fica ligado que é até amanhã para enviar essa documentação, fazer o registro acadêmico. É no site do SEBRASP, até amanhã, até sexta-feira. Não fez, já era, perdeu a vaga, né, gente? Pô, passa no vestibular, vai dormir, cochilar no prazo? Não dá. 11 horas e 52 minutos. Com rostos e vozes cada vez mais perfeitos, as chamadas deepfakes viraram uma arma poderosa para os golpistas. As fraudes com o uso dessa tecnologia mais do que dobraram de um ano para cá. Repórter da Band, Gibes Manioto, vai trazer mais informações.
8: A imagem e a voz parecem bem convincentes, mas nada aqui é real. Um falso Sérgio Reis promovendo remédios milagrosos.
9: Se funcionou para mim, que estou na casa dos 80 anos, eu tenho certeza que vai funcionar para você.
8: As tentativas de golpes com chamados deepfakes mais do que dobraram de um ano para cá. Em São Paulo, a Maria, que não quer se identificar, achava que estava conversando com o ator Keanu Reeves. Ela acreditou que as fotos que os golpistas mandavam eram reais. Inclusive, uma que ela mandou acabou aparecendo num quadro e o falso Keanu Reeves do lado. No final, Maria pagou mais de R$8.000 para ter direito a uma carteira VIP de fã do ator, que serviria também para ela ver Keanu Reeves de perto, numa possível viagem dele ao Brasil.
10: Não, agora eu preciso acordar para a vida. Foi onde meu filho veio aqui, mamãe. A senhora perdeu R$8.000, mãe.
8: Olha, na verdade, ela nunca recebeu o cartão VIP de fã. Recebeu apenas uma fotinho de um cartão pela internet. Maria fez até empréstimo para pagar o que precisava e só ficou com esse agradecimento em português.
11: Eu te amo muito, querido.
8: Em Porto Alegre, um aposentado de 71 anos perdeu quase R$3 milhões ao acreditar num vídeo falso do padre Fábio de Mello, dando dicas de investimento. O caso está sendo investigado pela Polícia Federal.
12: Eu só fiquei sabendo que esse vídeo era fake e que eu comecei a ir atrás do vídeo novamente.
8: A advogada do aposentado, Késia Miranda, falou sobre a dificuldade para tentar traçar o rumo desse dinheiro.
13: Foi de um banco tradicional para uma carteira numa plataforma descentralizada ou alguma corretora, mas a partir de então o valor pode ser transferido para qualquer lugar do mundo.
8: A Elaine Coimbra, que é especialista em transformação digital, ela fez em minutos um deepfake para nos esperar.
14: Estou em Marte falando com vocês.
8: Ela dá dicas de como não cair nesses contos do vigário. Diz que todos esses vídeos têm um senso de urgência e quem vê tem que responder ou fazer naquele momento.
15: Primeiro ponto, senso de urgência. Você tem que fazer agora, para não dar tempo de você pensar ou consultar outra pessoa. São frases já pré-formatadas. Se você faz uma pergunta a mais, ele não te responde com a resposta correta para aquela pergunta.

0: Informações do esporte com o Vitor Gomes, trazendo atualização pra gente aqui. É vôlei, é, Vitor Gomes, que a gente vai saber agora. Olha só, vamos lá.
1: Exatamente, Vilela. A seleção brasileira está mandando os jogos da Liga das Nações de Vôlei, a VNL, né? Porque a sigla é em inglês. Então, os jogos estão sendo realizados no ginásio Nilson Nelson. A gente até reforça, né, quem estiver passando, dirigindo de carro pela região ali, não estranhar, né, a quantidade de polícia. O policiamento foi reforçado por ali. Mas falando de esporte, a seleção começou muito bem, viu? Venceu a Holanda por 3 sets a 1 com parciais de 25-17, 25-15, foi o set mais fácil para o Brasil, 25-27 e 23, 25-23, né? Foram aí os sets que foram jogados ontem. O Brasil perdeu apenas um, né? Por 27 a 25. E quase que foi 3 sets a 0. O ginásio Nilson Nelson recebeu um excelente público. Os ingressos se esgotaram rapidamente aí para praticamente toda a liga. A oposta Júlia Bergmann liderou o triunfo brasileiro, marcou 24 pontos sozinha, levou quase um set. A gente destaca também que o Brasil volta à quadra hoje contra a República Dominicana na segunda rodada aí aqui em Brasília da Liga Nacional, da Liga Internacional de Vôlei, a VNL. Rodrigo.
0: Obrigado pelas informações, Vitor Gomes. E o DF reforça a segurança em restaurantes comunitários com câmeras de vídeo monitoramento. Vitória Carvalho.
2: Restaurantes comunitários do DF agora passam a contar com câmeras de vídeo monitoramento. As imagens são transmitidas em tempo real para o Centro Integrado de Operações de Brasília e para as centrais de monitoramento da Polícia Militar, o que permite o acompanhamento das áreas e auxilia na prevenção de crimes. A instalação dos equipamentos foi concluída no fim de maio. Apenas a unidade de Ceilândia Centro ainda aguarda a ativação da câmera. Além do sistema integrado à segurança pública, os 18 restaurantes comunitários contam com mais de 300 câmeras próprias de vigilância. A Secretaria de Desenvolvimento Social ainda informou que vai melhorar a gestão das unidades, com a criação de um sistema de cadastro dos frequentadores. Atualmente, 17 dos 18 restaurantes comunitários oferecem café da manhã, almoço e jantar a preços populares, funcionando todos os dias da semana.
0: Onze e cinquenta e oito.
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5: Meio-dia, eu vou ficando por aqui. Amanhã tem Pulo do Gato cedinho com o Vitor Gomes, depois Primeira Hora. E aí a gente segue no Gente Brasília e também no Manhã Bandeirantes. Tchau, gente!
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2: Campinas, meu caro Lupato. Então, segunda-feira, 10h40, embarcando para Miami, né? Já vou domingo para Campinas depois de trabalhar nesse plantãozão, né? Graças ao Luiz Fabiani, que precisou trocar comigo. Então, não pude descansar antes da minha viagem, mas não tem problema. Os últimos feriados eu descansei bastante. Então, domingo, depois que eu trabalhar aqui, apresentar o Domingo Esportivo, apresentar a concentração, me mando para Campinas, fico lá na casa da minha mãe, com o Santiago, com a Ingrid, que já pegou uma folga na segunda-feira para que eles pudessem me levar aí no aeroporto de Viracopos, segunda, e aí 40 dias de uma super cobertura da Rádio Bandeirantes, viu, Lupato?
3: Sensacional, hein, Paulo do Vale? Já está com a programação toda feitinha já. E que bacana que você vai conseguir passar pela nossa Campinas antes da viagem para dar um abraço na família também e com a Ingrid e o Santiago te acompanhando. Um abraço para você, um ótimo Nossa Área. A gente se vê daqui a pouco.
2: Tamo junto, estaremos juntos aí nesse feriadão, Lupato. Um abraço.
3: É isso aí. Um abraço para o Paulo do Vale e também um abraço a você, ouvinte. Até amanhã, em 10 da manhã, estaremos de volta com o Manhã Bandeirantes. Tchau.

4 no ar, o Nossa Área, aqui na Rádio Bandeirantes. Você que nos acompanha pelas ondas do rádio, você que nos acompanha pelo YouTube, nesse super estúdio aqui da Rádio Bandeirantes. Hoje, fazendo aqui as honras, né, no lugar do nosso Elia Júnior, que descansa neste plantão de feriado. Uns descansam, outros trabalham. Estou por aqui na companhia do Lucas Bueno, na produção do Nossa Área, nesta quinta-feira, né, dia 4 de junho de 2026. Já estamos em regime de Copa do Mundo, é verdade, aquecendo os tambores para a maior competição de futebol, porque não a maior competição esportiva do mundo, um dos maiores eventos do planeta Terra, que transcende o futebol, a Copa do Mundo, que sempre nos traz grandes histórias, grandes narrativas que vão além das quatro linhas, né? E a seleção brasileira, já em preparação nos últimos dias, já está em solo americano, onde estreia daqui praticamente uma semana em New Jersey, no MetLife Stadium, enfrentando a seleção do Marrocos. E daqui a pouco também o Pretzel traz todos os detalhes dessa preparação da seleção brasileira. A gente vai ouvir aqui alguns personagens. Hoje teremos mais coletivas. O Carlo Ancelotti, treinador italiano, fala amanhã, mas o Brasil, inclusive, já partiu rumo a Cleveland, né? E onde joga no sábado contra a seleção do Egito. E a informação é, claro que não é nada bombástica, a gente já imaginava, sem o Neymar, né? O Neymar nem acompanha a seleção brasileira, assim como fez contra a equipe do Panamá lá no Rio de Janeiro. Estava com a delegação, bateu bola no campo, apareceu, foi ovacionado pela torcida. Dessa vez, não.

0: foco está justamente na recuperação do camisa 10 da seleção brasileira, nesse período em que o Brasil, então, viaja e enfrenta, portanto, no sábado, o time do Egito. Mais difícil do que contra o Panamá, um bom teste, né? Para quem sabe o Ancelotti conseguir ter no horizonte dele a equipe que vai iniciar o duelo contra o time do Marrocos, que é a pedreira, pode ser a pedra no sapato da seleção brasileira nessa primeira fase da Copa do Mundo, que é tranquila, né? Não só pela composição do grupo, mas também pelo novo regulamento imposto pela FIFA, uma Copa inchada com 48 seleções, e com isso, muitas seleções que fizerem ali uma campanha abaixo da média podem avançar à próxima fase, porque a Copa do Mundo vai contemplar também as equipes que ficarem na terceira posição. Não todas, mas uma boa parte sim. Então, mesmo que o Brasil tenha uma primeira fase ali beirando o desastre, é muito difícil imaginar algo diferente que o Brasil avançando aí à próxima fase, né? A Copa do Mundo ganhou mais uma etapa do mata-mata, antes da fase de oitavas de final, e o Brasil, claro que o primeiro lugar é importante para tentar ficar de um lado um pouco mais tranquilo, para seguir jogando nos Estados Unidos, não viajar ao México, também não é ruim viajar ao México, mas o segundo lugar do grupo, que acho que vai ser disputado ponto a ponto com a equipe do Marrocos, segundo lugar é ruim, né? É uma indicação de que a coisa não anda tão boa assim, mas vamos aguardar, né? A gente tem a expectativa que o time possa crescer nas mãos do Carlo Ancelotti, que está em busca de um esquema ideal. Um 4-2-4 que ele vinha testando, me parece que não é esse esquema perfeito para enfrentar o Marrocos, talvez para você enfrentar um Haiti numa segunda rodada, até mesmo uma seleção da Escócia numa terceira, caso a situação já esteja encaminhada para a seleção brasileira, mas acho que contra um time do Marrocos que chegou à semifinal da última Copa, claro que tem uma renovação, vice-campeão, né, da Liga das Nações Africanas ali, da Copa das Nações Africanas, naquela final polêmica contra a equipe de Senegal, trocou de treinador, né, o Regrag acabou deixando a seleção do Marrocos, assim como na Copa passada, em 2022, que o Regrag assume poucos meses antes do início da competição, a troca de treinador também do Marrocos acontece poucos meses antes, né? Então é um time que em 2022 não sentiu muito essa troca não, inclusive evoluiu. Vamos ver se agora, sob nova direção também, o Marrocos consegue surpreender de novo e já tem esse primeiro jogo, um dos grandes primeiros duelos da Copa do Mundo, o time de Marrocos enfrentando, portanto, a seleção brasileira. E daqui a pouco o Alexandre Pretzel traz todos os detalhes aqui no nossa área, vamos até uma da tarde. E é o seguinte, hein, já vamos começar com o nosso giro de manchetes, porque ainda tem assunto se tratando dos nossos times, se tratando aqui dos times da capital paulista. Claro que o Campeonato Brasileiro parou, os jogadores já estão de férias, mas principalmente situação política pegando fogo. São Paulo, Corinthians, o Palmeiras vive momentos, né, já há algum tempo bem mais tranquilos do que Corinthians e São Paulo. Então vamos girar o nosso time aqui no nosso área, agora 12:50. Vamos começar pelo Corinthians, né? O Guilherme Agrela atualiza tudo no timão aqui no nosso área.
1: Fala, PDV, tudo bem? Abraço a você e a todos. Vamos lá falar desse Corinthians, que conheceu as suas datas das oitavas de final da Copa Libertadores. O Timão vai enfrentar o Rosário Central, primeiro em Rosário, na Argentina, no dia 13 de agosto, às 9:30 da noite, uma quinta-feira, lá fora de casa. Depois da partida de volta, acontece em Itaquera, no dia 20. 7 dias depois, ou seja, também uma quinta-feira, também às 9:30 da noite. O Timão que precisa, que quer passar das oitavas de final, o que não acontece desde 2022, quando eliminou o Boca Juniors nessa fase e foi eliminado pelo Flamengo na fase de quartas de final. Bom, lembrando que o Corinthians nesta intertemporada não pode contratar nenhum jogador por agora, porque ainda está sob transfer ban vigente na FIFA pela dívida referente ao volante José Martínez, junto ao Philadelphia Union dos Estados Unidos. E fora de campo, o Timão anunciou nesta quarta-feira a renovação contratual com a empresa Indigo, que faz o gerenciamento do estacionamento do estádio do Timão na zona leste de São Paulo. O próximo vínculo com a Indigo é válido pelos próximos 12 anos e a empresa promete financiar os custos da instalação de 2 mil novos lugares na leste superior, setor leste superior do estádio do Timão. A promessa, o projeto do Corinthians é de que o seu estádio tenha capacidade para 51 mil pessoas com esta obra de instalação de novos assentos. PDV?
0: Corinthians! Tá aí, portanto, Guilherme Agrela com informações do Timão e também o Corinthians, mais uma situação envolvendo o Ministério Público e um dirigente corintiano, né? O Armando Mendonça, o atual vice-presidente do Corinthians, denunciado por apropriação indébita, furto qualificado e coação no curso do processo com relação a alguns materiais da Nike. Vejam só, hein? Parece coisa pequena, se tratando do universo de clube, mas olha aí o Armando, de alguma forma, se complicando. Ó. Segundo o Cássio Concerino, promotor do Ministério Público, o Armando teria se apropriado aí de 131 itens de material esportivo da Nike, tentando obter 19 camisas especiais da NFL. Olha só, até porque o Corinthians recebeu aí, né, já dois jogos da NFL de início de temporada, e ainda teria subtraído 8 unidades dessa edição comemorativa e ainda ao longo do processo teria ameaçado 2 testemunhas. Essa é a informação, portanto, por parte do Cássio Concerino, o promotor do Ministério Público, uma situação envolvendo então o atual vice-presidente do Corinthians. Então a gente, claro, fica de olho nessa situação política e polícia, né, e policial, mais uma, envolvendo o Corinthians e os seus dirigentes e os seus personagens importantes. É o seguinte, agora tem Palmeiras aqui na nossa área, na voz de Lucas Bueno.
1: Fala, PDV, todos que nos acompanham na nossa área, trazendo tudo sobre o Palmeiras, porque o atacante Paulinho foi condenado a 1 jogo de suspensão por conta da comemoração de gol na vitória por 3-0 sobre o Flamengo pela 17ª rodada do Campeonato Brasileiro. Ele havia sido absolvido em primeira instância, mas a Procuradoria do Superior Tribunal de Justiça Desportiva, o STJD, entrou com um recurso julgado pelo Pleno na manhã da última quarta. Paulinho foi enquadrado no artigo 258 do Código Brasileiro de Justiça Desportiva, que prevê assumir qualquer conduta contrária à disciplina ou à ética desportiva não tipificada pelas demais regras. Após marcar o terceiro gol que confirmou a vitória no Maracanã, Paulinho fez um gesto comum da união entre as torcidas de Palmeiras, Vasco e Atlético Mineiro. Todos os clubes ele já vestiu a camisa. A defesa do Palmeiras buscou reconhecimento do gesto, que foi feito em tom de celebração diretamente para a torcida do Palmeiras. Além disso, os representantes frisaram que outros atletas fizeram o mesmo e não foram punidos. Durante a decisão, a relatoria Mariana Barreiras considerou que o sinal é conhecido no ambiente do futebol, mas não pode ser normalizado. A decisão foi acompanhada pelos demais e Paulinho acabou condenado por unanimidade. A decisão não cabe a recurso na esfera nacional. O Palmeiras pode levar o caso para a Corte Arbitral do Esporte, mas até o momento não indicou que tomará a medida. Palmeiras!
0: Sim, tá, informações do Palmeiras com o Lucas Bueno. Eu não sei se tem algum peso essa fala, né, por conta do status desse dirigente, né? O Textor andou dizendo que o Danilo, que tá na seleção brasileira, jogador do Botafogo revelado pelo Palmeiras, vai acabar parando no próprio Verdão, que tem sim um interesse público e claro, né, no Danilo, que é a contratação mais cara da história do Botafogo, 22 milhões de euros, né? Ele é vendido pelo Palmeiras lá para o futebol inglês, retorna ao Brasil, uma contratação alta, é verdade. Hoje vejo o Danilo com grandes chances de ser o titular no meio-campo do Brasil, meio que aquela coisa à la Kleberson em 2002, o cara que aparece ali nas últimas convocações, ganha espaço e por uma conjuntura até de estilo de jogo, de adaptação que a seleção brasileira pode ter ao longo da Copa com adversários mais fortes, precisando de um meio campo de mais marcação, mais gente ali povoando a meiuca. O Danilo acho que pode ser uma peça importantíssima, né, na equipe do Ancelotti, e pode se valorizar ainda mais depois de uma Copa do Mundo, né? O Palmeiras está de olho, está monitorando e quem sabe pode ter o Danilo retornando aí no segundo semestre. Claro que o jogador deve priorizar ainda o futebol europeu e acho que seria o caminho natural, até porque imagino que o Danilo possa fazer sim uma boa Copa, mas o Palmeiras a gente sabe que tem condição de fazer uma contratação alta dentro de toda essa confusão, né, do Danilo e Botafogo. O jogador foi afastado, não queria mais jogar, o próprio Textor está afastado também, a gente não sabe o que vai acontecer ao certo com o time do Botafogo. Seguinte, vamos falar do São Paulo? Pois é, o São Paulo deixa comigo aqui no Nossa Área, agora 12:17. O tricolor paulista, que vive uma ebulição já há algum tempo nos bastidores na política do São Paulo. Nessa semana, o Outen Aires teve uma vitória importantíssima, né, dentro do Conselho Deliberativo do São Paulo, conseguindo se manter na cadeira de presidente. Ele poderia ser afastado por 120 dias, foi uma votação apertada, 120 a 118, mas acaba sendo uma virada por parte do Outen Aires, porque a tendência era que ele realmente fosse afastado pelo Conselho do São Paulo. A questão é que o que vem gerando muita polêmica nas redes sociais, muito debate, muita indignação por parte da torcida, é que o principal grupo de oposição do São Paulo, que sempre demonstrou ali ser uma oposição ferrenha contra a gestão Casares, até mesmo quando Casares navegava em águas tranquilas, o Outen Aires era muito ligado ao Casares, né? Muita gente se referia a ele, os dois, como um unicarne. A gente sabe o que aconteceu, o Casares sofreu o processo de impeachment, acabou renunciando antes de ser oficialmente impeachado do São Paulo, e o Outen Aires seria mudado ali de lado, aparentemente, né? Mas quase ninguém acredita muito nessa mudança do Outen Aires. E aí, dentro dessa discussão de SAF no São Paulo, de estatuto, o afastamento do Outen significaria, talvez, enterrar por agora o assunto SAF no São Paulo, mudança de estatuto. E aí a oposição foi lá dizendo que seria uma vitória mais de aliados ainda ligados ao Casares do que o Outen ficando na cadeira. E isso gerou uma indignação total na torcida do São Paulo. Fica o convite, porque agora nesses dias de feriado, inclusive acho que hoje nos Donos da Bola, a gente vai bater um papo com o Caio Forjas, que é um dos representantes dessa oposição do São Paulo, vai tentar explicar toda essa história, mas tem muito torcedor dizendo que não existe mais oposição no São Paulo, torcedores se sentindo traídos, a gente vai tentar esclarecer essa história. E o Conselho de Ética do São Paulo está pedindo afastamento do Rui Costa, por ele não ter apresentado alguns documentos com relação aí a ações de Belmonte, de Carlos Belmonte, mas ele não pode ser afastado porque ele não é associado ao clube, ele teria que ser demitido por parte do presidente Harry Maciz. Certo? Está dado o recado aqui do São Paulo. São Paulo! E agora, ele pede passagem. Tom Wilson, Everton Ramos, com as informações do Santos.
1: Fala, PDV, tudo bem? Boa tarde para você, meu querido, e para os ouvintes ligados com a gente. Neste nossa área de feriado, de 4 de junho, com o Santos já tendo ali confirmadas as datas para o play-off da Copa Sul-Americana. Santos que não se classificou direto às oitavas, e PDV, isso pode influenciar de alguma forma o duelo contra o Botafogo ou até mesmo contra o São Paulo. Explico já. Os duelos contra a Universidade Central da Venezuela serão nos dias 21 e 28 de julho, duas terças-feiras. As duas partidas às 9:30 da noite pelo horário de Brasília, o primeiro jogo em Caracas, na Venezuela, e o jogo da volta na Vila Belmiro. E por que eu disse que isso pode influenciar até mesmo no Campeonato Brasileiro? Porque a data coincide com a volta do Campeonato Brasileiro marcado ali para o meio de semana do dia 22 de julho, o primeiro meio de semana pós-final da Copa do Mundo. Com isso, a CBF pode antecipar
2: um dos compromissos do Santos pelo Campeonato Brasileiro para ter agenda para os playoffs da Sul-Americana. Eis que alguns desses compromissos podem ser já na volta, no último duelo do primeiro turno contra o Botafogo ou contra o São Paulo. E este compromisso que será antecipado, que pode vir a ser antecipado pela CBF, deve ser na semana antes da decisão mundial, antes da final da Copa do Mundo.
0: Everton Ramos, hein, que daqui a pouco está por aqui também, nesse plantão de feriado, estará comigo nos Donos da Bola, no Resenha, depois também com a nossa Ana Martins no Esporte Debate. É, mano, o Esporte Debate está diferente hoje, claro que com o Quesada, com o Pretzel já direto dos Estados Unidos, Capriotti embarcando no Sabadão, Capelanes embarcando no Sabadão, Bruno Migliozzi, hein, partindo com a Dallas, também no sábado. Os mais importantes vão na segunda-feira. Paulo do Vale e Ulisses Costa, certo? Segunda-feira estarão embarcando rumo aos Estados Unidos. Estarei em Miami, hein? 42 dias será minha casa, a cidade de Miami, Miami Beach. Certo? Muitas informações, hein? Muita coisa. Que equipe, hein? Rádio Bandeirantes espalhada ali pelos Estados Unidos. E, claro, sempre na cola da seleção brasileira com Alexandre Pretzel. Aliás, daqui a pouco, hein? Em instantes, já no nossa área nacional, o Pretzel traz todas as informações da seleção brasileira e a gente ouve personagens. A gente ouve aqui Igor, Thiago e Marquinhos ainda no nossa área, nesta quinta-feira, dia 4 de junho de 2026.
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0: Este é o Nossa Área, nesta quinta-feira, 4 de junho de 2026. Feriadão, hein? Estamos em regime de feriado e agora falando para você em todo o Brasil, na Rádio Bandeirantes. Por falar em Brasil, Seleção Brasileira, Vitória Vermelho aqui na nossa mesa de som. Seleção Brasileira pede passagem, a Copa do Mundo vai começar. E o Alexandre Pretzel, hein? Na cola do Brasil, tá na cola de Carlo Ancelotti e traz as informações da seleção aqui no Nossa Área. Fala, Pretzel!
1: Agora, Alexandre Pretzel, direto dos Estados Unidos, com as informações da seleção brasileira.
2: O provável time para pegar o Egito no sábado em Cleveland, no último amistoso antes da estreia na Copa. Alisson, a defesa com Wesley, Marquinhos, Gabriel Magalhães e Douglas Santos. O Alexandro perde a posição momentaneamente. Meio de campo com Casemiro, Bruno Guimarães e Lucas Paquetá. E na frente, Rafinha, Igor Thiago, a novidade como 9. E o Vinícius Júnior completando o ataque. O Brasil que, através do Neymar, ainda existe a projeção de que ele possa estar à disposição do técnico Carlo Ancelotti para a primeira fase da Copa do Mundo. Ontem, o Fábio Seixas, diretor de comunicação, participou de forma exclusiva do Esporte em Debate e atualizou a situação do Neymar. Haverá exame dia 12 de junho, Neymar dará entrevista, vamos ouvir.
3: Uma outra questão, Fábio.
4: Já... A gente já viu.
3: Não, mais 2 minutos, amigo. Olhei pro cara na porta.
4: Tio Menes.
3: Vamos acabar. Só o seguinte, o Neymar vai dar entrevistas no dia 12 de junho, quando ele fará o exame. Não, na véspera da Copa.
4: Não tem nada previsto.
3: Nada previsto.
4: Não tem nem exame previsto.
3: Não tem exame previsto dia 12. Não tem, não.
4: Está fazendo o tratamento dele. Hoje ele veio aqui para o CT, fez todo o tratamento dele. Foi para a piscina fazer fisioterapia. Ele está seguindo, está firme e forte, lutando aí por essa recuperação dele o mais rápido possível.
2: Este é Fábio Seixas, diretor de comunicação da CBF, que acaba de atualizar a situação do Neymar. Neymar não viaja para Cleveland, ficará em Nova Jersey na concentração brasileira, fazendo academia e fisioterapia para se recuperar de uma lesão na panturrilha e, quem sabe, meu caro Elia, voltar aos treinamentos imediatamente. Um abraço, Elia!
5: Brasil! Brasil!
0: Ei, garoto! Boa, Pretzel, tamo junto, viu? Eu perdoo você me confundir com o Pelé. É o seguinte, o Neymar, então, como disse o Fábio Seixas, não tem nada previsto pro Neymar nem exames. Eu acho que a história do Neymar já tá definida. O Neymar vai ficar com a seleção brasileira até o fim, independente de ter condição ou não. Mesmo que seja ali uma presença simbólica. Acho que só se agravar a lesão, né, que acho difícil também. O status do Neymar não vai mudar. A questão é quando ele estará à disposição do Ancelotti e se, quando estiver, ele terá oportunidade aí no time titular, dependendo de um jogo mais tranquilo ainda na primeira fase, caso ele reúna a condição já nas próximas semanas, ou se ele pode ser ali um reserva de luxo. Eu, honestamente, até entendi a convocação do Neymar e nos últimos tempos, antes mesmo da convocação ser confirmada, já estava um clima no ar, né, dessa convocação do Neymar, uma mudança até de clima com relação a isso. Ficou muito clara nas próprias entrevistas do Ancelotti, acho que ele foi convencido. E acho que muito por conta desse status que o Neymar tem, que nenhum jogador brasileiro tem no quesito mundial, né. Por mais que o Vinícius Júnior já tenha sido eleito o melhor jogador do mundo, gol em final de Champions League, decisivo em Champions League, e um dos principais jogadores do Real Madrid, que não é fácil, mas o Neymar ainda carrega um status, mesmo que hoje o Vinícius Júnior, comercialmente falando, seja muito mais valorizado que o Neymar em números, né? Mesmo assim, o Neymar, ele tem essa coisa, principalmente com o torcedor brasileiro, né? Que clamou, uma parte do país clamou pela presença do Neymar, então acho que o Ancelotti agora não vai cortá-lo apesar dessa lesão. Se fosse um outro jogador, não tão importante assim, eu acho que ele até já teria cortado, né? Mas no caso do Neymar, depois de toda a comoção, é difícil que mude alguma coisa. E vai ficar sempre essa situação. Até o Neymar se recuperar, vai ter sempre esse clima de mistério no ar, né? Quando o Neymar volta, vai realizar novos exames, vai dar entrevista. faz parte também desse pacote Neymar na seleção brasileira, que deve ter, portanto, como o Pretzel já vem dizendo aqui no microfone da Rádio Bandeirantes, uma seleção que deve ter novidades. Claro que hoje pode ser crucial, né, tanto hoje quanto amanhã, crucial para essa definição do time, mas ontem o Carlo Ancelotti já esboçou algumas possibilidades ao longo do treinamento, né? O Paquetá podendo ser titular, o próprio Danilo também em alguma chance de pintar entre os titulares e também o Igor Thiago, né? Uma possibilidade do Igor Thiago ser o atacante da seleção brasileira. Um provável Brasil, por enquanto, pelo menos do que o Ancelotti esboçou ontem, Alisson, Wesley, Marquinhos, Gabriel Magalhães e Douglas Santos. Novidade, além, claro, do Magalhães e do Marquinhos, que se juntaram aí nos últimos dias depois da final da Champions League e são titulares absolutos, acho que são os mais absolutos dessa seleção. E o Douglas Santos deve ganhar oportunidade na vaga do Alexandre. Essa é uma situação também que acho que o Ancelotti vai querer observar atentamente. Eu vejo o Alexandre um jogador para jogos mais complicados, talvez, se tratando da parte defensiva.

0: perdeu a posição pro Mazinho. Em 2002, não tão cativo assim a vaga do Juninho Paulista, mas ele inicia a Copa formando duplo de volantes ali com o Gilberto Silva. Aliás, né, o Emerson seria o titular da seleção brasileira, capitão do time, dias antes do início da Copa, num rachão, o Emerson acaba tendo uma fratura no braço, né? Ele estava ali brincando de goleiro no rachão, vejam só que coisa, né? Que azar, seria o capitão do Brasil, né? A braçadeira vai pro Cafu depois dessa lesão do Emerson, que era um jogador de muita confiança do Felipão. E aí, nisso, Gilberto Silva surge, vira o titular da seleção. E depois, com alguns ajustes, porque o Brasil tem jogos mais tranquilos contra China e também contra Costa Rica na primeira fase, a pedreira foi a Turquia, talvez nem a gente nem esperasse tanto, né, a Turquia como a pedreira, mas acabou sendo. E aí o Felipão faz alguns ajustes e numa dessas surge o Kleberson formando a dupla com o Gilberto Silva. E o resto é história, né? Os dois fizeram uma Copa do Mundo gigantesca, carregaram o piano da seleção brasileira. Então, não vejo ninguém com vaga cativa, não. Bruno Guimarães, o Casimiro, claro, é um dos líderes do time. Aliás, né, antes da gente ouvir rapidinho aqui o Igor Thiago Marquinhos, ontem a imagem que viralizou nas redes sociais foi da entrada mais dura do Casimiro no Endrick, né? Muita gente pode falar que isso é coisa de jogo, né? Coisa de treinamento, é pegado mesmo na Copa do Mundo. Eu concordo. Só que o Casimiro deu algumas declarações anteriormente à convocação do Ancelotti. Ah, não é do grupo, né? Depois falou que foi mal interpretado, tal. Não é do grupo, é menino, não dá pra jogar responsabilidade nas costas. A gente associa uma coisa com a outra. Parece que o Casimiro tá ali meio que pegando no pé do Endrick. Pode ser até aquela coisa, né, do cara ali meio carrasco pra forjar o jogador ali, né, pra criar casca, né, ficar ali em cima, marca firme, entra duro, pro Endrick adquirir essa casca. Mas é impossível não associar aquela fala do Casemiro com essa entrada um pouco mais firme de ontem. Numa dessas, você pode tirar um companheiro seu de uma Copa do Mundo, mesmo que eu imagino que o Casemiro não tenha essa intenção. Mas a gente acaba associando, sim, aquela fala do Casemiro ao Endrick. Casemiro, que é um porta-voz, praticamente, do Ancelotti. O Marquinhos será o capitão da seleção brasileira na Copa do Mundo. Mas o Casemiro também tem um papel de liderança importantíssimo. E acho que ele quer ser essa liderança mais carrasco, assim, né? Ali em cima do menino Endrick, que aliás joga demais, né? Também outras imagens que a gente teve acesso ontem no treinamento da seleção, pelo amor de Deus. O Endrick seria titular, caso eu fosse o treinador do Brasil, teria vaga no ataque da seleção brasileira. Não será dessa forma, vai ter que brigar por espaço. O Endrick aí, ao longo da Copa do Mundo, pode ser um jogador importante para uma mudança no segundo tempo, caso o Brasil precise de uma força mais ofensiva, assim como o Rayan. Aparentemente o Igor Thiago está à frente, né? Está à frente do Endrick, o Igor Thiago, vice-artilheiro da Premier League, apenas atrás do Haaland. Vamos então ouvir o Igor Thiago? Centroavante da seleção brasileira, um nome que pouca gente falava, né? Antes do início dessa última temporada europeia. Um mero desconhecido do torcedor brasileiro, fez uma Série B, né, pelo Cruzeiro. A época ali de pandemia e tal, tava todo mundo preocupado com outras coisas, sem torcida no estádio. O Igor Thiago ali surgiu no Cruzeiro, foi vendido e hoje está no Brentford, da Inglaterra, acho que por pouco tempo. Acho que depois dessa Copa do Mundo, o Igor Thiago deve alçar voos mais altos, quem sabe dentro da própria Premier League. E ele fala aqui no nosso área.
1: Acho que independente de se começa ou não, se vai começar entre os 11 titulares, eu quero estar disponível para dar o meu melhor pela seleção. Eu acho que isso é o mais importante para mim, para nós, como grupo. Mas eu acho que só de estar disponível para poder representar a seleção é uma gratidão que tenho, uma alegria que tenho. Eu acho que sim, eu acho que com as características que eu posso proporcionar, eu acho que eu me enquadro bem. Quando você fala desse camisa 9, brigador, que não desiste da bola, que quer ter bons números, eu acho que eu me enquadro bem. E, poxa, estou muito feliz de poder estar aqui, mais uma vez, estou muito feliz de poder estar jogando pela seleção, de ser um dos centroavantes que disputa a posição.
0: deve ser utilizado inicialmente pelo Ancelotti contra a equipe do Egito. Jogo no sábado, que claro você acompanha aqui na Rádio Bandeirantes. Vamos ouvir o capitão, falava do Emerson, né, da Copa de 2002. Acabou passando a braçadeira para o Cafu, que fez história. O Marquinhos, bom, retrospecto recente do Marquinhos com relação a erguer taças, muito bem, obrigado, né? As duas últimas Champions League, os dois últimos títulos da Champions League, o principal torneio de clubes do mundo, o mais disputado, o mais cobiçado, o Marquinhos, nas últimas duas temporadas, ele ergueu a orelhuda, como chamam, a taça, o troféu da Champions League. Será que o Marquinhos, dentro de pouco mais de 40 dias, vai 50 dias, vai erguer a terceira taça por essa? Seria a mais importante de todas, hein? Fala, capitão!
2: Ali eu tava pronto já, né, e preparado pra celebrar e comemorar, mas quando eu começo os meus primeiros passos correndo, né, pra celebrar com o meu time, eu tenho essa imagem do Gabi de frente pra mim, né, e o meu time passando por ele, assim, a mesma imagem que eu tenho quando eu falhei também o pênalti na Copa de 2002. E foram ali 2, 3, 4, 5 minutos da minha comemoração para simplesmente dar um abraço, né, e falar 2, 3 palavras para ele, nada em especial. Eu falei que para ele ficar firme, para ele levantar a cabeça, né, que ele tinha feito uma temporada incrível, um jogo incrível, que ele foi realmente, para mim, na minha opinião, o melhor zagueiro do mundo nessa temporada. Né, e ele não merecia simplesmente levar esse peso para ele, junto com ele, que é pênalti, realmente a gente quer acertar, quer fazer o melhor e não conseguimos, né, mas que nada daquele momento ali que ele tenha vivido ia apagar aquela temporada maravilhosa que ele fez, né, e que a gente ia precisar muito dele aqui, né. Foram essas minhas palavras, né, para que ele ficasse firme, né, já pensasse a cicatrizar esse momento ali o mais rápido possível, porque a gente ia precisar dele logo no momento.
0: Né, relembrando um momento marcante do último final de semana, quando ele consola o Gabriel Magalhães, realmente bacana. Com a postura de um líder, já imaginando, né, que os dois formariam e vão formar essa dupla de zaga do Brasil na Copa do Mundo, que tem tudo para ser talvez a principal dupla de zaga da competição. A gente vive uma fase difícil, né, se tratando do que a gente já teve à disposição no Brasil de grandes craques. Essa é uma verdade, acho que todo mundo concorda comigo. Porém, se tratando da defesa, hoje a gente tem dois dos melhores zagueiros do mundo. Para muitos, o Gabriel Magalhães deu esse azar, né, no pênalti ali, a bola sobe demais. Para muitos, o Gabriel Magalhães foi o melhor zagueiro da temporada europeia, jogando numa liga complicada que é a Premier League. Sendo campeão, o time do Arsenal se destacou muito pela defesa. E também chegando à final da Champions League, que ele deu esse azar, mas só erra quem bate, Gabriel Magalhães, e a gente conta muito com você na Copa do Mundo. Ó, pra gente fechar aqui, quero ouvir o Marcelo Bielsa, porque tem jogador que todo brasileiro gosta na seleção do Uruguai, que é o Arrascaeta, né? Pra mim, o melhor gringo que eu já vi no futebol brasileiro. Não em nome, não em peso, mas o que o Arrascaeta joga desde que chegou ao Cruzeiro há bons anos, até hoje no Flamengo, eu não vi um gringo jogar tanto assim no futebol brasileiro. E, por enquanto, segue na seleção do Uruguai, apesar da lesão na panturrilha. A mesma do Neymar. O Bielsa fala da situação do Arrascaeta, do Piquerez, desses jogadores machucados da seleção uruguaia.
3: Sim, Piquerez e Vinha estão disponíveis. Mire, você viu que o Valverde teve
4: O Piquerez e o Vinha estão disponíveis. Veja, você viu o que o Valverde fez no jogo contra o City? Como foi a atuação dele como ponta direita? Ele fez uma partida inesquecível. Então sim, podemos afirmar que ele pode ser uma opção como ponta, como um camisa 8, ou melhor, é o que ele fez a vida toda e fez ele chegar onde chegou. E como lateral, você viu como ele jogou contra os melhores pontas do mundo na Champions League? Porque essa é uma competição que obriga ele a enfrentar os melhores do mundo. O que eu estou dizendo é que ele é um jogador comprovado em 3 posições.
3: Ele chegou ao lugar que ocupa. E de lateral, você viu, ha jugado contra os melhores extremos do mundo. Porque a Champions lo obligou a enfrentar a los mejores extremos del mundo. hay una palabra que es la polifuncionalidad o la capacidad de jugar en más de una posición.
4: Além disso, existe uma palavra que o define, versatilidade, ou a capacidade de jogar em mais de uma posição. E para uma competição como a Copa do Mundo, ter jogadores com esse perfil é muito importante, que joguem bem em mais de uma posição no campo, que permitam mudar o plano de jogo sem precisar fazer substituições, ou ter jogadores com essas características, ou que interpretem a função com diferentes abordagens no futebol. O Araújo, por exemplo, representa uma forma de jogar como lateral. O Varela representa outra. E o Valverde representa mais uma. Como lateral, então, bem, a gente passa por todas essas particularidades e pensa em como construir as soluções exigidas pela composição da equipe ou pelos momentos das partidas. Agora, quem vai ser titular em cada posição? Isso eu não posso te responder agora.
3: A formação da equipe ou os momentos dos partidos. Agora, quem vai jogar de titular en cada puesto, decírselo ahora, no le puedo contestar.
0: É Louco Bielsa, hein? Grande personagem. Mais uma Copa de É Louco Bielsa, personagem riquíssimo do nosso futebol. Inclusive, espero ter a oportunidade de entrevistá-lo em Miami, onde a seleção do Uruguai joga. É o seguinte, vamos girar aqui no nossa área com o Lucas Bueno.
5: Fala PDV e todos que nos acompanham no nossa área. Vamos girar!

4 horas. Espanha, Iraque e Espanha que já bate quase 9 desfalques para essa Copa. A França entra em campo às 4h10 da tarde, jogando contra a Costa do Marfim. E por fim, o México encara a seleção da Sérvia às 11 horas da noite. Rapidamente para a Espanha, o Real Madrid recebe de forma oficial. Florentino Pérez divulga em suas redes sociais a contratação do técnico José Mourinho, que chega para ser o novo treinador madrilenho. A contratação foi anunciada enquanto o rival das eleições de Florentino Pérez falava que traria Erling.

sustentabilidade tem sido um foco crescente nos últimos torneios da Copa do Mundo. O estádio Al Bayt, na edição de 2022, destacou-se não só pelo design inspirado em tendas beduínas, mas também por sua inovação em sustentabilidade com certificação GSAS. Esse estádio contou com um eficiente sistema de transporte público e um teto retrátil que se adequava às condições climáticas.

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0: sustentabilidade tem sido um foco crescente nos últimos torneios da Copa do Mundo. O estádio Al Bayt, na edição de 2020,
1: Brasil,
0: destacou-se não só pelo design inspirado em tendas beduínas, mas também por sua inovação em sustentabilidade com certificação GSAS. Esse estádio contou com um eficiente sistema de transporte público e um teto retrátil que se adequava às condições climáticas.

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2: Olá, ótima tarde. Prazer, eu sou Tamara Rezende e te faço companhia nesta quinta-feira. Hoje, 4 de junho de 2026, aqui na Bandeirantes. Boa música e informação na medida certa para você. 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
2: Está no ar o nosso Primeira Classe pela Bandeirantes. A partir de agora, embarcamos juntos em um voo musical pelos anos 70, 80 e 90. Começando nossa Primeira Classe de hoje com Simple Red, Tonight.
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0: Bandeirantes, boa música e informação com Michael Brown. So many men, so little time. Fechando nossa primeira classe aqui pela Bandeirantes.
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0: Bandeirantes, boa música e informação ao som de Elvis Costello, I Never Fall in Love Again. E daqui a pouco você acompanha o nosso 60 Minutos aqui na Bandeirantes.
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3: Está no ar os 60 minutos aqui na Bandeirantes. A partir de agora, você ouve uma hora de músicas sem intervalo comercial. Começando nossos 60 minutos com Barry Manilow, I Met Him Toad.
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Bandeirantes, boa música e informação, In Excess, Never This Apart. Esse é o nosso 60 Minutos aqui na Bandeirantes. Uma hora de músicas sem intervalo comercial. Agora tem Peter Frampton, Show Me The Way.

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0: Bandeirantes, boa música e informação. Smokin' Robinson e Kenny G, Wave Say, The Best for Last. Agora na Bandeirantes você fica bem informado. Chegando nosso repórter Bandeirantes, acompanhe.
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2: Olá, eu sou Vitor Gomes e este é o Repórter Bandeirantes. Os aprovados do Enem para a Universidade de Brasília no segundo semestre deste ano devem fazer o registro acadêmico até esta sexta-feira para garantir a vaga. O envio da documentação deve ser feito pelo site do SEBRASP e é necessário para assegurar a vaga. A lista dos aprovados foi divulgada esta terça-feira com 2.313 vagas em diversos cursos. As vagas são distribuídas entre os quatro campos: Darcy Ribeiro, Planaltina, Gama e Ceilândia. A previsão é que as aulas comecem no dia 10 de agosto. Este foi o Repórter Bandeirantes.
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4: Boa música e informação. Daxio Cups, Temple of Love. Go.

0: Bandeirantes, boa música e informação. Love in Limits Orchestra. I'm so glad. That is a woman. Daqui a pouco eu volto.
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0: Bandeirantes, boa música e informação com Laura Fry. Dreams a little dream. E daqui a pouco tem mais uma edição do nosso Primeira Classe.
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3: Está começando o nosso Primeira Classe. A partir de agora eu te convido a embarcar comigo em um voo musical pelos anos 70, 80 e 90, aqui na Bandeirantes. Começamos ao som de USA for Africa. We are the world.
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0: Bandeirantes, boa música e informação. Paul Carrick, Eyes of Blue. Fechando nossa primeira classe, que volta a qualquer momento aqui na Bandeirantes.
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1: Boa música e informação sempre, na medida certa para você. Toni Braxton, Unbreak My Heart.

0: Bandeirantes, boa música e informação com Robin Gibb, Like a Fool. Hora de informação para você. No ar mais uma edição do Repórter Bandeirantes.
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0: São distribuídas entre os quatro campos, Darcy Ribeiro, Planaltina, Gama e Ceilândia. A previsão é que as aulas comecem no dia 10 de agosto. Este foi o Repórter Bandeirantes.
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8: Boa música e informação com Spice Girls. Goodbye.

0: Bandeirantes, boa música e informação. Stevie Winwood, While You See a Chance.
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0: Bandeirantes, boa música e informação com Take That, fechando a minha participação com você nesta quinta-feira. Fique agora na companhia de Joelson Costa. Um forte abraço e até amanhã.
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9: 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Bandeirantes, boa música e informação. Uma excelente noite para você ligado aqui em 89,9. Eu sou Joelson Costa e a partir de agora te faço companhia por aqui até a meia-noite com o melhor da música nacional e internacional de todos os tempos. Vamos juntos? Boa música e informação. Para começar, tem o som de Peter Cetera, Glory of Love.

0: Bandeirantes, boa música e informação. Acabamos de ouvir o som de Rick Astley, Cry for Help. Vamos fazer uma rápida pausa, mas já já estamos de volta aqui em 89,9. Fique ligado.
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0: Agora, na Bandeirantes, 6:48. 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
0: Agora na Bandeirantes 78.
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0: Boa música e informação. Dire Straits, Why Worry?

0: Bandeirantes, boa música e informação. Acabamos de ouvir o som de Barry Manilow, Ships. Vamos para um rápido intervalo comercial e daqui a pouco estamos de volta com mais músicas aqui em 89,9. Até já.
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0: Agora, na Bandeirantes, 7h44. Boa música e informação. Michael Jackson, You Are Not Alone.

0: Bandeirantes, boa música e informação. Acabamos de ouvir o som de Barry White, Just The Way You Are. Vamos fazer uma rápida pausa e já já voltamos com mais músicas por aqui. Fique ligado.
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1: Agora na Bandeirantes, 8:12.
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2: Boa música e informação. Léo Sayer, Is to Love.

0: Bandeirantes, boa música e informação. Acabamos de ouvir o som de Djavan, Meu Bem Querer. As melhores canções nacionais de todos os tempos você ouve aqui em 89,9. Vamos fazer uma rápida pausa, mas já já estamos de volta.
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0: Agora na Bandeirantes 8h46. Boa música e informação.
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0: Ambrosia, Biggest Part of Me.